0: segurança em nome de Jesus. Senhor, muito obrigado por mais um dia, entregamos tudo em tuas mãos e te agradecemos porque assim oramos em nome do seu filho amado Jesus Cristo. A todos uma boa noite e até amanhã, se Deus permitir.
1: Ok, um abraço aí para Tom Henrico, Rosa do Fato, a Lu, mandar um abraço aí para Renato, a Márcio, a Regis do restaurante, Dona Márcia e Dona Cecília, todos aí na rua Jequié, todos vocês ouvintes da cidade circunvizinhas, uma ótima noite, fique aí com mais notícias, com a Rede Brasileira de Notícias, a Voz do Brasil, estaremos de volta amanhã às 7 da noite com mais uma edição do seu programa Alerta Cidade.
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3: 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As notícias do governo federal que movimentaram o país no dia de hoje.
4: Olá, boa noite.
5: Boa noite para você que nos acompanha em todo o país.
4: Terça-feira, 1º de setembro de 2026.
5: E vamos aos destaques do dia.
4: Economia brasileira.
5: PIB cresce 0,5% no segundo trimestre do ano.
4: Aumento foi impulsionado pela agropecuária. Márcia Fernandes.
6: O principal crescimento foi impulsionado pelo desempenho da pecuária e da produção de alimentos como café e soja.
5: Mudança no calendário. Começa hoje a escolha do Simples Nacional para o ano que vem.
4: Pequenas empresas têm até 30 de setembro para escolher novo modelo da reforma tributária. Cleide Lopes.
7: Elas poderão optar como irão recolher o imposto sobre bens e serviços e a contribuição sobre bens e serviços.
5: Campanha alerta passageiros sobre consequências de atos de indisciplina em voos e aeroportos.
4: E vamos falar também dos direitos dos viajantes.
5: ANAC Passageiros recebe relatos contra empresas aéreas. Yuri Sherman, gerente da agência, destaca o serviço.
8: É muito importante a gente estimular a utilização da nossa plataforma como uma alternativa mais rápida, mais célere e mais resolutiva até do que o Poder Judiciário.
4: E hoje na apresentação da Voz do Brasil, Luciana Vasconcelos e Luciano Seixas.
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4: O governo reuniu especialistas e gestores para discutir os efeitos das apostas online, nas chamadas bets, na vida dos brasileiros.
5: A ideia é fornecer subsídios para novas medidas na regulamentação do setor.
4: Participaram da primeira reunião entidades ligadas à saúde, indústria, comércio, setor artístico e cultural e crianças e adolescentes.
9: Um dos tópicos foi o impacto das bets na saúde brasileira. A regulamentação da propaganda foi elencada como alternativa a este problema. O ministro da Saúde, Alexandre Padilha, classificou o vício em jogos online como um problema de saúde pública e destacou que o Sistema Único de Saúde oferece atendimento online para ludopatas.
10: Quando a pessoa entra no meu SUS digital, solicita a consulta e começar o plano terapêutico, tem um conjunto de psicólogos e psicólogas que vão atender essa pessoa, pelo menos 10 consultas. Depois você pode renovar esse plano para mais 10 consultas, pode continuar a consulta.
9: Leandro Domingos Teixeira, vice-presidente financeiro da Confederação de Bens, Serviços e Turismo, CNC, destacou o impacto das bets sobre o comércio brasileiro e defendeu tributação e limitação do número de plataformas no país.
11: Defendemos uma rigorosa fiscalização sobre os jogos online, ampliando a tributação incidente, já que a atividade que exerce são nocivas à saúde dos apostadores e também à economia popular.
9: Nem as crianças escapam dos riscos envolvendo as apostas online, como destaca Maria Melo, coordenadora do programa Criança e Consumo do Instituto Alana.
12: As plataformas de aposta replicam de forma ainda mais agressiva a mesma lógica de exploração comercial que a gente vê nas redes sociais hoje, que é baseada em desenho viciante, recompensa variável, gamificação e muitas vezes o uso de crianças como vetor de marketing. O uso de influenciadores mirins de até 6 anos de idade.
9: Os participantes da reunião também apresentaram como sugestão a proibição das plataformas de jogos online no país, a criação de programas de saúde mental nas empresas, implantação de estratégias de fiscalização e monitoramento dos sites de aposta, principalmente os ilegais. As propostas serão estudadas pelo governo e servirão de base para as políticas de regulamentação das BETs no país. Reportagem Graziele Bezerra.
13: O produto interno bruto brasileiro cresceu 0,5%.
4: O indicador mede o valor de todos os bens e serviços produzidos pelo país.
13: O produto interno bruto, PIB, que mede a soma de todos os bens e serviços produzidos no país, cresceu 0,5% no segundo trimestre de 2026. Os dados são do Instituto Brasileiro de Geografia e Estatística, IBGE. Foram movimentados 3 trilhões e 400 bilhões de reais no segundo trimestre. O principal crescimento foi no setor agropecuário, impulsionado pelo desempenho da pecuária e da produção de alimentos como café e soja. O coordenador de contas nacionais do IBGE, Ricardo Moraes, detalha os setores que tiveram destaque.
14: O produto interno bruto cresceu 0,5% no segundo trimestre em relação ao primeiro trimestre de 2026. Na série com ajuste sazonal, os maiores destaques foram a extrativa mineral, com crescimento de 3,4%, a agropecuária, com 2,8%, e os serviços de informação e comunicação, com crescimento de 2,1%.
13: Entre os demais setores que apresentaram resultados positivos, o setor de serviços cresceu 0,2% e a indústria avançou 0,1% na comparação com o trimestre anterior. A economista Maria de Lourdes Molo explica o que significa esse índice.
15: E é o valor total da produção de bens e serviços finais que são obtidos pelo país em território nacional em determinado período de tempo, geralmente um ano. Em geral, a produção é medida em unidades monetárias. Ele representa tudo que a economia produz, que para essa produção existem empregos, existem salários, existem lucros. As rendas das pessoas são geradas a partir da geração desse produto.
13: Também foi registrado o crescimento do PIB em relação ao ano passado. Na comparação com o segundo trimestre de 2025, o índice teve alta de 2%. Reportagem Márcia Fernandes.
16: A implantação da reforma tributária está dando mais um passo.
4: A partir de hoje, pequenas empresas devem optar pelo Simples Nacional e a forma de recolhimento do IBS e da CBS em 2027.
16: O prazo vai até 30 de setembro.
7: Micro e pequenas empresas enquadradas no Simples Nacional terão uma nova decisão tributária para tomar ainda em 2026. Entre os dias 1º e 30 de setembro, elas poderão optar como irão recolher o imposto sobre bens e serviços e a contribuição sobre bens e serviços no primeiro semestre de 2027. Pela nova regulamentação, as empresas poderão continuar recolhendo o IBS e o CBS dentro da guia única do Simples Nacional, ou optar pelo chamado regime regular, no qual os dois tributos serão calculados e pagos separadamente. A escolha pelo regime regular não significa sair do Simples Nacional. A empresa continuará no regime simplificado para os demais tributos, mas seguirá regras próprias para calcular e pagar o IBS e CBS. A microempresária do ramo de alimentação do Rio Grande do Sul, Carolina Kader, disse que ainda não fez a opção, mas vai decidir com o seu contador a melhor opção.
17: Eu acho que para isso a gente tem que ter, enquanto empresário, orientação contábil, assim, né? Para poder fazer essa escolha e optar pela melhor forma de fazer essa declaração tributária.
7: O contador Reginaldo Moraes da Silva destaca a importância dessa opção.
18: O IBS, o CBS, ele vem com a reforma tributária, tá? Tá mudando dois impostos, o PIS e o COFINS. Eles deixarão de existir num processo de transição a partir do ano que vem. E aí, o que acontece? Com essa mudança, o IBS e o CBS, que é o IBS, que é o de serviço, e o CBS, que é o de comércio, basicamente, né? A gente vai conseguir aproveitar crédito dos nossos fornecedores.
7: As empresas que fazem parte do Simples Nacional continuarão enquadradas automaticamente. Reportagem Cleide Lopes.
16: Para o empresário individual, não mudou o prazo. O período de solicitação de opção para se tornar ou permanecer sendo MEI permanece em janeiro.
4: E se você tem dúvidas, acesse ainda o site gov.br/Receita Federal.
16: E uma dica, no YouTube da Receita tem um vídeo que pode ajudar o pequeno empresário na hora da escolha.
4: Empresas brasileiras que tiveram as exportações afetadas pelas novas tarifas dos Estados Unidos podem ter mais tempo para cumprir compromissos tributários.
16: O Ministério do Desenvolvimento, Indústria, Comércio e Serviços regulamentou a prorrogação por mais um ano do chamado drawback suspensão.
4: O regime suspende o pagamento de tributos na compra ou importação de insumos usados na produção de bens destinados à exportação.
16: Na prática, a empresa assume o compromisso de exportar o produto dentro de um prazo determinado. E é justamente esse prazo que poderá ser ampliado.
4: Só no mês de julho, a aviação civil brasileira registrou quase 12 milhões de viajantes em voos nacionais e internacionais.
16: Desse total, cerca de 9 milhões e 100 mil foram em voos domésticos, um crescimento de 1,9% em relação ao mesmo período do ano passado.
4: E é nesse cenário, com tanta gente viajando para dentro e fora do país, que foi lançada a campanha para alertar passageiros sobre consequências de atos de indisciplina em voos e aeroportos.
16: Para se ter uma ideia, o Brasil registrou 881 casos de indisciplina no transporte aéreo entre janeiro e junho desse ano.
4: 154 episódios estão inseridos em categoria 3 de resolução da ANAC, Agência Nacional de Aviação Civil. Isso significa que a ocorrência pode comprometer a segurança operacional.
16: Para conhecer melhor a resolução da ANAC, que cria regras para atos de indisciplina nos aeroportos e a bordo, vá em pareceexagero.com.br.
4: Agora a gente vai falar sobre os direitos dos passageiros. E a ferramenta ANAC Passageiros, que ajuda a orientar usuários e mediar reclamações contra companhias aéreas.
16: Sobre o assunto, conversamos com Yuri Sherman, gerente de regulação das relações de consumo da ANAC. Acompanhe. Olá, nós estamos com Yuri Sherman, gerente de regulação das relações de consumo da ANAC. Boa noite, muito obrigada pela sua presença aqui na Voz do Brasil.
19: Boa noite, Luciana.
16: Yuri, vamos começar falando qual é o papel da ANAC na proteção dos passageiros.
19: Obrigado pela oportunidade de esclarecer, Luciana. Essa nossa atuação, ela se dá por duas frentes, tá? Uma frente voltada a garantir um ambiente econômico favorável à vinda de novas empresas, para que a gente tenha mais concorrência no nosso setor. E no fim do dia, mais concorrência é bom para o consumidor, né? Gera mais oferta de serviços, mais oferta de produtos, mais opções de tarifas para os passageiros. E a gente tem uma segunda frente, que é diretamente voltada à garantia de direitos essenciais aos passageiros. Isso se dá não só por meio da nossa norma, mas pela nossa atuação fiscalizatória, né? Onde a gente tem ali uma atuação nos aeroportos, a gente acompanha remotamente também o cumprimento dos deveres das empresas. A gente tem também uma atuação de educação para o consumo, né? Para que os passageiros conheçam seus direitos, conheçam seus deveres. E ainda nessa linha de garantir direitos, a gente cria um ambiente propício a resolução de conflitos de consumo.
4: Como é que a agência tem atuado para prevenir problemas e estimular a solução desses possíveis conflitos?
19: Num primeiro momento, Luciano, por meio da fiscalização, né? Por meio da fiscalização que a gente vai ali a campo, né? Que as empresas veem que a gente está atuante, né? Que a gente está ali acompanhando o que elas estão fazendo. As empresas veem que cumprir as regras é fundamental, né? É necessário. Agora, o transporte aéreo, ele é muito complexo, né? Tem várias complexidades no transporte aéreo e, por isso, intercorrências podem acontecer. No caso de intercorrências, você só fiscalizar, você só punir, não resolve os problemas individuais, né? E é daí que vem a nossa atuação voltada à resolução de conflitos. E a gente faz isso tanto pelo monitoramento do saque das empresas, né, vendo como que as empresas estão respondendo ali no saque, como que os atendentes das empresas estão preparados para responder às demandas dos passageiros. E a gente faz isso também por meio de uma plataforma de resolução de conflitos, que é o ANAC Passageiro.
16: Bem, Yuri, falando em conflitos, nós ouvimos alguns passageiros que tiveram problemas durante a viagem. Uma delas foi a Amanda Evangelista, que teve problema com a bagagem. Vamos ouvir?
20: Oi, meu nome é Amanda, tenho 35 anos, sou residente de Brasília. Recentemente, voltando de Foz do Iguaçu, no Paraná, eu despachei a minha mala pela companhia aérea e, chegando no destino, chegando em Brasília, eu verifiquei que itens da minha mala, como perfume, tinham sido roubados, furtados de dentro da minha mala, enquanto a mala estava sob responsabilidade da companhia aérea e do aeroporto, já que ela não estava comigo. Eu queria saber o que fazer nesses casos.
21: Yuri, o que a gente pode falar para Amanda?
19: Bom, em primeiro lugar, a gente está diante de um cometimento de um crime, né? Então é imprescindível que a Amanda registre a ocorrência policial, né, para que tenha a devida apuração policial, e registrada a ocorrência, ela precisa fazer um protesto junto à empresa aérea na primeira oportunidade, né? Então, assim que ela verificou que tinha algum item faltando na sua bagagem, ela faz o protesto junto à empresa aérea e aguarda a resolução. Caso a empresa não resolva o problema, né, considerando que a empresa tem a obrigação de reembolsar por esses itens surrupiados, né, pela violação da bagagem, aí a Amanda pode registrar uma reclamação na plataforma ANAC Passageiro, e lá a empresa vai responder, e a ANAC também vai monitorar toda essa situação em âmbito coletivo, né?
4: Tá certo. Tem também aqui a reclamação da Ana Cláudia Ferraz sobre atrasos de voos. Vamos ouvir.
22: Oi, meu nome é Ana Cláudia Ferraz, moro em Rio Branco, no Acre. Recentemente tive um problema num voo que a gente teria que embarcar meia-noite, né, no horário Acre, e embarcamos, só que permanecemos 3 horas dentro da aeronave, porque a aeronave apresentou problemas. Depois de 3 horas, eles cancelaram o voo, e no cancelamento do voo eles não ofereceram hotel, nem lanche, nem alimentação, e só conseguimos chegar em casa 6 horas da manhã. E nesse caso, como que a gente procede?
19: No caso de atraso de voo, a partir de 1 hora, a empresa é obrigada a fornecer facilidade de comunicação, a partir de 2 horas é obrigada a fornecer alimentação, e a partir de 4 horas a empresa é obrigada a fornecer hotel, hospedagem, para quem não for residente naquela localidade do atraso, né? Então, ainda que nessa situação a passageira estivesse dentro da aeronave, né, e permanecido lá durante 3 horas, depois de 2 horas, a empresa deveria ter fornecido essa assistência material de alimentação, e resolvida ali a questão da reacomodação em outro voo, deveria encaminhar os passageiros ou para o hotel, né, para que aguardasse ali, né, como, pelo que eu entendi, houve pernoite, ou encaminhar os passageiros para sua residência e depois também custear o retorno do passageiro até o aeroporto.
21: E agora ela pode fazer uma reclamação no ANAC Passageiros?
19: É imprescindível que ela faça uma reclamação no ANAC Passageiro, tá, Luciana? A nossa plataforma é uma plataforma que propicia a resolução de conflitos individuais. Então ela vai registrar uma reclamação, a empresa vai ter até 10 dias para responder, e depois disso o passageiro vai avaliar como que foi essa resposta da empresa. E a ANAC está ali nos bastidores acompanhando tudo, né, vendo como que em âmbito coletivo se dá essa atuação das empresas, onde que as empresas estão pecando, como que a gente vai utilizar aquilo para direcionar nossos esforços fiscalizatórios. E a gente tem tido resultados positivos com a plataforma, né, resultados que a gente precisa compartilhar, né, coisa de 80% de resolutividade, um tempo médio de resposta pelas empresas na casa de 4 dias. Então é muito importante a gente estimular a utilização da nossa plataforma como uma alternativa, né, mais rápida, mais célere e mais resolutiva até do que o Poder Judiciário.
4: É um aplicativo ou um endereço na internet?
19: A gente tem a versão web, né, do ANAC Passageiro, e a gente tem a opção de acesso também por meio do Super App da ANAC. Os dois são possíveis. Então, entrando ANAC Passageiro, gov.br/ANAC Passageiro, o passageiro entra lá na nossa plataforma, consegue se informar sobre seus direitos e consegue registrar a sua reclamação.
21: E é mais fácil, fica mais rápido resolver os problemas?
19: Muito mais rápido. A gente tem informação clara, com linguagem simples. As empresas, como eu disse, né, têm respondido num tempo muito ágil, né, com um índice de resolutividade que a gente tem considerado satisfatório. Então, agradeço aí pela oportunidade de compartilhar a nossa plataforma.
4: Muito bem, nós conversamos com Yuri Sherman, gerente de regulação das relações de consumo da ANAC, aqui na Voz do Brasil. Muito obrigado por sua presença.
19: Obrigado a vocês pela oportunidade.
16: Amanhã será realizado o Dia C de capacitação destinado a profissionais de segurança pública que atuam na prevenção e enfrentamento da violência contra a mulher.
4: A formação será realizada presencialmente nas 27 capitais do país, com transmissão simultânea para 80 municípios.
16: A medida integra um pacote de medidas anunciadas nessa semana, ainda dentro do Agosto Lilás, que teve como objetivo conscientizar a população sobre a importância da proteção de mulheres e meninas no país.
4: Além da qualificação, foram assinadas duas portarias. É o que vamos ouvir agora na reportagem de Luciana Colares de Holanda.
0: A primeira portaria contou com a adesão de todos os estados e do Distrito Federal e estabelece a Secretaria Nacional de Segurança Pública como responsável pela avaliação dos planos estaduais e distrital de combate à violência contra a mulher. A elaboração caberá aos entes federativos, para Michele Gonçalves dos Santos, diretora de ensino e pesquisa da Senasp. A medida contribui para a execução das políticas públicas na área.
1: Reforça a objetividade e a transparência da avaliação desses planos estaduais e distrital, planos esses que são instrumentos bastante efetivos e fundamentais para o planejamento e para a execução das políticas de enfrentamento da violência contra mulheres e meninas em todo do país. Assegura também uma aplicação mais transparente, mais célere e eficaz dos recursos do Fundo Nacional de Segurança Pública para esse fim.
0: A segunda portaria institui um grupo de trabalho para a elaboração de um protocolo nacional de atendimento às vítimas de violência sexual. A ideia é um atendimento mais qualificado em todas as delegacias do país. Além disso, foi anunciado um dia de capacitação em 2 de setembro, chamado de Dia C, destinado a profissionais de segurança pública nas 27 capitais do país. O ministro da Justiça e Segurança Pública, Wellington Lima, falou sobre a importância dessa articulação institucional.
2: A violência contra as mulheres não pode ser enfrentada por uma instituição isoladamente. Portanto, estabelecemos os parâmetros, produzimos conhecimento, capacitamos os profissionais e integramos as instituições.
0: Também foi lançada uma publicação da Escola Nacional de Segurança Pública sobre o tema, que reúne evidências para o enfrentamento às violências de gênero, ainda em celebração às duas décadas da Lei Maria da Penha. Reportagem Luciana Colares de Holanda.
23: Dicas do Enem. Meu nome é Caroline Santos e a minha dúvida é: como melhorar o meu repertório para a redação?
16: Quem responde pra gente é Juliana Bessa, professora de Sociologia. Vamos ouvir.
24: Galera, para a prova do Enem, é importante a gente pensar que a gente tem três sociólogos importantes, o Durkheim, o Max Weber, o Karl Marx. Mas é importante que você consiga aplicar as ideias deles aos outros temas que são importantes, assim, como cidadania, movimentos sociais, desigualdade social e também política, poder e Estado. São mais ou menos esses temas que você vai ver na prova do Enem. E é importante também pensar que esses temas dentro, por exemplo, de movimento social, você vai encontrar também na redação. Na redação, nos últimos anos do Enem, a gente teve temas como a questão de desafios para a população negra, para os povos indígenas, a questão das mulheres também, a invisibilidade do trabalho feminino. Então, essas são grandes áreas, mas a gente pode pensar vários temas aí dentro.
16: A prova de redação do Enem será realizada no dia 8 de novembro. Leia, estude e aproveite as nossas dicas toda terça-feira e também na radiogov.ebc.com.br.
4: A Companhia Nacional de Abastecimento, a CONAB, recebe até amanhã propostas para o fornecimento de 5.368 cestas de alimentos.
16: Elas serão destinadas a famílias indígenas do Rio Grande do Sul e Santa Catarina em situação de insegurança alimentar e nutricional.
4: A adesão pode ser feita de forma 100% digital, como explica Everton Santos, diretor de Normas e Sistemas de Logísticas do Ministério da Gestão e da Inovação em Serviços Públicos.
3: Agricultores familiares, cooperativas e associações já podem acessar o site do Contrata Mais Brasil, conferir o edital e participar. Basta fazer o cadastro na plataforma, informar quais alimentos pode fornecer, escolher a oportunidade e enviar a proposta. Tudo em um só lugar.
16: E atenção, os interessados na venda de alimentos devem acessar o site contratamaisbrasil.sistema.gov.br. Vamos repetir? contratamaisbrasil.sistema.gov.br.
4: E essas foram as notícias do Governo Federal.
16: Uma realização da Secretaria de Comunicação Social da Presidência da República.
4: Com produção da empresa Brasil de Comunicação.
16: Fique agora com as notícias do Poder Judiciário e do Congresso Nacional. Uma boa noite.
4: Boa noite para você e até amanhã.

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2: Presidente do STF abre seminário internacional que discute desafios do uso da inteligência artificial no judiciário.
3: Relator no STJ mantém prisão preventiva de tenente-coronel da Polícia Militar de São Paulo, acusado de matar esposa.
2: TSE lança plataforma para combater a desinformação durante o processo eleitoral.
3: Boa noite, eu sou Leandro Bezerra.
2: Eu sou Walter Lima.
3: Supremo Tribunal Federal abre segundo seminário Brasil-Itália da Rede Internacional sobre Sistemas de Justiça e Democracia.
2: O encontro discutiu os impactos da inteligência artificial no judiciário. Marta Ferreira.
4: Na abertura do evento, o presidente do Supremo Tribunal Federal e do Conselho Nacional de Justiça, ministro Edson Fachin, citou riscos concretos do uso da inteligência artificial que desafiam a magistratura, como citações jurisprudenciais inexistentes, vieses discriminatórios reproduzidos a partir de base de dados históricos e a opacidade dos modelos. Na avaliação do ministro, porém, a resposta a esses riscos não pode paralisar a inovação.
5: O caminho parece nos ser o da experimentação supervisionada, ambientes controlados, registro de ferramentas certificadas, formação obrigatória da magistratura, comitês técnicos e éticos permanentes.
4: A agenda internacional continua amanhã e quinta-feira, com a 17ª Jornada Ítalo-Hispano-Brasileira de Direito Público. O encontro reúne no STF pesquisadores e especialistas dos três países para o intercâmbio acadêmico e a análise comparada de questões relacionadas ao direito constitucional e ao direito público.
3: O ministro do STJ, Reinaldo Soares da Fonseca, manteve a prisão preventiva do tenente-coronel da Reserva da Polícia Militar de São Paulo, Geraldo Leite Rosa Neto.
2: O PM é acusado de matar a esposa, também policial militar, Fátima Uchoa.
6: Pela investigação, em 18 de fevereiro deste ano, na capital paulista, Geraldo teria atirado na cabeça da companheira após discutirem. Depois, teria deitado o corpo dela no chão e alterado a cena do crime para simular suicídio, colocando a arma do crime na mão da vítima. Em abril, o ministro Reinaldo Soares da Fonseca definiu a competência do Tribunal do Júri para julgar a ação penal. E agora, ao negar a liminar, que é uma decisão provisória, o relator no STJ destacou que a prisão cautelar é necessária diante do risco de interferência na produção das provas e dos indícios de que o militar teria tentado alterar a cena do crime. O julgamento definitivo do habeas corpus caberá à quinta turma do STJ.
3: TSE lança plataforma para combater a desinformação durante as eleições.
2: A iniciativa reúne orientações para auxiliar no enfrentamento de conteúdos falsos. Guilherme Firmino.
7: O TSE lançou nesta terça-feira a plataforma TSE Facilita, Plataformas Digitais em Ação. A ferramenta facilita o acesso a informações e orientações sobre a atuação da Justiça Eleitoral e das empresas de tecnologia no combate à desinformação. Para o presidente do TSE, ministro Cássio Nunes Marques, o tribunal e as plataformas têm atribuições e capacidades que se complementam no enfraquecimento aos desafios do ambiente digital. A expectativa é que a ampla divulgação dos materiais contribua para dar mais efetividade às decisões da Justiça Eleitoral.
3: Justiça Federal condena homem que compartilhava na internet imagens de abuso sexual infantil.
2: A denúncia foi apresentada pelo Ministério Público Federal. Sabrine Menezes.
8: Segundo as investigações, o homem armazenava no celular e no computador 237 vídeos e imagens com cenas de conteúdo sexual envolvendo crianças e adolescentes. O material foi disponibilizado na nuvem em três ocasiões durante o ano de 2021. O homem foi condenado a 4 anos e 9 meses de prisão em regime semiaberto, além de multa. A sentença da Justiça Federal em São José dos Campos destacou ainda que o acusado tentou esconder a própria identidade com o uso de dados fictícios nos sites e e-mails para não ser incriminado. Ele foi condenado pelos crimes de distribuição e compartilhamento e posse e armazenamento de conteúdo sexual envolvendo crianças e adolescentes, mas poderá recorrer em liberdade.
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3: A você uma boa noite.
2: E até amanhã.
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10: Eu sou Paula Groba.
11: E eu sou Humberto Pinheiro.
10: E estes são os destaques de hoje do Jornal do Senado, que começa agora.
11: Vacina contra herpes zóster poderá ser oferecida gratuitamente pelo SUS.
10: Novo piso salarial de médicos e dentistas avança e segue para o plenário.
11: Senado aprova indicação de Rodrigo Pacheco para vaga de ministro do Tribunal de Contas da União.
10: Boa noite.
11: Boa noite.
10: Avançou no Senado a proposta que define a implementação gradual do novo piso salarial de médicos e cirurgiões dentistas ao longo de 3 anos.
11: A proposta foi aprovada pela Comissão de Assuntos Sociais e agora segue em regime de urgência para votação no plenário do Senado. As informações com o repórter Márcio Maturana.
12: O novo piso salarial de R$ 13.662 para médicos e cirurgiões dentistas com jornada de 20 horas semanais vai ser aplicado gradualmente ao longo de 3 anos. 40% do valor a partir de 1º de janeiro de 2027, 70% em 2028 e 100% em 2029. Esse é o conteúdo de uma emenda da senadora Tereza Leitão, do PT de Pernambuco, aprovada nesta terça-feira pela Comissão de Assuntos Sociais. O relator foi Fernando Dueire, do PSD de Pernambuco.
13: A implementação gradual do piso assegura que esses empregadores se adaptem de forma planejada, sem demissões e sem interrupção de serviços essenciais.
12: O projeto já tinha sido aprovado nas comissões, mas recebeu emendas no plenário do Senado e por isso voltou aos colegiados. Na rede privada, o piso vai ser atualizado todo ano com base no IPCA, em vez de seguir o aumento do salário mínimo geral, como é atualmente. Na rede pública, o reajuste vai seguir leis específicas de cada unidade da federação, sendo que estados e municípios não vão precisar arcar com o aumento, porque o custeio será do Fundo Nacional de Saúde. O texto estabelece também que o trabalho noturno e as horas extras vão valer 50% a mais que o piso, em vez dos 20% para trabalho noturno e 25% para horas extras. Além disso, o projeto mantém o direito a 10 minutos de repouso para cada 90 minutos de trabalho e reforça que a chefia de serviços médicos ou odontológicos deve ser feita por profissionais habilitados nessas áreas.
10: E a comissão mista que analisa a chamada MP da taxa das blusinhas adiou para esta quarta-feira a reunião para a votação da proposta. O colegiado volta a se reunir nesta quarta-feira às 10 da manhã.
11: O presidente deputado Reginaldo Lopes e a relatora senadora Leila Barros ainda buscam um acordo sobre o texto. A medida zera o imposto de importação para compras internacionais de até $50. A MP perde a validade no dia 8 de setembro.
10: O Senado aprovou a indicação do senador Rodrigo Pacheco para o cargo de ministro do Tribunal de Contas da União, o TCU. A votação ocorreu em regime de urgência após articulação de lideranças partidárias.
11: Pacheco vai ocupar a vaga deixada por Bruno Dantas. Ele renunciou ao cargo nesta segunda-feira. Os detalhes com o repórter Douglas Castilho.
14: Com um rito especial, a indicação foi direto ao plenário, onde parlamentares exaltaram a atuação de Rodrigo Pacheco como presidente do Congresso em momentos delicados da história recente do país, como na CPI da Covid-19 e nos atos de 8 de janeiro. Após o resultado da votação, que se deu por 63 votos a favor e 4 contra, Rodrigo Pacheco agradeceu ao autor da indicação, o presidente Davi Alcolumbre, aos companheiros de parlamento e falou da importância do papel a ser desempenhado.
15: Eu sei o que representa um tribunal de contas num país em que os recursos são escassos. Quando se fala de recursos públicos e de gastos públicos, todo cidadão tem o dever de cuidar e de zelar pela aplicação do recurso público e tem o dever de se permitir fiscalizar por um controle externo que é desempenhado pelo Congresso Nacional com o auxílio do Tribunal de Contas da União.
14: O projeto de decreto legislativo de indicação do senador agora será encaminhado à Câmara dos Deputados, onde o nome de Pacheco também passará por análise e votação.
10: E nesta quarta-feira, a Comissão de Constituição e Justiça pode votar a proposta que reduz a jornada de trabalho para 40 horas semanais e acaba com a escala 6x1. Um dos favoráveis ao texto é o senador Paulo Paim, do PT do Rio Grande do Sul.
11: O parlamentar citou experiências no Brasil e em outros países que, segundo ele, mostram que a redução da jornada pode melhorar a qualidade de vida dos trabalhadores sem reduzir a produção. Paim fez um apelo para que a proposta seja votada pelos senadores e enfatizou que o fim da escala 6x1 deve ser visto como uma pauta nacional e não partidária. O texto já foi aprovado pela Câmara dos Deputados.
16: Alguns tentam embaralhar esse debate e dizem que o fim da escala 6x1 é uma questão eleitoral. Não é. Eleição passa, a vida da nossa gente fica. Essa é uma causa maior, é uma causa do país, é uma causa humanitária. E por isso, repito, a PEC 221 não tem dono. Não é de partido nenhum, ela é do povo brasileiro.
10: Já o senador Hermes Klan, do PL de Santa Catarina, defendeu responsabilidade e negociação coletiva no debate sobre o fim da escala 6x1. Ele disse que uma regra única pode não atender a todos os setores.
11: Segundo o Klan, a redução da jornada com manutenção dos salários pode elevar o custo da hora trabalhada, afetando contratações, investimentos e preços. O senador também alertou para o risco de o trabalhador precisar de uma segunda renda.
17: É preciso também ter coragem para dizer que uma pauta legítima não pode ser transformada em bandeira eleitoral. É muito fácil anunciar, vamos reduzir a jornada, vamos dar mais descanso. Isso rende aplausos. O difícil é responder, quem vai pagar a conta? Quantos empregos serão afetados? Quanto vai aumentar os custos das empresas? Qual será o impacto sobre os preços?
10: Incitar ou induzir a prática de crimes em locais como escolas, universidades e centros de compras poderá render penas mais duras.
11: A Comissão de Segurança Pública aprovou o projeto que amplia a punição para esse tipo de conduta. A proposta agora segue para a Comissão de Constituição e Justiça. Repórter Bruno Lourenço.
18: O Senado aprovou o projeto de lei que tipifica o crime de massacre. A Comissão de Segurança Pública do Senado aprovou a proposta com normas gerais sobre segurança escolar. E agora a CSP votou a iniciativa que pune a incitação ou induzimento a crimes contra a paz pública. A relatora, a senadora professora Dorinha Seabra, do União do Tocantins, diz que as propostas têm como objetivo reprimir e prevenir atentados, principalmente a instituições de ensino.
19: Os projetos em questão têm como objetivo reprimir e prevenir atentados a instituições de ensino, como os que ocorreram em um passado recente, podendo ser citados aqueles na Escola Estadual Tomásia Montoro, em São Paulo, e na creche Bom Pastor, no município de Blumenau, onde crianças e professores foram covardemente feridos e mortos.
18: O texto, que vai à Comissão de Constituição e Justiça, prevê que se da incitação pública resultar a efetiva prática do crime, a pena será aumentada de 3 a 6 meses e multa para 6 meses a 2 anos e multa. Se o chamamento ao crime for feito por meio da internet, a punição pode aumentar para até o dobro.
10: E a vacina contra o herpes zóster poderá ser oferecida gratuitamente pelo SUS a pessoas com mais de 50 anos.
11: O esquema a ser oferecido é de 2 doses. A proposta segue agora para a Câmara dos Deputados. Repórter Márcio Maturana.
12: A proposta recebeu parecer favorável da senadora Damaris Alves, do Republicanos do Distrito Federal.
20: A vacina corrombinante já possui registro sanitário no Brasil e a indicação para adultos a partir de 50 anos para indivíduos imunocomprometidos.
12: A vacinação também vai ficar disponível para maiores de 18 anos com imunossupressão ou outra condição clínica que comprometa o sistema imunológico. O herpes zóster provoca lesões na pele, dor nos nervos, ardor, coceira e febre. É causado pelo mesmo vírus da catapora, que pode ficar adormecido durante toda a vida e ser reativado em adultos ou em pessoas com sistema imunológico comprometido, como no caso de doenças crônicas, câncer ou transplante.
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11: Com edição de Paula Groba e trabalhos técnicos de Eliseu Caires, o Jornal do Senado fica por aqui. Acompanhe agora as notícias da Câmara dos Deputados. Boa noite.
10: Boa noite e até amanhã.
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21: Câmara aprova financiamento para motoristas de aplicativo e taxistas.
22: Deputados prorrogam incentivos para doações de combate ao câncer.
21: Parlamentares apoiam discussão sobre o fim da escala de trabalho 6x1.
23: Boa noite. Jandira Feghali, do PCdoB do Rio de Janeiro, enumera as principais pautas em discussão no Congresso. Entre elas, o fim da escala de trabalho 6x1 e a proposta que amplia a participação da União na política de segurança pública. Ela cita ainda projetos sobre terras raras e minerais críticos.
21: Jandira Feghali também defende a isenção de impostos para compras internacionais de até $50. De acordo com a deputada, essas matérias estão entre as prioridades do Congresso no trabalho de esforço concentrado antes das eleições de outubro.
23: Alencar Santana, do PT de São Paulo, defende a redução da jornada de trabalho para 40 horas semanais, sem redução de salário, e o fim da escala 6x1. A proposta deve ser analisada pelo Senado e, segundo o deputado, representa uma medida de proteção aos trabalhadores.
21: Alencar Santana sustenta que a mudança pode melhorar a qualidade de vida dos trabalhadores com mais tempo para descanso, convivência familiar e cuidados com a saúde. O parlamentar também destaca a importância de avançar na votação da proposta no Congresso.
23: De acordo com Maria do Rosário, do PT do Rio Grande do Sul, o fim da escala 6x1 é uma pauta histórica para os trabalhadores brasileiros. Segundo a deputada, a medida garante mais tempo de descanso, estudo e convívio familiar, especialmente para as mulheres.
21: Maria do Rosário também critica o empenho da oposição contra uma medida que, segundo ela, beneficia a classe trabalhadora. Na visão da parlamentar, ao tentar derrotar o fim da jornada 6x1, a oposição não atinge apenas o governo, mas impõe um retrocesso à classe trabalhadora.
23: Tadeu Venere, do PT do Paraná, acredita que a aprovação do fim da escala 6x1 é uma conquista histórica para os trabalhadores. Ao rebater a oposição à proposta, o deputado sustenta que a medida representa apenas o exercício do direito ao descanso, ao estudo e ao convívio familiar.
21: No entendimento de Tadeu Venere, os congressistas que tentam adiar o debate sobre a redução da jornada de trabalho demonstram menosprezo pela qualidade de vida da população mais vulnerável.
23: Márcio Gerri, do PCdoB do Maranhão, classifica o fim da escala 6x1 como um avanço no mundo do trabalho. O congressista ressalta o grande suporte popular ao tema e afirma que posicionamentos em contrário no Congresso não serão capazes de alterar esse apoio.
21: Para Márcio Gerri, a mudança em análise no Senado trará mais qualidade de vida com tempo para o convívio familiar, o lazer e a formação profissional. Ele recomenda acompanhar cada voto dos senadores para conhecer quem defende os direitos dos trabalhadores.
1: Trabalho.
23: A Câmara aprovou um projeto que regulamenta o exercício da profissão de psicopedagogo. O repórter Antônio Vital explica o que ficou definido na medida.
24: O plenário da Câmara aprovou o projeto já aprovado pelo Senado que regulamenta a profissão de psicopedagogo ou psicopedagoga. O texto aprovado recebeu parecer favorável da deputada Franciane Baier, do Republicanos do Rio Grande do Sul. Entre outras medidas, estabelece os requisitos para o exercício da atividade, como a exigência de diploma de graduação em psicopedagogia com estágio prático obrigatório. Mas cria regras de transição que permite que profissionais graduados em psicologia, pedagogia, licenciatura ou fonoaudiologia também exerçam a profissão, desde que tenham concluído curso de especialização na área com duração mínima de 600 horas. A proposta também prevê que quem já exerce ou tenha exercido a atividade poderá continuar a atuar na área. O projeto define a psicopedagogia como uma atividade que envolve avaliação e a intervenção em processos de aprendizagem. Quem exerce a profissão trabalha com crianças, adolescentes e outras pessoas que apresentem dificuldade para aprender. A relatora explicou que a atuação não se limita ao desempenho escolar. Dificuldades de aprendizagem podem decorrer de outros fatores, inclusive cognitivos, emocionais e sociais. O projeto foi aprovado de maneira simbólica,

0: com deficiência. Eu entendo que esse projeto é absolutamente indispensável para garantir que pessoas com dificuldade de aprendizado possam garantir um aprendizado adequado a partir desse apoio promovido pelos psicopedagogos ou pelas psicopedagogas.
1: Por ser uma atividade interdisciplinar, o projeto deixa claro que o exercício da psicopedagogia não pode ser confundido com o dos profissionais de saúde e educação. O projeto obriga ainda o sigilo profissional e, ao contrário de outros projetos que tratam do exercício de profissões, dispensa a necessidade de um conselho profissional. O projeto que regulamenta a profissão de psicopedagogo ou psicopedagoga seguiu para a sanção presidencial e pode virar lei. Da Rádio Câmara de Brasília, Antônio Vital.
2: Economia. De acordo com Cobalcini, do MDB de Santa Catarina, as sobretaxas de até 37,5% impostas pelos Estados Unidos prejudicam a economia catarinense. O deputado destaca o impacto direto em cidades como Caçador, que, segundo ele, correm o risco de perder postos de trabalho.
3: Cobalcini, que preside a Comissão de Meio Ambiente, enfatiza que a produção brasileira é sustentável e baseada no manejo de florestas plantadas. Para ele, as sanções norte-americanas foram aplicadas sem critérios técnicos.
2: Heitor Xu, do PSD do Rio Grande do Sul, defende reduzir a carga tributária sobre o tabaco e combater o contrabando. Segundo ele, o setor gera empregos a milhares de agricultores e a centenas de milhares de trabalhadores, sendo fonte de emprego, renda e arrecadação.
3: Heitor Xu pede também regras para dispositivos eletrônicos para fumar e a produção nacional. Para ele, legalizar a cadeia produtiva nacional e ampliar a fiscalização podem atrair novas fábricas para o país, gerar mais empregos e elevar a arrecadação, especialmente para seu estado.
2: Transportes. A Câmara aprovou uma medida provisória que permite o uso de 30 bilhões de reais para financiar carros novos para motoristas de aplicativo e taxistas. O repórter Antônio Vital acompanhou a votação.
1: A Câmara dos Deputados aprovou medida provisória que autoriza o governo federal a destinar até 30 bilhões de reais para financiar veículos novos para motoristas de carros de aplicativo, taxistas, cooperativas de taxistas e empresas de transporte escolar. A medida provisória faz parte do programa Move Brasil. Além de ampliar o crédito e permitir a renovação da frota, o texto final aprovado, apresentado pela relatora, a deputada Amanda Gentil, do PP do Maranhão, permite o uso do Fundo de Investimento em Infraestrutura Social, gerido pela Casa Civil da Presidência da República. O fundo poderá financiar a troca de veículos que contribua para reduzir custos ambientais, sociais ou econômicos do transporte urbano. Pode arcar ainda com recursos para financiar o seguro do veículo, itens de segurança destinados a profissionais mulheres e até mesmo custos de cartório. Um dos objetivos é estimular a substituição de veículos antigos por outros menos poluentes e permitir linhas de crédito para profissionais que não conseguem obter financiamento com juros menores no mercado. Para motoristas de aplicativo e taxistas, o acesso fica limitado a um veículo por beneficiário. Para cooperativas de táxi, o limite é de um veículo por cooperado. Já para o transporte escolar, não existe um limite definido. As profissionais mulheres beneficiadas pelo programa poderão ainda ter direito a condições diferenciadas de taxas, prazos e carência, o que será definido pelo Conselho Monetário Nacional. Os benefícios a motoristas particulares e empresas de transporte escolar foram defendidos pela relatora, deputada Amanda Gentil, do PP do Maranhão.
4: Porque, às vezes, muitos desses motoristas de aplicativo, muitos desses motoristas de táxi, eles usufruem de carros alugados, que muitas vezes o valor do aluguel é duas vezes o valor de uma parcela, e que aquele bem, que se você pagar a parcela, vai ser seu. Então, a importância que é nós trazermos um projeto que vai entregar um bem para o trabalhador brasileiro, para que ele tenha mais segurança e renda dentro da sua casa.
1: A medida provisória, que já está em vigor, foi justificada por deputados da base do governo como necessária para incentivar o transporte urbano e a atividade dos condutores. Foi o que disse o deputado Bongás, do PT do Rio Grande do Sul.
5: Precisavam também esses trabalhadores terem financiamento específico para poderem comprar o seu veículo e, ao mesmo tempo, poder usar este recurso para outros utensílios, cartoriais, por exemplo, de seguro. Tudo isso foi incorporado no debate para beneficiar os motoristas de aplicativos nesse país que estavam reivindicando.
1: O texto final aprovado também altera o Código de Trânsito Brasileiro para autorizar que motoristas habilitados na categoria B conduzam caminhões leves, elétricos ou híbridos. Outra mudança inclui a produção de baterias no Programa de Apoio ao Desenvolvimento Tecnológico da Indústria de Semicondutores.

0: conhecido como PADIS. A medida provisória que autoriza o governo federal a destinar até 30 bilhões de reais para financiar veículos novos para motoristas de carros de aplicativo, taxistas, cooperativas de taxistas e empresas de transporte escolar, seguiu para análise do Senado. Da Rádio Câmara de Brasília, Antônio Vital.
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2: Justiça. Júlia Zanatta, do PL de Santa Catarina, cobra explicações do ministro Alexandre de Moraes sobre denúncias divulgadas pela imprensa envolvendo o ministro e o empresário Daniel Vorcaro. A deputada também pediu o afastamento de Moraes e defendeu o impeachment do ministro.
3: Júlia Zanatta acredita que o Supremo Tribunal Federal e o Senado não podem ignorar as denúncias e pede que o ministro se explique em até 48 horas. Para a deputada, os fatos divulgados colocam em dúvida a atuação das instituições e exigem investigação.
2: Hildo Rocha, do MDB do Maranhão, vai apresentar uma proposta para mudar as regras de escolha e permanência de ministros do Supremo Tribunal Federal. Em seu entendimento, pessoas que tenham ocupado cargos comissionados ou mandatos eletivos não poderiam ser indicadas ao STF.
3: Hildo Rocha também defende que os ministros tenham mandato de 5 anos, renovável por mais 5 anos, mediante consulta à população. Ao fim do período, segundo o deputado, eles poderiam atuar como advogados ou professores, mas não poderiam voltar à vida política.
2: Eli Borges, do Republicanos do Tocantins, considera que as eleições para o Senado serão decisivas para o futuro do país. O deputado lembra que caberá aos novos senadores a responsabilidade de sabatinar ministros do STF e de conter o que considera excessos da corte.
3: Eli Borges também pede mais moralização na política e combate à corrupção. Na avaliação do parlamentar, o cidadão deve estar atento aos políticos que defendem o devido processo legal e a soberania popular.
2: Kim Kataguiri, do Missão de São Paulo, classifica como graves as suspeitas de possíveis relações entre ministros da Suprema Corte e envolvidos no escândalo do Banco Master. Ele questiona a inércia das instituições e da sociedade frente às situações divulgadas pela imprensa.
3: Kim Kataguiri critica também decisões da Justiça Eleitoral, alegando supostas diferenças de tratamento entre candidaturas. Ele reclama da suspensão de campanhas por atrasos em declarações eleitorais nacionais, alegando configurar restrição a direitos políticos.
2: Saúde. A Câmara aprovou projeto que prorroga incentivos para doações a instituições de combate ao câncer e assistência a pessoas com deficiência. As informações com a repórter Cibele Comanetti.
4: O plenário da Câmara aprovou o projeto que prorroga até 2031 o prazo para empresas deduzirem do pagamento do imposto de renda doações a instituições sem fins lucrativos, como as Santas Casas, que atuam na prevenção e combate ao câncer ou na reabilitação de pessoas com deficiência. O incentivo acabaria neste ano. A proposta foi apresentada pelo deputado Sérgio Souza, do MDB do Paraná, e recebeu parecer favorável do relator, deputado Antônio Brito, do PSD da Bahia. Os incentivos às doações estão previstos em 2 programas criados em 2012. O Programa Nacional de Apoio à Atenção Oncológica, conhecido como PRONON, e o Programa Nacional de Apoio à Atenção de Saúde da Pessoa com Deficiência, o PRONAS. Os dois permitem o emprego de recursos privados para financiar projetos desenvolvidos por entidades especializadas e sem fins lucrativos. Segundo o relator Antônio Brito, o PRONON amplia a capacidade de atendimento do Sistema Único de Saúde, o SUS, para a prevenção, o diagnóstico precoce, o tratamento, a reabilitação e os cuidados paliativos de pessoas com câncer. Já o PRONAS aumenta a oferta de assistência às pessoas com deficiência, especialmente no que diz respeito a projetos destinados à reabilitação, diagnóstico, tratamento, desenvolvimento de novas tecnologias e capacitação de profissionais. Antônio Brito comemorou a aprovação da proposta.
5: Quero parabenizar a todos que participaram da elaboração da prorrogação até 2031 do prazo do PRONO e do PRONAS, tão importante na articulação da sociedade civil, do terceiro setor, do governo federal e também das iniciativas privadas no atendimento às instituições filantrópicas, seja ela na área da saúde, no tratamento do câncer, como também nas entidades que atuam com a pessoa com deficiência.
4: O projeto que prorroga até 2031 prazo para empresas deduzirem do pagamento do imposto de renda doações a instituições sem fins lucrativos que atuam na prevenção e combate ao câncer ou na reabilitação de pessoas com deficiência seguiu para análise do Senado. Da Rádio Câmara de Brasília, com informações de Antônio Vital, Cibele Colmanetti.
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8: Esporte. A Câmara aprovou um projeto que acaba com a obrigatoriedade de férias escolares durante o período da Copa do Mundo Feminina em 2027. O repórter Antônio Vital acompanhou a votação.
0: O plenário da Câmara aprovou o projeto que desobriga as redes de ensino pública e privada de todo o país a concederem férias escolares para todos os alunos durante a realização da Copa do Mundo Feminina de Futebol no ano que vem. Lei de autoria do governo, aprovada no início do ano pelo Congresso, obriga que as férias dos estudantes coincidam com o período do torneio, entre 24 de junho e 25 de julho de 2027. Projeto apresentado pela deputada Anne Ortiz, do PP do Rio Grande do Sul, permite que os sistemas de ensino dos estados e municípios decidam sobre o período de férias escolares, em vez de obedecer ao calendário oficial da competição. Entidades como a Federação Nacional das Escolas Particulares criticaram a obrigatoriedade prevista em lei e alegaram que a alteração do período de férias do meio do ano coloca em risco o calendário escolar exigido pela Lei de Diretrizes e Bases da Educação, que obriga pelo menos 200 dias letivos no ano. A proposta recebeu parecer favorável do relator, deputado Alex Manente, do Cidadania de São Paulo. Para ele, do ponto de vista educacional, não é adequado impor solução uniforme a todos os sistemas de ensino sem considerar as necessidades regionais. O projeto foi aprovado de maneira simbólica pelo plenário, sem votos contrários. O deputado Chico Alencar, do PSOL do Rio de Janeiro, defendeu a medida.
9: O reconhecimento da importância da Copa do Mundo de Futebol está nesse projeto de lei, só que não subordinando os interesses da Copa do Mundo aos sistemas educacionais. Os jogos ocorrem em apenas algumas cidades e, na maior parte das vezes, com um número reduzido de partidas, não se justificando como férias todo o período em todo o território nacional.
0: Os jogos da Copa do Mundo de Futebol Feminino serão realizados em 8 cidades. Belo Horizonte, Brasília, Fortaleza, Porto Alegre, Recife, Rio de Janeiro, Salvador e São Paulo. O projeto que desobriga as redes de ensino pública e privada de todo o país a concederem férias escolares para todos os alunos durante a realização da Copa do Mundo Feminina seguiu para análise do Senado. Câmara de Brasília, Antônio Vital.
8: Educação.
2: Ranieri Paulino, do Republicanos da Paraíba, propõe diversificar a educação profissional e tecnológica, ampliando a oferta em pequenos municípios, áreas rurais e regiões, conforme as demandas e as vocações específicas.
3: Para tanto, Ranieri Paulino apresentou um projeto que altera o Estatuto da Juventude e o Pronatec, articulando formação, trabalho, emprego e renda às características econômicas, sociais e culturais de cada território nacional e local.
2: Termina agora o Jornal Câmara dos Deputados, produzido pela Rádio Câmara, com trabalhos técnicos de Everson Urani e apresentação de José Carlos Andrade e Márcio Aquilissardi. Uma boa noite para você.
3: Uma ótima noite. A Voz do Brasil volta amanhã.
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0: Glória ao Pai, glória ao Filho e ao Espírito Santo. Amém. Amigos, amigas, mais uma quarta-feira, mais um dia de luta, mais um dia de busca, mais um dia de evolução. Com pensamentos positivos, agradecendo ao Pai Superior por mais essa oportunidade, estamos aqui, preparados, nos capacitando cada vez mais na nossa trajetória aqui na Terra. A você que me escuta em todo o Brasil, você no exterior, eu fico muito agradecido em saber que em várias cidades as pessoas estão nesse exato momento na escuta do programa Líder de Audiência no Horário, programa esse criado, apresentado, que tem toda a responsabilidade deste amigo de hoje todos os dias, Mestre Ricardo. Esse legado que deixo para que as pessoas tenham sim um entendimento. Mestre Ricardo, que tipo de entendimento? O entendimento na parte espiritual. Como ter o entendimento na parte espiritual? Você que muitas vezes se pergunta, eu tenho que ter estudo para ter o entendimento na parte espiritual? E eu estou aqui para responder para todos que não é necessário. Dezenas e dezenas de pessoas todos os dias, pessoas que são humildes, pessoas que não tiveram a oportunidade de estudar, essas pessoas são as pessoas que mais oram, são elas que mais protegem a família através das orações. Graças a Deus, estamos no século XXI, as pessoas cada dia mais estão se preparando, estão estudando cada vez mais, estão se formando, e eu fico muito feliz em saber que essa nova geração estão sim buscando a evolução e o entendimento. Mas as pessoas que moram na roça, que nesse exato momento estão aí felizes por terem seus filhos nas faculdades, seus filhos nos colégios, essas pessoas por muitas vezes não tiveram a oportunidade de estudar, mas através da fé elas protegem toda a sua família, elas aprendem a fazer a oração, e muitas dessas pessoas estão entrando em contato comigo agradecendo, porque o Mestre Ricardo traz a oração. Estou orando aqui em voz. As pessoas que pedem, eu também mando essa oração em escrita, e graças a Deus estamos aí trazendo cada vez mais a paz e a luz do Divino Espírito Santo para você que nesse exato momento me escuta, por muitas vezes não conseguiu dormir à noite, com a mente completamente desolada, com muitos problemas, pensamentos negativos, e ao estar escutando o meu programa nesse exato momento, você tem um entendimento que pode mudar sim a tua trajetória aqui na Terra. Aproveito o ensejo e mando um alerta para todos vocês que entram em contato com pessoas da internet, pessoas que trabalham em São Paulo, Rio de Janeiro, até pessoas fora do Brasil, que são denominados espíritas, pessoas que enganam. E por que eu estou falando isso? Porque tem muita gente que está vindo falar comigo, relatando que fizeram depósitos em contas de pessoas que elas não têm contato mais, porque quando fazem o depósito da consulta espiritual com esses pseudos espíritas videntes, eles bloqueiam posteriormente e a pessoa fica ali com sua fé usurpada. Então eu quero que você que me escuta nesse exato momento tenha muito cuidado com quem você vai conversar na internet. Procure saber se essa pessoa é cadastrada, se essa pessoa trabalha de modo correto, se ela tem um trabalho prestado na região. para que você não seja passado para trás. A sua fé, meu amigo, ela tem que evoluir, tem que crescer, e não ela ser usurpada por uma pessoa que não tem caráter nenhum, está ali na internet para enganar a todos. Então tenham muito cuidado. A você que queira ter uma consulta presencial esta semana, você vai ter a oportunidade de estar frente a frente comigo. Estarei aguardando todos vocês sexta-feira, atendimento que inicia às 9h30, na Rua Maria Quitéria, número 156, residência primeiro andar, em frente a Paulo do Gás. Amigos e amigas, sábado estarei aguardando todos vocês na cidade de Gandu, na pousada JL, ali próximo à agência da Caixa. A todos vocês, amigos, a todos vocês, amigas do estado de Minas Gerais, atendimento dia 11 e dia 12 de setembro. Lembrando a todos que dia 8, terça-feira, estarei em Gitaúna, na saída que dá acesso à cidade de Piauí, às 9h30, todas as terças-feiras, aguardando todos em Gitaúna. No dia 11, atendo todos na saída para Rubelita, pousada JF, atendimento que inicia às 7h30 e percorre até o meio-dia. Às 14h, estarei atendendo todos na Rua Santa Rita de Cássia, número 22, pousada Sol Poente, mesma quadra da Câmara Municipal, atendimento em Taiobeiras. Dia 12, atendo todos em Taiobeiras até às 11h, às 11h30, em Mirandópolis, em Passagem, na residência de Dona Joeliza, e às 12h30, aguardo todos vocês em Curral de Dentro, aí na pousada de Dona Geizinha. Você tem toda a possibilidade de estar comigo. E a você que sempre me envia a sua carta, fique ligado, fique ligada. Vamos a mais uma carta que foi separada para a programação de hoje.
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0: E a carta que foi separada para a programação de hoje vem de um cantinho no interior de Minas Gerais. Pessoa que me escreve, coloca no seu pseudônimo FMS, do interior, no estado de Minas. Mestre Ricardo de Ogum, há mais de 4 anos, escuto o seu programa todos os dias. Mestre, por muitas vezes acordei de madrugada vendo algo se movimentar no telhado da minha casa. Olha, mestre, eu estava entrando em desespero porque tive vários pesadelos sonhando com cobras andando por cima da casa. Mestre Ricardo, eu não conseguia mais dormir direito à noite. Por muita fé que tenho no meu Deus e fé que tenho no seu trabalho, comecei sim a colocar a água para benzer. Peguei 4 garrafas de 2 litros, recortei-as e amarrei nos 4 cantos da casa. Mestre Ricardo, dias posteriores, parei de ter os pesadelos. E ao andar na propriedade, encontrei 3 cobras mortas. Algo que o meu coração aliviou, mestre. Pois sei que através do poder espiritual, através da minha fé, através da água benta que o Senhor benze todas as terças, todas as sextas, eu livrei a minha casa de todo o mal. Mestre Ricardo, escrevo essa carta para mostrar para todas as pessoas que através da fé, através da oração, podemos sim chegar mais longe. Hoje, graças a Deus, faço sempre as orações. Inclusive, estou aprendendo a fazer as orações para, no momento de dificuldade, eu estar me protegendo. Coloco sempre a água para benzer e, graças a Deus, afastando assim todo o mal da minha residência. Hoje estou aqui agradecendo ao Senhor, que Deus coloque sempre a mão sobre o Senhor para livrar de todo o mal. Fica aqui, FMS, do interior do estado de Minas Gerais. Não perca o seu programa, Mestre Ricardo de Ogum.
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0: Vai um grande abraço a todos vocês amigos, a todas vocês amigas. Quero aqui agradecer por você, FMS, de um cantinho de Minas Gerais, mandar a sua carta agradecendo. É a prova, sim, de que através da fé, através do poder da oração, você vai estar, sim, livrando a sua casa de todo o mal. Seja o mal terreno, seja o mal maligno, você vai estar, sim, blindando os teus pensamentos, blindando a tua residência. E eu agradeço a todos vocês amigos, a todas vocês amigas, que todos os dias fazem, sim, as orações. E falar em orações, falar em rezas espirituais, quero aproveitar, agradecer a todas as pessoas que têm fé, que vão até a casa de Dona Joeliza, aí no estado de Minas Gerais, na cidade de Mirandópolis. As pessoas vão falar com Dona Joeliza, essas pessoas voltam, sim, agradecendo, pessoas que de coração ajudam também Dona Joeliza, pois sabem que ela é uma pessoa idosa e precisa da ajuda de todos vocês. Eu fico feliz em saber que através do meu trabalho as pessoas estão conhecendo cada vez mais o trabalho de Dona Joeliza, que vem há muitos anos, décadas e mais décadas, ajudando aí toda a população do estado de Minas Gerais. Eu deixo aqui o meu grande abraço e o meu respeito à Dona Joeliza aí na cidade de Mirandópolis. E um grande abraço a você, amigo, que me mandou essa carta de agradecimento, FMS, aí de um cantinho no interior de Minas Gerais. Se mais algo necessitar, disponha deste amigo de hoje e sempre, Mestre Ricardo.
2: Amigos, amigas, se você quer entrar em contato com o Mestre Ricardo através do WhatsApp, DDD 739-8888-8040 e DDD 739-9831-2506. E possamos trilhar caminhos de luz, buscando não só para nós, mas para todas as pessoas que estão à nossa volta, a proteção que vem através do teu primeiro passo, através do teu buscar, através da tua fé. E esse amigo de hoje, todos os dias, está aqui, preparado, capacitado, com todos os requisitos da espiritualidade, para trazer para a tua vida a proteção na parte espiritual. Quero agradecer a todos por mais um programa, e as bênçãos do Pai Superior e a luz do Divino Espírito Santo os glorifique. Fiquem todos com Deus e lembrem-se: desejar algo maior para a sua vida não significa que você está insatisfeito com o que tem.
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0: pessoa! Hoje é quarta-feira, dia 2 de setembro de 2026. Tá começando o programa Manhã Sertaneja, o melhor da música sertaneja pro seu ai! 4h35!
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2: Olha a hora! 4h39. Fiat Antigo, Sérgio Reis.

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2: Olha a hora, 4h43. Fim de cabelo. Vai pro Gaúcho da Bahia, lá em Itapirã.

0: 8h46. Levanta que passarinho que não deve nada a ninguém, uma hora dessa tá no mundo.
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0: estadual, Niltinho.
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2: Olha a hora! Agora 4:59, 4:59, e até 6:30 nós vai estar aqui no oferecimento da Super Pão Delicatesse. 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Deixa eu mandar um abraço pra pessoal lá em Itapirama. Tá ligado? Obrigado pelo carinho da audiência. Pessoal Itapirama, Fazenda Maia, aonde você estiver ligado em nós, obrigado pelo carinho da audiência. 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Agora 5h12, 5h12, levanta que passarinho que não deve nada a ninguém, hora dessa tá no mundo. E até 6h30, nós vai estar aqui dilintando a viola. Roberta Miranda, são tantas coisas. Mandar um abraço pra Joel, caçador de onça, já tá ligado.
0: Só nós sabemos.
2: E tô em Saracura, lá de Itaúna.

Olha a hora, 5h15. Gilberto e Gilmar, a música da saudade. Mandar um abraço pra Tom Gordo, Aldo, Adriele. Lá no Bolsa em Farinha e Marilene, a fazendeira.

Olha a hora! 5h20! Vai ali na roça, Tunique de novo!

0: 5h23, baile na roça, Tunique Tinoco. Agora 5h23, Inter 6h30, né? Vai estar tá aqui de Lindana Viola.
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0: O Miá da Música Sertaneja você curte aqui. 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Mandar um abraço pra Cauê, pra Manezinho, pra o pessoal lá na Fazenda de Leôncio. Tá escutando nós. Cauê, a potência. E aí, Cauê, vai nessa cavalogada ou não vai, macho velho? 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E no oferecimento, 5:30 no pau. 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Agora 5:34. 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Agora 5h38, deixa eu dar um recado aqui, viu, Bida? 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Agora 5h39, 5h39. 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Agora 5h40. Chico Rei Paraná. Leão Domado. Manda essa pra Railda, que ela gosta. E o braço pra vida do Limpical. Chupa cabra do Japimerim. E os vaqueiros de Salatiel Machado, tá ligado?

Olha a hora, 5h44. Mandar um abraço pra Lenilson lá no Aloysio Conrado, tá ligado? Tá mandando feliz aniversário pra Ana Maria lá no Emburrado, tá ligada também.

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2: Manda um beijo pra Nado, também tá ligado. Nado, ex-Nado Leite, agora é Nado Guarda. Valeu, Capianga, véia. Aí pra tu aí, ó. Beijo pra Márcio e Patrícia lá no Baitaba, tá ligado.

0: 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Mandar um abraço pra Sador da Embasa também, tá ligado? 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

0: 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Agora 6 horas no pau. Levanta que passarinho que não deve nada a ninguém. Uma hora dessa tá no mundo. Bora pro zap zap. Mandar um beijo pra Marinei lá de Firmino Alves. Tá ligada, obrigado pelo carinho da audiência. Bora pro zap zap. Bora, quem é aqui? Primeiro zap zap, Edivaldo. Bom dia, autarquia. Fala, macho velho.
1: Bom dia, SMPAU.
0: Bom dia, macho velho.
1: Chore, por favor. Eu chore. Mandou alô para Isabel e Aristóteles, lá da Fazenda do Povo. Por favor, chore. E aqui em Piauí para Cantarelli e Ed Clay. Valeu?
0: Tá valendo.
1: Um bom dia, bom trabalho.
0: Valeu, macho velho. Fala, tchau. Damiana, prosa ruim.
2: Bom dia, show.
0: Bom dia.
2: Prosa ruim, prosa marguenta, prosa de giló, prosa de fé de boi. Vou mandar alô pra Vanderlei, pra Cachorrão do Brega, pra Turico, pra Feira, pra Bonitinho, pra Luto Gosto, Paninha, pra Iraildo. Tchau, prosa ruim, prosa marguenta.
0: Já? Demorou até demais. Fala, Alessandro Namorador.
3: Bom dia, meu amigo Vexor. Aqui é Alessandro, tô na escuta. Alessandro Namorador. Queria mandar um abraço pra minha mãe Sônia aqui em Piauí, que Deus abençoa, né? Uma quarta-feira que deu tudo certo, né? Queria mandar um abraço pra minha tia guerreira, trabalhadeira, que nem tia Dai de Itaúna. É difícil. Que Deus abençoe ela e a família dela. Queria mandar um abraço pra minha prima Letícia, filha de tia Dai, se arrumando, indo pro colégio agora, que vai pro colégio. Cristiane, da Fazenda Pati, que fez ano ontem, indo pro colégio agora. Ela e Elson, indo pro colégio agora. Rô, indo pro colégio agora. E minha Chiquita, e minha cunhada Chiquita, bom dia. E bom dia pra Bebiola e Neide, da Colorina. E Fabiana, prosa marguenta, bom dia. E minha amiga Kátia, minha vizinha, bom dia. Se arrumando, indo pro trabalho agora. E todos aqui de Piauí, bom dia. E todos aí de Itaúna, bom dia.
0: Tá valendo. Fala, Domingo.
4: Bom dia, Chora. Bom dia, Chora. Bom dia, Chora. Aqui é Domingo da Barrinha, Chora. Tô ligado lá no 91 FM. Mandar um alô aí pra Clóvis aí no Rebeirão. Pra Deon, a Bispo. Pra Neirão, Laíde. E Terça, Terça de Relâmpago. Valeu, eu quero ouvir hoje a mulher de Pitoco aí. O cachorro sabendo. Mas eu choro.
0: Agora 6:03. Fala, macho velho.
5: Bom dia, Paulo. Meu amigo Falco. Aqui quem vos fala é Paulo.
0: Tá amarrado em nome de Jesus. Esse bicho aí não existe, não. Agora 6:04. Fala, Marco Moura.
6: Bom dia, Vexole. Bom dia para todos os ouvintes do programa Amanhã Sertaneja. Gostaria de mandar um alô para ele, para da pintura, Gerle Oliveira, para Bavi, para Del, para Mara, para Juruna, para a comadre Elisângela, esposa do compadre Jumar, para a comadre Luciana Cerqueira, para a comadre Irã, para Rita e Judete na Rua da Muriçoca, para Raimundão, na Fazenda São José, para o nosso gerente, Matheus Neri e sua esposa, para Baixinho, Dona Marilene e sua esposa, para Cambotinha de Ouro, para Sival, para Mil, para Marlon, para Cássio, para Antônio Popular Piola, na Fazenda Flor do Brasil, para seu Augusto, para Deca, para Adriano, em Barra do Rocha, para seu Carlos, o pai de Cambotinha de Ouro, e em Ponto de Pim, para Rodrigão e sua esposa. Quem está falando aqui é Marcos Moura de Birataia. Bom dia,
0: nosso
6: bom dia,
0: gerente, a fazenda é tua, é Marco Moura, é coisa, nosso gerente, e Judete está dormindo. Fala, Paraguai.
7: Bom dia, meu amigo Chole, bom dia. Paraguai de Gandu. Em passo o modão aí com João Mineiro e Marciano, essa noite como lembrança.
0: É, Musgão.
7: Referência pra essa turma boa aí em Piauí, aí em Itajibá. Valeu, meu amigo Chore.
0: Tá valendo. Agora 6:05. 6:05. Quem é aqui agora? Deixa eu ver aqui quem é aqui. Bom dia.
8: Oi, Chole, bom dia. Feliz quarta-feira pra nós. Saudade de falar com você, amor.
0: Você tá sumida.
8: E aí, tudo bem? Uma boa programação. A música vai dar sequência, vai de A a Z, ofereço para todos os ouvintes que estão na escuta. E da forma direta ou indiretamente, vai também para Branco, que ele me pediu que mandasse um alô para ele, que ele é teu ouvinte,
0: assim, pra ele. Dele.
8: Branco, que mora na fazenda, o filho de Ângela, esqueci o nome da fazenda.
0: Abraço para Branco. Beijo,
8: Thaís Lohan.
0: Tá valendo, você tá sumida, viu, senhor Thaís? Ai, ai. Agora, ai, ai. Vem aqui, Antônio.
9: E aí, Vexole?
0: E aí?
9: Bom, Vexole.
0: Beleza.
9: Cadê Carlinho Rico?
0: Você tá sumiu, bom? Sumiu, Carlinho Rico, sumiu, homem das panelas.
9: Quero mandar
0: panela.
9: Um alô pra Carlinho Rico aí, todos aí em Itapitã e região Poço Central todo. Tony Batista aqui, Capitana. Passa a música aí de Barreirito, meus passos aí. Valeu, show.
0: Tá valendo. De... Pessoal de Itapitanga, Birapitanga, um abraço pra Everaldo, sumiu aí do Batam. Será que foi Nero Chapéu de Couro que debreou ele? Ixi. Sirlene mandou 3 áudios, vou mandar só 1.
10: Oi, Choli, bom dia. Aqui tá falando aqui a Sirlene. Eu mando um alô pra meu esposo Antônio Francisco. Eu saí daí da... onde eu morava aí no município da Iquara, tá morando aqui em Ilhéus. Tá bom?
0: Terra da Gabriela.
10: Deus abençoe a todos nós.
0: Tá valendo. Tá lá na terra da Gabriela, Sirlene. E aqui é quem? Mandou 3 também. Deixa eu ver quem é aqui.
11: Bom dia, Chole. Bom dia. Bom quem dia. Fala aqui é Santana. Manda um alô aí pra minha família piauense. Bairro da CM. Aí, Centro José Mota Fernandes, Chole. A música é de Luciano. Valeu. Um bom dia pra minha família piauense e lá pra no... Palmiliano 3, Pau Severão, tá ligado? Na FM Piauí.
0: Tá,
11: bom
0: galera.
11: Dia, minha família de Piauense.
0: Santana da Verdura, puta, parece que é ele, né? Deixa eu ver aqui. Fala, Arlete.
12: Bom dia, Cholo. Ótimo dia, abençoado por Deus.
0: Amém.
12: Eu gostaria de mandar um alô pra o vereador Picolé, pra Gil do Salão, pra Lucia do Caminho 23, um alô pra Renilda, para o esposo de Enilda, e um alô para minha amiga Cristina, um alô para Tati do Amigão, para Ivana do Amigão, Sadó e Barriga. E um ótimo dia, fica com Deus.
0: Tá valendo! Fala, que é da turma lá de Salatiel Machado. Que...
13: Alô, show! E aí, meu amigo? Como
0: e aí?
13: É que tá, meu amigo?
0: Beleza, graças
13: aqui
0: a Deus.
13: Aqui é como Zé Cachorro, o das meninas.
0: Coteado!
13: Aí, quero que você mande um alô aí pro vaqueirão Salatiel, que sabe, que dia 3 nós estamos na Cavalgada. Quero que você mande um alô aí pra nosso amigão Chiclete, pra Emo, pra Salatiel Machado, o homem do nosso coração, pra seu Zé, pra Manezinho Pé de Breque, pra meu amigo Zé Paulo e pra seu Joel. Seu Joel, daqui a pouco vou lá buscar aquele frango. Ai. E mando um alô aí pra minha esposa aí, pra Zete e pra a mulher de Zé Paulo, pra nossa amiga do coração. Fique com Deus e todos os ouvintes aí pra cachorrão.
0: Cachorrão do Brega. Tá valendo, capianga véia. E aqui tem Vanderlei.
14: Bom dia, Chole.
0: Yeah.
14: Mandar alusão para Ninha do Constança, Céu de Teiú, Neide, Bebe Óleo no Alta Carolina, para Dona Bete, Nádio Santa Rita, para Dona Lia e todos que estão ouvindo a programação, Chole, passa a música, minha sogra vai chegar, Chole.
0: Tá de problema, Vanderlei. Fala, Carlinho.
15: Bom dia, Vexole.
0: Vamos da Rua Pará.
15: Um aí para os Mar da Terra Seca. Neto, Leomar, Vanusa, minha irmã Bil, seu Jair da Fazenda Rio do Ouro, Gordo Reverendo Fé, do Zé Coutinho, Boi da Anisária, Santilha, Eduardo da Vila de Rita, Luz da Santa Rita, Dona Narva, Nel Vaquiro, e lá da Fazenda Bom do Cego, meu irmão Paulo, minha cunhada Maria, meu pai bem-vindo, está aqui na cidade de Salvador, está aqui. E passou música pra mim de Sérgio Reis, Panela Velha, que faz comida boa, chora.
0: E aí, tem um bando de áudio. Eu passo o áudio, eu passo as músicas. Tem um bando de áudio. Acho que se dá tempo de tocar os áudios tudo, não vai ter tempo de tocar as cantigas tudo. Então, bora tocar o áudio. Se der tempo, deu. Dá,
16: passando
0: bota pra torar.
16: Aqui, quero mandar um abraço pra minha prefeita Larissa, Simone, Rebeca, Silas, os povos ali da social, da prefeitura. Quero mandar um abraço aqui pra galera aqui do Santa Rita, Irmã Dulce, Sítio do Pica-Pau, Rua Aurora, todos aqueles que curtem o seu programa Chore, que Deus continue abençoando, dando vitória, derramando chuva de bênção, que Papai do Céu dê uma boa quarta-feira para nós, guardando, protegendo, levando o homem mal, do homem traçoeiro, do homem perverso. Que Papai do Céu envia anjos guerreiros aí para tomar conta de cada um da população de Piauí, de fora. Que Deus visita cada lá, cada família. E que Deus dê um bom dia.
0: Na presença
16: do Todo-Poderoso.
0: Fala, cachorrão do Brega!
17: Bom dia, Chole. E bom dia a todos da Piauí FM. Tô aqui ligado. Tô ligado. Entendeu, Jorge?
0: Entendeu.
17: Aqui é o nobre cachorrão de raça,
0: que raça?
17: Ou cachorrão do brega. Beleza? Tô ligado. Deixa um alô aí pra Top Damiana, Alessandro Namorador, Som no Alequim e Cosmizete de Zé Caçuza, que é o nobre cachorrão de raça, o cachorrão do brega.
0: Já se for a raça, fala, Ademir.
18: Bom dia, meu amigo Saulo com CH, e eu vim também sertanejo. Tô sabendo que vai ter um cavalgado aí, que é o maior sucesso. Mas a turma me ligou aqui, disse que tu fez uma propaganda, Saulo, que tu tava andando e um jegue tava atrás de tu. Não, que negócio é esse? Tu vai de jegue pra cavalgada, com o dado com o jegue não te pegar, viu? Agora mudando de assunto, as coisas tá tão cara, velho. Que eu tô fazendo agora o café estilo cavalgada, sabe como é? Pouco pau, pouco pau, pouco pau. É pra economizar mesmo. Um forte abraço pra todos os amigos. Ademir Peixoto.
0: Fala, Edna!
19: Bom dia, Xole. Aqui é a Edna, aqui do bairro Valdemar Sampaio. Mando um alô para meus irmãos em Gongugi, Edson Edivan, meu pai na Santa Irene, meu filho em Espírito Santo, Juan Gabriel, minha filha Eren no Japumirim, com a série de uma música com, se possível, Passe Livre, com Leonardo. Um abraço para todos.
0: Acho que vai dar assisto, tempo, não.
19: Gosto muito do seu programa.
0: Muito obrigado.
19: Gosto muito do seu programa.
0: Amanhã me lembra mais cedo da cantiga, porque tem muito áudio hoje. E aqui é quem?
20: Bom dia, show. Como é que tá?
0: Beleza.
20: Manda um abraço aí, quem tá falando aqui é João, da Casa das Pias. Manda um abraço aí pra nós todos aí. Seja tudo bem, tudo na felicidade. E deu uma quarta-feira hoje de paz para nós todos.
0: Graças, beijo pro robô aí.
20: Meu garoto.
0: Nós lá em toda a equipe da Casa das Pias, tá ligado? Bom dia, Chora, quem fala é Alex da região do Assuaio. Lá, Nigudão. Pessoal que tá ligado. Obrigado pelo carinho da audiência. E aqui é quente, é a última aqui.
21: Bom dia, show.
0: Bom dia.
21: Aqui é Ednolia, que mora... Ednolia é conhecida por Pretinha, que mora aqui no bairro Jerusalém, em Tariumeira. Mando... que ele é pedir, show, de uma música de... Vava Machado masculino. Qualquer não, acho que dança mais velha. E aí, mando um alô pra minha prima, minha tia, Nita, a mulher, de, a esposa de Badunga, e a Delma, minha prima. Eu sou a filha de Adão, eles já me conhecem. Então, um bom dia pra vocês, Jorge. Eu gosto muito de assistir seu programa.
0: Obrigado.
21: Gosto de Marcelo, você e Neide Pereira. Isso. Gosto muito. Assisto todas as madrugadas seu programa. Valeu, um bom dia.
0: Valeu.
21: Jesus abençoe cada um de nós.
0: É de nós, é lá de Darimeira. Obrigado pelo carinho da audiência, povo de Darimeira.
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0: Agora 6h15, essa noite com uma lembrança. Teve muito áudio hoje, por isso não vai dar tempo de tocar as cantigas tudo que pediram hoje, não. Eu passo os áudios e eu toco as músicas. 6h15. Mandar um abraço pra Cida de novo, que acordou agora, vai jovar.

0: Agora 6h17. Deixa eu mandar um abraço aqui pro time campeão 2026 do campeonato cinquentão da BB, o time da Hortifruti. Eu falei que o time da Consucrédito não ia segurar esse time. Com esse velho aí no meio de campo aí é barril. O velhate, o guarda do Banco do Brasil.
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16h20. Então, onde tá meu passo? Barreirito, onde tá o meu espaço? Os passos eu não sei de onde tá, não. Mas a sogra de alguém, eu tô sabendo que vai chegar. É. E aí já sabe, né? Deixa eu mandar um abraço pra Robinho lá no Sucuruiú, tá ligado também.

Quer mandar um abraço aqui pro Ares Fazenda? A Maralina, Cauê, tá mandando um abraço pra esse povo bom. Ares Fazenda, a

0: buscar.
1: É, esse daí gosta da sogra mesmo, viu? Mandar um abraço pra Joelma. Ei, Joelma dos Petinhos. Abraço pra Jai. Mandar um abraço pra Raimundo Fatel. Tá ligado? E mandar um abraço. Deixa eu mandar um abraço aqui pra o pessoal da Fazenda do Povo. Pra avisar que quinta-feira Gerardo vai vender bilhete da sorte aí, viu? É. Uma picape estrada. Sorteio pela Loteria Federal. Mandar um abraço pra Dona Maria, pra seu Vardim, pra Robson, lá no Santa Rita. Ah, é o quê? Vixinho. Ah, o vizinho Gerardo tá mandando. É só lá que eu fui lá conhecer, gente boa. Abraço pra esse povo bom aí. Agora 6 horas 24 minutos.

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É o que, Denise? Tu quer? Oxe, agora foi que eu vi. 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

0: também vai de Creia. Genilson, dorme, dorme. Eu pensei que era dorme sujo. Vai trabalhar, cambada. Deixa eu trabalhar em paz. 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Viu? Mandar um abraço perto do Santos, também tá ligado. Obrigado pelo carinho da audiência. Denise, Vanailto, Ceci, Edivaldo Requeijão, Pai Jorge. Viu? E todo esse povo bom aí. E mandar um abraço.
1: Eu vou pescar.
0: Esse povo bom aí de Itagi. Pessoal de Aiquara, Vivido Sargado. Todo mundo aí que tá ligado. Agora 6:29.
2: Ô, bicho, aí tu não vai ler o WhatsApp, não?
0: Bora pro Zap Zap. Bora pro aniversário de hoje. Depois que a sogra foi embora. Mandar um abraço pra o pessoal na Delicatesse Pão e Mel. Tá ligado? Matias, Fabiano. Mandar um abraço também pra pessoal da Vidraçaria Central. Tá ligado também? É, mandar um abraço pra DI, na Fazenda Beija-Flor, tá ligado? E um abraço também pra Marquinhos. Pessoal que tá ligado, obrigado pelo carinho da audiência. Acorda, DI, tá na hora, DI. Tá pensando que é cedo? Fica aí. Bora pro aniversário de hoje, bora. Cadê o gordo? Joias Caçador de Onça, tá aqui, tá aqui. Bora que hoje é aniversário de Nasser Barros, aniversário também de Nega do Creu, aniversário de Karine, a prima de Joelso, filha de Aloysio Rocha, aniversário de Gil, o filho do saudoso Mané Vicente, aniversário de Joelma, a mãe de Ícaro Magno, aniversário de Maria de Lourdes, lá no ACM, a mulher de Jonas do Lanche, aniversário de Elivaldo, o amigo de Elie Farias, aniversário de Dilma, de Raimundo, da Serraria Paulo Lascado, aniversário de Samuel lá no bairro, no bairro Constança, é, Moana, a filha de Luciana, a neta de Gazo do Raido, lá no bairro Novo, aniversário de Lândia Sacatrara, de Doutor Leôncio, e aniversário de Ana Maria, lá no Aloysio Conrado. Joelso Caçador de Onça. Tá valendo? Tá valendo. Mandar aniversário pra Ana Maria lá no Emburrado também. 6:31. Vou embora. Amanhã nós voltamos, se Deus quiser. Obrigado pelo carinho da audiência. Abraço pra Lalo, pra Joilma, pra Jorge. E Doutor Milton também, tá ligado? Abraço pra todo mundo e tchau.

0: estadual, Niltinho.
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0: 3x4 na hora. 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

0: 4 minutos, 6h44. Olá, Ipiaú, olá, região, bom dia! Quarta-feira, dia 2 de setembro, ano 2026. Começando agora, aqui pela 91, mais uma edição do programa Hora da Verdade. Fique ligado e confira os principais destaques do programa de hoje. Adolescentes são apreendidos suspeitos de usar comprovante falso de Pix em supermercado de Jequié. E você vai conferir também, Ipiaú inicia nos próximos dias a pavimentação de 14 ruas. Veja mais uma vez as localidades que serão contempladas. Corpo de advogado encontrado morto na Bahia não tinha marcas de tiros, facadas ou fraturas. E tem mais, coordenador-geral da campanha de Jerônimo Rodrigues reúne prefeitos do Médio Rio de Contas em Ipiaú. Caminhão carregado de silagem estoura pneu e fica inclinado na BR-330 nas proximidades de Ubatã. Sargento da Polícia Militar e servidores do Detran são presos em operação contra fraude de veículos na Bahia. Em Jequié, jovem de 17 anos é sequestrado em casa e encontrado morto em área de mata. Essas e outras em destaque a partir de agora no programa A Hora da Verdade.
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0: Beleza, meu povo? Cheguei. 6h47, Vexole, bom dia!
1: Bora, bom dia pra todo mundo. Acorda pra cuspir que o dia já amanheceu. Hoje é quarta-feira! Hoje é dia da Feira da Agricultura Familiar. E sexta que não chega.
2: Bom dia!
0: E é dia de quê?
1: Tá, hoje é dia do ovo!
0: Bora, então, com a previsão frajuta do tempo pra hoje.
1: Bora! Bora, porque a probabilidade para chuvas, 10%. A humidade, 91%. O vento está no corrimento de 5 km por hora. Mas a temperatura para hoje, se aperpare. Aperpare, porque hoje você pode bater o queixo. 22 graus centígrados. Prepare, viu? Vai ser aquele frio amuado. 22 graus centígrados.
0: 6h48 na Bahia. 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
1: Agora 6:50, 6:50, por aqui tá chegando ele, o baiano pernambucano, o homem que tá contando as horas pra saltar fora, porque ele tem que continuar a campanha de Raquel Lira lá no Pernambuco. Joelson Passos, bom dia!
2: Bom dia, meu amigo Marcelo, bom dia, Chore, bom dia, Neide, bom dia, ouvintes da IPU FM. Quarta-feira, é meio de semana, meu filho, hoje é dia de Federal, é dia de PEA, e hoje é aniversário de Nassé Barros, essa potência, Nega do Creu, hoje é aniversário de Karine, essa é minha prima, a irmã de Netão, do Açougue Boi do Povo, a filha do saudoso Aloysio Rocha, hoje é aniversário de Gil, esse é meu primo também, viu, filho do saudoso Manuel Vicente, Joelma, a mãe de Ícaro, Magno, né, hoje é aniversário de Maria de Lourdes, lá no ACM, a esposa de Joana do Lanche, Elivaldo, esse é um amigo de Elie Farias. Hoje é também aniversário de Dilma de Raimundo, da Serraria Paulascado. Alô, Breda, olha o aniversário dela hoje, viu? Hoje é aniversário de Samuel, no bairro Constança. Moana, essa é a filha de Luciana, a neta do Gaso, Gaso do Rádio, Gaso que conserta a TV aí no bairro Novo. E hoje também é aniversário de Lândia, a secretária de Doutor Leôncio, e Ana Maria, lá no Aloysio Conrado. E também Ana Maria, lá no Emburrado. Um abraço, Marcelo. Bom dia, que Deus abençoe. A casa caiu, viu? Gente grande aí. A casa caiu, Marcelo.
1: Tu tá igual nem eletricista, Joelso. Sai de baixo, Joelso.
3: Teu couro não dá um...
1: Tu e eu, a gente não aguenta correr, Joelso. Tu te apruma. Oxi.
3: É alguma cari.
1: Dia quenta, homem. Oxi, lá ele. Se eu mandar um abraço hoje pra ele, o vendedor de caçola, Nassé Barros. A risada inconfundível da

0: 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Um abraço pra minha amiga Deude, pra Simone e toda a equipe Casa Mais Fácil. 7h53, Marcelo, bom dia, aqui é do Santos. Tô ligado, viu, no programa. Grande, manda um abraço aí, Everaldo Pitou, é o pai dele, viu? 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Um abraço, meu amigo Jade. Um abraço, minha potência. Tá encerrando as vagas, viu? Corra pra lá. Olha a Deude aqui, já acordou, foi cedo hoje, ó. Eita, daqui a pouco tem mais, viu? Da Casa Mais Fácil. 6h54 agora. Deixa eu mandar um abraço pra... O que é que ela quer aqui? Ela agora aprendeu uma mania de ficar mandando a mensagem e apaga. Manda mensagem e apaga.
1: É, dá prosa ruim, né?
0: É ela mesmo. Fique na sua... Bom dia, Damiana. Alegre o dia desse povo! Prosa ruim!
2: Bom dia, Marcelo. Prosa ruim, prosa marguenta, prosa de Fred Boi. Que Deus te dê um ótimo dia, prosa marguenta. Quartou, né, prosa ruim?
1: Desde uma hora dessa, quem aguenta?
0: Tomou remédio hoje, não.
1: Prendeu as
0: Olha, 6 horas 54 minutos, 6h54 agora. Deixa eu mandar um abraço pro meu povo bom que tá ouvindo a gente. Lá em Itapirama! Terra de Bal, a terra que Romoura sabe da vida do outro.
1: Prego Vortu, tá na área.
0: Quem é Prego?
1: Lá de Itapirama. Quem não conhecer Prego em Itapirama, não conhece ninguém.
0: Olha, 6h55 na Bahia, 6 horas 55 minutos. Deixa eu mandar um abraço, falar em Prego. Eu lembrei do cantor da música Prego. Meu amigo Peu, o esposo de Dona Rosa, Pepeu de Oliveira, tá aí na bituca do rádio ouvindo a gente. Ô Peu! Um abraço. Eu falei que ia tomar um café na casa de Pio, não foi? Ô, Dona Rosa, onde é que vocês estão morando aí? No mesmo lugar ainda? Onde é?
1: Não,
0: eu preciso saber do lugar pra chegar lá certo pra tomar esse café, viu? Já chegou o momento, viu? Já chegou o momento. Hã?
1: Nada. É difícil endereço sair.
0: Difícil sair, tu sabe o que é, né? 6h55 agora, mandar um abraço pra Teobaldo, lá no bairro São José Operário, Euclides Neto, né? No Euclides Neto. Um abraço pra ele, Dona Rosa também, bom dia. Marcelo, bom dia. Pergunta a Dona Embasa por que está caindo água, não está caindo água no ACM. O Wallace mandou ontem um comunicado aqui pra gente.
1: Mas estava ontem mesmo, né?
0: O comunicado que ele mandou ontem dizia o seguinte: dia 1º de setembro, no caso ontem, a Embasa informa que foi para manutenção de emergencial em estação de bombeamento. O fornecimento de água estará interrompido até as 21 horas. Isso, caso, foi ontem, viu? Dia 31/8 em Piauí. A previsão de conclusão do serviço é das 14 horas do dia 1º, de ontem, quando será possível iniciar a retomada gradativa da distribuição de água. Quando fala em gradativa, tem pontos que chega primeiro e aqueles pontos mais longínquos e aqueles que ficam em altitude, como é o caso do Vexole do Santa Rita.
1: Lá no Arte em Riba.
0: Vai demorar um tiquinho mais.
1: Então, mesmo com a bucha que botaram lá. Botaram uma bucha no pé da ladeira.
0: Tem localidades que após o início do reabastecimento, pode levar até 48 horas para restabelecer de uma forma geral. Tá dado o recado aí? João de Selminha.
1: Mandar um abraço para o marido de Jandira. Tá ligado.
0: Ele mesmo.
1: Doutor João Moura.
0: Ali sabe tudo de Itapirama da vida de Bal. Ali sabe.
1: A vida dos outros.
0: Bom dia, meu amigo. Bom dia, Denise. Ei, Denise. O negócio entrou água, viu? Denise, ontem eu tive com o Saulo. Tive com o Saulo ontem.
1: Mesmo?

0: Rapaz, você vai lá na minha cidade, não me fala nada, depois eu fico sabendo pelos outros que você teve lá. Olha, Denise, tava caminhando certo. Mas veio um porro de Manoel Vitorino e jogou água no chope pra tu. Acabou-se.
1: Já era.
0: Acabou-se. 6h53 na Bahia, Galego da Oficina tá aqui, ó. É feliz todo homem que busca seu auxílio no Deus de Jacó e que põe no Senhor a esperança. Bom dia.
1: Ué, pra Galego. Amém. Mas seu poetizando hoje.
0: Rapaz.
1: É o verdadeiro poetizador.
0: Bom dia, meu amigo. Bom dia a todos. Todos os dias estou lhe ouvindo, viu? Mande um abraço pra gente. Calixto, lá do restaurante Quebra Viola.
1: Ô, João. Tá em Souza também.
0: Ô, João, a gente tá. Ô, João, o João tá perguntando. Cadê o Empim Chips? Ô, João, não é tu só que tá procurando, tem muita gente.
1: Cai.
0: Porque esses dias deu uma embolada aí. A agenda tá meio complicada. E tem um segundo fator, que é a embalagem, João. Nós estamos mudando a embalagem completamente. Aí eu tô dependendo da fábrica mandar essas embalagens que já vem pronta. Para dar mais um homem de Xoli. Como é que eu falei? Upgrade, Xoli. Tá vendo que ele sabe? Pois é, na embalagem, né? Então tá esperando chegar as novas embalagens pra gente começar a produção. Mas fique tranquilo, a qualidade continua a mesma. Bom dia, Marcelo. Bom dia, meu amigo. Mande um alô pra Mário e a Lia aqui na Batateira. Um abraço, Lia. Um abraço, Mário. Veinha do Boteco. Minha potência, mulher derecha. Essa aqui, graças a Deus, parou de beber. Graças a Deus.
1: No copo.
0: Viu, Veinha? Um abraço pra tu, minha querida. Olha, 6h59 agora, vamos fazer aquela paradinha técnica e básica, porque tá chegando aí a propaganda eleitoral partidária obrigatória. Às 7h25, retornaremos com o Hora da Verdade.
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6: 7:26 na Bahia, de volta com o programa Hora da Verdade. Deixa eu mandar um abraço pro povo que está sintonizado com a gente. Olha disso aqui, ó, o que tu chama de trecheiro, tá ouvindo a gente. Bom dia, meu irmão. Mande um bom dia para Dora, a esposa de Bill. Ela está em Itajibá cuidando do pai dela e ligada no programa de vocês pelo YouTube. Mas Itajibá pega limpinho no rádio, viu? Só pegar pelo rádio lá que dá certinho, viu? 7:26 na Bahia, 7:26. Um abração também aqui pro pessoal lá da Fazenda do Povo. Fazenda do Povo, dia 13 também. Dia 13 tá movimentado, viu? Tem a corrida de. Da negócio, como é o nome? Do TZ Max. Tem a cavalgada de Chole e lá também vai ter, ó, o início da Copa das Comunidades, viu? 7:26 na Bahia, 7:26. 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
6: 7:28 na Bahia, 7:28. 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

0: Agora 7h28, Naba, 7h29 agora, 7h29, deixa eu mandar um abraço aqui pro povo que tá ouvindo a gente também, aí no Borges Supermercado, daqui a pouco já começa, né? Já começa, hoje é quarta-feira e amanhã tem a quinta filé lá do Borges, viu? É, mandar um abração também aqui, o povo que tá ouvindo a gente no Centro Comercial José Mota Fernandes. 7h29, olha como eu falei anteriormente aqui no nosso programa A Hora da Verdade. Ontem esteve presente aqui em Ipiaú o coordenador geral da campanha do candidato Jerônimo Rodrigues, do governador Jerônimo Rodrigues, candidato à reeleição. Ele esteve aqui ontem reunindo prefeitos de toda a região do consórcio aqui na cidade de Ipiaú. Ele que é ex-secretário de Relações Institucionais do governo da Bahia e atual coordenador geral da campanha pela reeleição do governador Jerônimo Rodrigues do PT, Adolfo Loyola. Ele se reuniu ontem em Ipiaú com prefeitos e lideranças políticas do território médio Rio das Contas. O encontro foi articulado pela prefeita de Ipiaú, Larissa Dias, e pelo prefeito de Itaúna, Marcelo Pecorelli, e reuniu 13 prefeitos da região, conforme informado ao Giro. Apenas os gestores de Jequié e Manuel Vitorino não compareceram à reunião. Em entrevista ao Giro, Loyola explicou que a agenda teve como principal objetivo ouvir as lideranças, discutir a organização da campanha e alinhar as estratégias políticas para os municípios da região. Um dia muito produtivo aqui para a nossa campanha de diálogo, de escuta e de planejamento também com as lideranças, fazendo isso bem perto da nossa base política na região. Segundo o coordenador, os prefeitos aliados terão um papel importante na conclusão da campanha em seus respectivos municípios. Loyola destacou que os gestores estão à frente da mobilização local e demonstraram empenho da campanha pela reeleição do governador. Durante a entrevista, ele também comentou sobre a expectativa de uma agenda regional com Jerônimo Rodrigues e os ex-governadores Rui Costa e Jacques Wagner. De acordo com Loyola, ainda não há uma data definida para a visita dos candidatos à região, mas a previsão é que um grande evento político seja realizado na cidade de Jequié. O Adolfo Loyola conversou com o nosso companheiro aqui da FM Piauí, Nailton Borges, e o Nailton traz esse material aí com a gente, aí falando com o Adolfo Loyola, ele que esteve visitando Piauí ontem pela manhã, se estendendo até ao meados da tarde, reunindo com várias lideranças da região. 13 prefeitos do consórcio estiveram presentes. Fala, Nailton!
1: Ainda falamos com Adolfo Loyola, ele coordenador geral da campanha do candidato a governador da Bahia, Jerônimo Rodrigues. Um encontro com o prefeito da região para tratar de agenda do candidato a governador. Muito boa tarde.
2: Muito boa tarde. É uma agenda eleitoral aqui hoje, uma reunião com 13 prefeitos, com os vereadores de Piauí, vereadores de Jequié, para a gente montar a agenda da visita do governador Jerônimo e da nossa chapa de Rui de Wagner aqui em Piauí, na região do Médio Rio das Contas. O importante é ouvi-los para a gente poder fazer uma agenda forte, potente aqui, porque os prefeitos e os vereadores fazem uma diferença muito grande na nossa campanha. Então, contar com o apoio deles e ouvi-los para que a gente possa fazer um ato muito bonito e com muita presença aqui é muito importante para nós.
1: Conversou com as lideranças de toda a região, qual o sentimento?
2: Muito boa, assim como a gente tem andado outros municípios do estado, um sentimento de gratidão da população, de devolutiva de todo aquele investimento que o governador tem feito nos municípios, é muito gratificante. E sentar para ouvir os prefeitos, ouvir nossas lideranças, é o que nos ajuda e nos ensina muito a fazer uma campanha cada vez mais assertiva e do lado do povo.
1: Presença da prefeita Larissa Dias, consolidada como líder regional.
2: E isso é importante, a prefeita puxou, convidou essa reunião junto com os prefeitos, prefeito Marcelo de Itaúna também, que é o nosso presidente do consórcio, e aqui conosco o nosso Betão, prefeito de Apuarema, mostra essa sinergia. Além da liderança, esse entrosamento dos prefeitos, essa união, esse é um diferencial que nós temos. Volto a dizer, não é a quantidade, mas é a qualidade desses prefeitos que tem mudado a vida do povo em suas cidades. Marcelo faz um grande trabalho em Itaúna, Betão um grande trabalho em Apuarema, Larissa um grande trabalho em Piauí, então tudo isso nos orgulha. E essa parceria com o governo federal e o governo do estado, a gente vai melhorar ainda mais a vida do povo.
1: Muito foi feito, o que nós podemos destacar?
2: Muito será feito ainda, com essa parceria com os prefeitos, e vai nos dar ainda mais obras para os municípios.
1: Foi um trabalho feito com compromisso pelo governador Jerônimo Rodrigues, e o que nós podemos esperar para o futuro?
2: É o governador daqui da região, então ele ainda, além disso tudo, dessa parceria, o governador tem um sentimento de gratidão, viu essa região crescer, quando nem aqui tinha asfalto na BR. Então, ele fazer a mudança de vida dessas pessoas, melhorar a qualidade da água, melhorar a qualidade das estradas, melhorar a saúde, tudo isso é um governador que é presente na ponta. Um governador que vai nos distritos, que conhece cada um pelo nome, que conhece a cidade, que estudou aqui na região. É um comprometimento de um governador que está fazendo história. Estou aqui com o Betão, que a gente vai fazer uma BA que vai sair agora lá de Santa Terezinha, que vai ligar para Apuarema, que é uma estrada que não beneficia só Apuarema e Santa Terezinha, mas é toda a região. É uma obra que só um governador que tem um pé no chão, que conhece a estrada, que escuta seus prefeitos, que consegue fazer uma obra dessa.
1: Algumas candidaturas são colocadas também para governador da Bahia. 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
1: Em 2022, Lula teve 73% dos votos dos baianos. Agora, pesquisas veiculadas dão conta de que ele tem 50% na Bahia. 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
1: Tá bom, muito obrigado.
2: Eu que agradeço.
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0: 7h36 na Bahia, tá aí Adolfo Loyola, ele que é ex-secretário de Relações Institucionais do governo, agora foi afastado do cargo e está assumindo a coordenação geral da campanha do governador, candidato à reeleição, Jerônimo Rodrigues. 7h37 na Bahia, o recadinho agora é da Casa dos Temperos, você que tá me ouvindo... 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
11: Agora 7:50, 7:50 na Bahia. Deixa eu mandar um abraço aqui pro pessoal que está sintonizado com a gente. Um forte abraço a todo o povo que está acompanhando o programa A Hora da Verdade lá no bairro Santa Rita. Mandar um abraço aqui a todos vocês aí, viu? 7:50 na Bahia. Deixa eu mandar um abraço também pro povo que está ouvindo a gente lá em Córrego de Pedras. E por falar em Córrego de Pedras, olha, atenção hoje. Hoje é dia de capacitação para fortalecer a agricultura familiar em Piauí. Em parceria com o SEBRAE, a Prefeitura de Piauí, por meio da Secretaria de Agricultura e Meio Ambiente, realiza hoje, terça-feira, no distrito. Hoje, quarta-feira, né, Paulinho? Quarta-feira, no distrito de Córrego de Pedras, duas importantes palestras voltadas aos agricultores familiares. Agora, às 8 horas da manhã, a força do associativismo fortalecendo a união e a organização e o desenvolvimento das associações rurais. Às 10 horas, como organizar o plantio de hortaliças e verduras, orientações técnicas para melhorar a produção, aumentar a produtividade e gerar mais renda no campo. Durante a programação, a prefeita de Ipeu, Larissa Dias, estará presente e realizará a entrega de mudas de cacau aos participantes. A iniciativa tem como objetivo fortalecer a cacauicultura do município, incentivando a renovação e a aplicação das áreas cultivadas, contribuindo para o aumento da produção da renda dos agricultores e o desenvolvimento sustentável da agricultura familiar. 7:52

0: ação a paralelepípedo, que outras ruas serão contempladas aqui no nosso município. É um investimento de 6 milhões de reais para a pavimentação asfáltica de 14 ruas distribuídas em 6 bairros do município. As intervenções que devem iniciar nos próximos dias são resultados de uma parceria da gestão da prefeita Larissa Dias com o governo do estado. O novo pacote de obras contempla a via dos bairros Santa Rita, ACM, Democracia, Euclides Neto, Constança e Santana. Os serviços já foram iniciados e incluem etapas de preparação das ruas antes da aplicação do revestimento asfáltico, prevista para avançar nos próximos dias. O investimento havia sido antecipado pela prefeita Larissa Dias dias antes, durante entrevista ao Giro em Piauí, quando anunciou novas ações de infraestrutura para o município. Na ocasião, a gestora informou que a empresa responsável pela execução dos serviços já estava em Piauí para dar início aos trabalhos. Entre as localidades contempladas, nos bairros Santa Rita e ACM, concentram o maior número de vias beneficiadas. No Santa Rita, receberão pavimentação trecho das ruas Ceará e Hermínia Barreto, além das ruas Gilberto Lefundes e Valdomiro Barreto. No ACM serão atendidas as ruas João Pereira, Rua A, Iraque e a Benedito Lessa. Já no bairro Democracia, as obras contemplam as ruas Professora Wanda Santiago e Belarmino. No Euclides Neto, serão pavimentadas as ruas Adenor Soares e Rochael Medrados. O pacote ainda inclui o trecho 1 da Rua do Cruzeiro, no bairro Constança, e a Rua Valdir Pires, no bairro Santa Rita, totalizando 14 vias. A expectativa é que a pavimentação melhore as condições de tráfego e acesso às localidades, além de proporcionar mais segurança, conforto para moradores e motoristas que utilizam diariamente essas vias. É mais um investimento importante que chega em diferentes bairros e transforma diretamente a realidade de quem vive nessas localidades. Seguimos trabalhando e fortalecendo nossa parceria com o governo do estado para levar infraestrutura e qualidade de vida para cada vez mais regiões de Ipiaú, afirmou a prefeita Larissa Dias. Quanto, inclusive, as pessoas se confundem, né? Ontem, mas tem gente que se confunde num afã, num afoito de querer reclamar, de querer protestar. Aí ontem que tô assim, eu quero ver quando é que vão asfaltar aquela rua do Hospital do Estado. Ele não sabe nem o nome da rua. Ele não sabe. Se fosse boa, era pra fazer ali. Ele nem sabe o nome da rua. Aquela era chamada de João Duval Carneiro. Hoje é conhecida como Avenida Valdir Pires, que está justamente no processo de asfalto. Vai ligar do colégio militarizado até o HG, onde já tem asfalto. Mas na ânsia de reclamar, na ânsia de dizer que não. Eu quero ver quando é que. Ele nem se preocupou com isso. E a rua tá lá pra ser asfaltada. É agonia, né? Que tem gente que a gente sabe que é meio agoniado pra falar qualquer coisa. Isso daí não tem jeito, não. O ser humano é complicado demais, viu? Demais. Edilson tá querendo comprar uma castanha aqui, que é uma castanha diferente, viu? Ele tá querendo aqui. Que será, hein?
1: Teteiro.
0: Que será?
1: Que será?
0: Assunto, viu? Vamos marcar um café essa semana que vem, moço? De hoje a 8? Rapaz. É, né? Tá do requeijão, viu?
1: Aí, né?
0: Tá do requeijão. Vou levar o café pra Ninha. Que Ninha faz, a gente toma aquele cafezinho lá, é bom. Bom dia, Marcelo. Bom dia, Chole. Bom dia, Neide. Mande um alô para minha tia Lourdes, pra Jário, Aninha no Constância e para todos sintonizados no programa Hora da Verdade. Sim, o que aí? Aí o comercial já bloco, é misericórdia. Sabe que já vem outro, né? É? Porque os homens vão falar, né? Eita. Esse mês, gente, vai ser o mês do aperreio. Mas vamos lá. 7h57 na Bahia.
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2: Agora 8 horas 7 minutos, 8 e 7 na Bahia, de volta com o programa Hora da Verdade. Deixa eu mandar um abração pro povo que tá ouvindo a gente lá em Jitaúna. Obrigado pelo carinho, pela audiência. Rapaz, o negócio lá pro lado de Brasília tá pegando fogo, viu?
3: Beré tá inchando.
2: Tá, Beré inchando.
3: Joias querendo entrar de aperto. Ah, Joias.
2: Ô, rapaz, por falar em aperto, ele apareceu. Lógico, né? Ele não podia ficar de fora, nem eletricista. Vamos ver quem é que ele vai bulir hoje.
3: Ah, sim.
2: Bom dia.
4: Bom dia, Marcelo. Bom dia, Chole. Bom dia a todos os ouvintes. Aqui é Nem Eletricista. Ô, Marcelo, rapaz, meu amigo, eu fui ali ontem na Formiga, naquela estrada ali do tratamento da Embasa ali. Entendeu? Meu amigo, que estradazinha ruim, Marcelo. Que estrada ruim, o povo ali, velho. O povo tá sofrendo ali, velho. Meu amigo, que rapaz. É só estrada que o povo pede ali, naquela região ali, velho. O povo da zona rural só pede estrada, não pede mais nada, velho. É só estrada, velho. Rapaz, tem cada buraco. Tem cada buraco lá. Meu amigo, que eu não acreditei não, velho. Entendeu? A minha cunhada tem um sítio ali pra dentro ali, eu fui ontem lá na casa dela, meu amigo, tá feio, velho. Aquilo ali não existe não, velho. Cadê o velho dali, rapaz? Tiraram o velho dali. Primeiro, fizeram o que fizeram pra André sair, né? Entendeu? Não vem me dizer que André saiu, que quis sair, não. Fizeram o que fizeram com André, massacraram tanto André que André pediu pra sair. E agora o velho dali. Cadê o Deli, velho? Cadê o velho Deli, rapaz? O Deli que jogava duro com tudo aí, isso e aquilo. Pra... Rapaz, é o que eu falo, velho. Rapaz, é um ciúme desgramado. É em Piauí, eu não sei nas outras cidades, porque outra cidade eu não sei, mas em Piauí é um ciúme desgramado. Aqui na cidade de Piauí, se alguém estiver trabalhando, eles tiram. Os vereadores fazem de tudo. Não é que tô gravando todos, não, viu? Que tiram uns três aí. Os vereadores fazem de tudo, velho, pra tirar essa pessoa que tá trabalhando, que tá em dias. Porque fizeram de tudo pra tirar dali, fizeram de tudo pra sair a senhora André. E tu quer ver fazer de tudo pra tirar? Essa pessoa fala assim, eu vou me candidatar a vereador. É uma vergonha pra cidade de Piauí, velho. Um bom dia. Viu, Marcelo? Uma boa quarta-feira pra nós. Vai me desculpando aí, meu desabafo, que eu não aguentei, não. Eu tô todo quebrado aqui.
2: De jeito.
4: Fui dirigindo e voltei ontem, precisava ver como é que o carro tá.
2: E aí eu? tu quer jogar isso na conta de Piauí, é? Aquilo ali é Barra do Rocha, né? Tem que falar pra Zé Luiz. Tu quer botar Deli lá em Barra do Rocha pra trabalhar pra Zé Luiz, é?
3: De graça.
2: Aquilo ali é Zé Luiz. Inclusive as más línguas falam que ele não quer mexer ali porque diz que o povo vota tudo em Piauí.
3: Ixi, lascou.
2: Ali é Barra do Rocha, né? Deixa de... mas eu gosto de confusão com os outros, não tem nada a ver. Tem uns trechos que pertencem a Piauí, mas a maioria ali é Barra do Rocha. Na parte mais crítica é Barra do Rocha. Teve uma época lá que o Piauí ainda fez um serviço lá na sua parte, mas assim, é Barra do Rocha aquilo ali. Então tem que falar com o Zé Luiz, lá de Barra do Rocha, pra ele falar. O prefeito Doutor José Luiz. Agora eu concordo com você, a estrada tá horrível. Esses dias eu fui ali levando umas estacas de eucalipto. O rapaz, não foi eu que amarrei, não. O que amarrou foi o rapaz que trabalha lá no negócio, o cara que sabe trabalhar com aquilo. Amarrou, foi tudo certinho. Foi embocar ali, meu amigo. Se tivesse mais uns 500 metros pra andar, tinha umas estacas que tinha caído lá tudo. E olha que o cara fez a amarração bem feita. Mas os buracos joga pra lá, joga pra cá, solta pra lá. A estrada realmente tá horrível. Manda um áudio aí, né, dizendo: ô Zé, doutor Zé Luiz! A não ser que tu queira botar Deli pra lá também, viu? Aí já é outra coisa. Olha, bom dia, liderança. Estamos por cá. Fui campeão. Cá pelo sítio. Fui campeão aí do Supermatch da BB. Um abraço pra Vecholi.
3: Quem tá falando?
2: Tenente Mário. Não importa, ele foi campeão.
3: Oi. Parabéns, Mário. O time mereceu.
2: Você.
3: Era o melhor time no campeonato,
2: na realidade. Você tava fora. Núbia, lá da Rua Estezinha, tá na sintonia. Obrigado, Núbia, pelo carinho da audiência.
3: Rua do Creu.
2: Rua do Creu. É, vem nem de novo, nem ali é Barra do Rocha, doido. Oxi.
3: Não mandou nem mandar.
2: Tá teimando, né? Olá,
3: ele tá falando que nem não, hein?
2: Não. Bora com o Ned Pereira e as informações policiais do programa de hoje.
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7: Olá, bom dia. 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Vamos conferindo juntos as informações. 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Vamos conferindo juntos as informações policiais. Nas informações policiais, vamos lá para a cidade de Jequié. Adolescentes são apreendidos suspeitos de usar comprovante falso de Pix em supermercado de Jequié. Dois adolescentes de 15 e 16 anos foram apreendidos pela Polícia Civil na segunda-feira 31, suspeitos de utilizar um comprovante falso de Pix para realizar compras em um supermercado localizado no centro de Jequié. Segundo a informação da polícia, a dupla realizou compras que totalizaram R$ 1.903,01 e apresentou no caixa um comprovante de transferência bancária como forma de pagamento. No entanto, funcionários do estabelecimento verificaram que o valor não havia sido efetivamente creditado na conta do supermercado. Diante da suspeita de fraude, a equipe do estabelecimento acionou a polícia. Os dois adolescentes foram localizados ainda no supermercado e encaminhados para a apresentação à autoridade competente que adotou as medidas cabíveis. Durante a apuração do caso, surgiram indícios de que a mesma estratégia teria sido utilizada anteriormente pelos adolescentes. Conforme informações repassadas pelo supermercado, pelo menos 6 ocorrências semelhantes teriam sido identificadas envolvendo a dupla. Somada às compras realizadas mediante os supostos comprovantes falsos, teriam provocado um prejuízo de aproximadamente R$ 6.713 ao estabelecimento. O caso será apurado pela Polícia Civil para esclarecer as circunstâncias das ocorrências e a eventual participação dos adolescentes nos episódios anteriores. As informações é do blog Jequié Região, Souza Andrade. Seguimos com mais informações, tragédia em Jequié. Adolescente executado após sequestro no residencial Mandacaru 2. Um jovem de 17 anos foi encontrado morto. A tranquilidade do residencial Mandacaru 2, programa Minha Casa Minha Vida, na cidade de Jequié, foi brutalmente interrompida nas primeiras horas da manhã de terça-feira, primeiro. Dois adolescentes foram tirados à força de dentro de uma residência por homens armados encapuzados. Um deles, identificado como Maico Wesley Silva, de 17 anos, acabou sendo executado com vários tiros. O corpo de Maico foi localizado por volta das 10 horas da manhã em um terreno situado às margens da linha de ferrovia de integração Oeste-Leste, FIOL. O segundo adolescente, cujas iniciais são WMPL, foi levado na mesma ação criminosa, mas acabou sendo liberado com vida pelos criminosos momentos depois. Além das vítimas, um aparelho celular foi subtraído do imóvel durante a invasão. Moradores da localidade relataram ter ouvido estampidos de disparos de arma de fogo por volta das 2 horas da madrugada. Contudo, o clima de forte tensão e o temor de represálias impediram que detalhes adicionais fossem repassados à comunidade. Equipes do Departamento de Polícia Técnica, DPT, estiveram no local para realizar a perícia e proceder com a remoção do corpo para o Instituto Médico Legal. A Delegacia Territorial de Polícia por meio de divisão, da divisão de homicídios, já iniciou as investigações para esclarecer a motivação e identificar os autores do crime. A redação é do Ipiaú TV.
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2: Agora 8 horas 22 minutos. 8h22 na Bahia Borges Supermercado. 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
2: 8h24 na Bahia, 8 horas 24 minutos. Agradecendo a todos pelo carinho e atenção dispensada. Estaremos de volta amanhã, se Deus assim nos permitir. A todos, uma excelente quarta-feira. Valeu, gente. Beijos. Tchau.

0: 3x4 na hora. 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

0: Senhoras e senhores, o nosso bom dia. A partir de agora, no ar, mais uma edição do Amarelinho Notícias pelas ondas do seu rádio. E aqui, claro, você confere os principais destaques da Bahia, do Brasil e do mundo.
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0: Juíza Leandra Leal receberá título de cidadã ipiauense e comenda ao Tino Cosme Cerqueira por parte do Poder Legislativo. Problema elétrico afeta abastecimento de água em Ipiaú e no Japumerim nesta quarta-feira. Ipiaú tem 42.359 habitantes, de acordo com o IBGE. Caminhão carregado de silagem tomba na BR-330 em Ubatã. Coordenador da campanha do governador Jerônimo Loyola reúne prefeitos do Médio Rio de Contas em Ipiaú. Esses e outros destaques vocês vão tomar conhecimento a partir de agora. Está no ar o programa que tem o nome de amarelo, mas não desbota nunca.

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1: Bom dia com Jesus na vida de cada um de nós, porque sem ele o bicho pega, viu? Viver sem a sua santa proteção realmente fica muito mais difícil. Luiz Sérgio, bom dia na sonoplastia e vamos agora com a previsão do tempo para Ipiaú e toda a nossa região.
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1: É, nós estamos agora com uma temperatura de 27 graus. Teremos uma mínima de 20, uma máxima de 32. De acordo com a previsão, não chove hoje. E vamos ter aquele dia assim nublado, sem aquela chuvinha que tanto abençoa a terra. Mas, já observando aqui a previsão para amanhã, amanhã já temos probabilidade de chuva no período da tarde. Será uma chuva passageira, mas a promessa que chove nesta quinta-feira. Portanto, hoje é sol no cacau, painho.

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2: Meus ouvintes, ontem a prefeita Larissa Dias recebeu o coordenador geral da campanha de Jerônimo e Lula na Bahia para agenda de estratégica no Médio Rio de Contas. Quem esteve por aqui ontem foi Adolfo Loyola, que é o braço direito do governador Jerônimo, coordenador geral da campanha, e o encontro reuniu prefeitos, vereadores e representantes políticos no município, nos municípios da região, para discutir estratégias e os próximos passos da caminhada. Porque faltam aí praticamente apenas 30 dias para o povo e as urnas escolher o próximo governador da Bahia. O encontro foi marcado pela troca de experiências, escuta e alinhamento de ações. A iniciativa buscou aproximar diferentes forças políticas em torno de um projeto comum para a Bahia, considerando as particularidades, desafios e potencialidades de cada município. Adolfo Loyola destacou a importância de reunir a experiência de quem conhece de perto a realidade dos municípios baianos e transformar essa força em uma campanha organizada e presente nos 417 municípios. Cada liderança tem uma história, conhece sua cidade e sabe onde estão os desafios e as oportunidades. Para a prefeita Larissa, a construção desse trabalho passa também pelos resultados concretos da parceria com o governo do estado. Ela ressaltou que vem realizando visitas e reuniões com representantes municipais para fortalecer a presença do governador Jerônimo Rodrigues na região e apresentar as ações que estão transformando a realidade de Piauí. Entre os investimentos recentes, Larissa destacou, nesta semana, as obras de pavimentação asfáltica de 14 ruas, além da pavimentação da rodovia entre Itaibó e Apuarema, com início previsto para breve. Também foram citadas a construção do novo CAPS, investimentos habitacionais e outras obras e ações em parceria com o governo da Bahia. Em Piauí, temos obras importantes acontecendo e outras como a macrodrenagem, que está em processo de licitação. São investimentos que melhoram a vida das pessoas e mostram a força de uma parceria construída com diálogo e trabalho, afirmou Larissa. Na verdade, também foi um encontro para fortalecer e incentivar os prefeitos, né, cair em campo. Porque, obviamente, é um pleito eleitoral duro, um pleito eleitoral disputado, e óbvio que a campanha do PT monta suas estratégias para partir para cima e conquistar a vitória no próximo dia de escolher quem vai gerenciar o estado pelos próximos 4 anos. Então, ontem, participou aí Sandro Futuca, Ibirataia, Marquinhos, Itajibá, Saulo, Marcelo Pecorella, enfim, todos os prefeitos que fazem parte, né, dessa força política que apoia o governador em nossa região. 8:43 na Bahia.
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0: E vamos agora às notícias de caráter policial em nossa Ipiaú FM.
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0: O caminhão quase tombou na BR-330 após estouro de dois pneus traseiros. Aconteceu na altura do lixão em Ubatã. O veículo ficou parado em uma curva e apresentou um grande risco de tombamento. Segundo o motorista, os dois pneus traseiros do lado do passageiro estouraram enquanto ele trafegava pela rodovia. Mesmo com a perda dos pneus, o condutor conseguiu manter o controle do caminhão e parar o veículo. O caminhoneiro informou que já buscou, que tinha buscado auxílio e que não teve nenhum dano à sua vida, nenhum ferimento. A sinalização do trecho está sendo feita de forma improvisionada por duas pessoas. Um caminhoneiro que passava pelo local parou para ajudar, cortou os galhos de árvores, espalhando-os pela pista para alertar os demais condutores sobre a presença do veículo que teria tombado naquele momento.

Em Jequié, um jovem de 17 anos é sequestrado em casa e encontrado morto em área de mata. Érico. O jovem identificado como Wesley Maicon Pereira Lima, de 17 anos, foi encontrado morto na manhã desta terça-feira em uma área de mata após ter sido sequestrado durante a madrugada no bairro Mandacaru, em Jequié. Outro jovem, Wellington Lima Pereira, também foi levado pelos criminosos, mas acabou sendo liberado. Esse nasceu de novo. De acordo com informações preliminares, Wesley e Wellington foram abordados e levados por criminosos durante a madrugada. Em determinado momento, Wellington foi libertado, enquanto Wesley teria sido conduzido até a região de mata. Já pela manhã, a polícia militar recebeu informações indicando que o corpo de Wesley estaria em um matagal. Uma guarnição foi até o local e encontrou o jovem morto na área que foi isolada pela PM para preservação da cena do crime. Informações iniciais também apontam que aparelhos celulares teriam sido levados durante a ação criminosa. Até o momento, não foram divulgados detalhes sobre a autoria ou a motivação do crime.

0: 9h47, já já tem mais detalhes policiais no programa que tem o nome de Amarelo, mas não desbota nunca.
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0: Rapaz, a casa de Moraes aí pode cair, viu? Tá grave aí as acusações da Polícia Federal, informando que o Vocário, antes de ser preso, teria ligado para o ministro Alexandre de Moraes e perguntado se ele tinha que sair do Brasil. Ontem, no plenário do Supremo Tribunal Federal, houve uma tensão entre o ministro Mendonça e Alexandre de Moraes. Porque quem está na investigação, no comando do inquérito, é o ministro Mendonça, né? E ontem os dois bateram boca, literalmente o termo, severamente no plenário, onde repercutiu em toda a mídia nacional e até internacional. Hoje, Gonetti faz crítica e se opõe a inquérito contra Moraes. Porque a informação é que alguns ministros estão, assim, tentando proteger, né? O colega, o ministro Alexandre de Moraes. Mas assim, um caso gravíssimo, porque nós estamos falando da maior corte da área jurídica, nós estamos falando, né, dos guardiões, daqueles que são guardiões da justiça, daqueles que têm a missão de zelar do cidadão, com equilíbrio, com justiça, e de repente a gente vê esse tipo de comportamento, esses capítulos, né, que envergonham a nossa nação. Mas vamos aguardar, Polícia Federal está jogando duro, está jogando duro, inclusive, a PF freou uma negociação de delação por ver mentiras em oitiva, tá aqui, em relação a Vocário. Vocário já diz à Polícia Federal que quer falar mais no inquérito, ou seja, já quer entregar mais gente, porque esse foi o cara. Esse foi o cara da corrupção. O rombo que ele deu na nação são bilhões e bilhões e bilhões de reais. Então tem muito pano pra manga, tem muito político aí que ainda vai ter o nome revelado, muita falcatrua a ser descoberta, e pelo visto o Vocário quer jogar no ventilador, porque ele é que tá lá no chilindró. E o Vocário diz: não, não vou ficar com esse B.O. só pra mim, não. Eu vou abrir o bico. Agora, cuidado, Vocário. Cuidado, Vocário. Que aí mesmo tu pode dançar, Vocário. Esse Vocário. Pense no homem que sabe fazer festa, é Vocário. Cada festona aí pra galera da justiça, da política, menino. Disse até que tinha aquela casa de mulheres, né? E os homens lá desfrutar dos encantos femininos, Luiz Sérgio. Engraçado, né, velho? A gente tá falando do povo que administra o país. Dos fortes da política, dos fortes da justiça. Esse país nosso, só a misericórdia, viu? Esse Brasil, Jesus, só a misericórdia. 8h52, manteiga da vaca amarelinha que não pode faltar na sua cozinha.
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0: Também nesse encontro com Loyola, deixa eu até me passei aqui, estavam os vereadores aqui, ó. Sandy Paulista, Edson Marques, o presidente da Câmara, Cláudio Nascimento, Mônica, Andréia, Picolé e Juninho e Danilin da Arte D. Deixa eu contar aqui. 3, 4, 5, 6, 7, 8 vereadores se fizeram presente ontem nesse encontro lá, acompanhando a prefeita Larissa e, consequentemente, prefeito tinha quem, meu Deus? Deixa eu ver aqui, prefeito. Vamos ver aqui. Saulo, Marquinhos, Zé Luiz, Valéria, Mari Dias, o de Apuarema, Sandro Futuca, Marcelo Pecorelli e o Tom. Olha, muitos prefeitos estavam para 3, 4, 5, 6, 7, 8, 11 prefeitos estavam presentes aí nesse encontro com Adolfo Loyola, que foi realizado em Ipiaú na tarde de ontem. São 8h56 na Bahia.
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0: E mande a sua mensagem, venha, se ouça e se escuta, solta o povo, Luiz Sérgio.

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2: Bom dia, Luiz Sérgio, Amarelinho, bom dia aí a todos aí, já tá santo aí, e todos aí, tô aqui na região das Três Barras aqui, ouvindo vocês aqui, tá bom? Manda um alô pra galera aqui, todo mundo tá ligadinho aqui no seu programa aqui, Amarelo, Amarelinho.
3: Valeu, minha
2: todo
3: top!
2: Todo mundo aqui ligadinho no seu programa.
3: Tamo tá juntos!
2: Tô cá na região dos tanques, cá na fazenda do povo, cá na região dos prazeres, cá pra baixo. Tá bom? Todo mundo tá ligado aqui no seu programa. Bom dia, um ótimo dia pra vocês aí, tá bom? Valeu, valeu, Amarelinho, Luiz Sérgio, J. Santos, todos.
3: É nóis! Fazenda do Povo, aquele abraço!
4: Ô, Amarelinho, bom dia. Aqui é a Dileuza, que mora aqui na subida da Embasa. Ô, Amarelinho, fala com o pessoal da Embasa. É, vim dar uma consertada aqui no vazamento, tá aqui em frente à minha casa. Tem muito tempo já esse vazamento. Já falei, mas até agora.

0: não vieram. Na minha casa já veio, porque na rua já é outra pessoa, né? O pessoal do carro. Pá, em Baza, vim dar uma olhadinha aqui. Rua Ademir Souza Ferreira, em frente à casa número 11. E acima da minha casa também tem um vazamento. Acho que é um vazamento geral. E na primeira rua também, na subida da Embá, tem um vazamento também, em frente à casa número 15. Por favor, vim dar uma olhadinha. Agradeço.
1: Bom dia, Amarelinho. Bom dia, Luiz. Sou Antônia, da subida da Embasa. Manda um alô pra mim, que tô na escuta, pra toda a minha família. Minha mãe, Odete, 2 de dezembro, e Dilza, minha irmã, 2 de dezembro. Não perca seu programa. Um bom dia, Deus abençoe.
2: Bom dia, meu amarelinho. Vai a beira Lava Jato na sua escuta, amarelinho. Um abraço, boa semana, amarelinho. Fica com Deus aí, um abraço.
3: Valeu, Goiabeira!
4: Bom dia, amarelinho. Quero encontrar minha irmã Dote, meu irmão Zaia e meu irmão Nego. O meu sonho é conhecer meu irmão Zaia, que eu nunca vi. Quero encontrar meus irmãos Nego, Zaia e Dote. Tô aqui te ouvindo. Manda um alô pros povos na fazenda para todo mundo. Deus te dê um bom dia.
3: Valeu, vida!
5: Bom dia, amarelinho. Ô, amarelinho, eu quero deixar um alô para Pio da Tilápia, para Dentinho Seresteiro, para Pescador Mentiroso e todos os ouvintes. Deixa eu te perguntar, tu tem informação quando que vai ser entregue a cesta da prefeitura? Por favor, passa aí para mim. Roque da Viola, bom dia.
3: O Rock, agosto já foi, né? Agora o mês terminou, deve ser provavelmente nos próximos dias, porque setembro tá começando agora, né? Então, eu acredito que lá pro dia 5, 6. Mas nós vamos buscar informação aí de nossa querida Rebeca para passar para vocês. Mas tá seguro, todo mês entra. Essa certinha aí, essa que chega aí, pode se contar todos os meses, que já acontece há anos também. Bora de povo!
6: Bom dia, Maravilha. Eu gostaria de mandar um alô para meu velho de picolé, para o Office que trabalha no posto, para a Valeria que trabalha no posto, Jambire, para o Rama, para a Marta. E para Ivana no Mercado Amigão, para Tati do Amigão, João Viso e para Sador. Um bom trabalho. Fica com Deus.
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Ah, já temos aí a data da sexta, viu? Vai ser dia 27 agora de setembro, viu? A data da sexta será 27 de setembro. Luiz Marques já tá me informando aqui que ele é rápido. Então, segura as pontas aí que tá chegando. A sextona, dia 27 de setembro.

0: Vamos economizar água aí, viu? Porque uma pane elétrica, hoje não está caindo água nem em Piauí e também não está caindo em Japumerim. São essas as informações que a gente teve aí, um problema elétrico que afetou o abastecimento de água. Então você que está na escuta da melhor, economizar água hoje, porque... Deixa eu ver aqui se já temos uma previsão, né, ainda não há, né? As equipes da Embase estão trabalhando para resolver esse problema elétrico, mas até o presente deve normalizar a qualquer momento, né? Não pode também a cidade ficar sem água. Mas vamos economizar para não faltar, né? Todo mundo aí ligadinho, porque água é tudo, né? Água é indispensável. Eu posso ficar sem até energia, mas sem água não dá para ficar, não. Porque a água, ela é essencial. Já aqui a informação, 48 horas. Eu vi, rapaz, 48. Já passou 24, né? É, Lu, então ainda tem mais um diazinho aí para tu dar desculpa de não tomar o banho. Tu gosta de tomar banho, Luiz? É, Luiz?
1: A gente usa, né? A gente usa.
0: Tá com a risada de que tá com o bolso cheio.
1: De espaço, esperando entrar mais uma moedinha.
0: É isso aí. Então tá, segura aí, porque a água só amanhã, então. Começou ontem, né? Então hoje, amanhã, provavelmente amanhã por volta do meio-dia ainda. Mas é muito tempo, né? Muito tempo. Quem tem seu reservatório, economiza. Agora e quem não tem, né? 9:08, vamos a um breve intervalo. Eu volto já com mais Amarelinho Notícias. Não sai daí não, é Pai Bola.
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3: E vamos a mais destaques de caráter policial no Amarelinho desta quarta-feira.
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3: Meus ouvintes, houve um escândalo aí envolvendo o médico Dr. Rossini. E hoje a mídia divulga a seguinte manchete: morte de mulher em cirurgia plástica na Bahia expõe histórico de denúncias contra médico. Adriele da Silva Pinto, de 31 anos, morreu na noite do último dia 25 de agosto, durante uma cirurgia plástica no Hospital Vida em Ilhéus, no sul da Bahia, aonde havia entrado pela manhã para realizar 4 procedimentos estéticos. A morte, investigada pela Polícia Civil e acompanhada pelo Ministério Público da Bahia, trouxe à tona novamente o histórico de denúncias contra o cirurgião plástico Rossini Rumbach, que atualmente responde a 29 ações por danos morais estéticos na Justiça Baiana, de acordo com a Folha de São Paulo. O caso de Adriele chamou atenção para relatos de outras mulheres que passaram por procedimentos com Rossini. De acordo com o jornal, em 2023, pelo menos 30 mulheres se reuniram para relatar situações que consideravam erro médico, negligência e falta de acompanhamento no pós-operatório. Entre os relatos, estavam suturas sem anestesia, procedimentos sem estrutura adequada, dores, necrose, abertura de pontos e deformações. Misericórdia, viu? Essa moça mesmo tinha saído para os Estados Unidos, trabalhado, ganhou sua grana, voltou para a Bahia e aí foi fazer o procedimento estético, né? E a mulherada gosta muito de fazer para ficar com o corpo lindão, esbelto, né? Mas ela entrou no caminho da morte. Entrou cheia de vida e saúde e saiu para o cemitério. Esse médico, que agora virou assunto nacional, porque nós estamos falando da Folha de São Paulo, né? Que é um dos maiores jornais do Brasil. Já são vários procedimentos que são denunciados, pelo menos, por 30 mulheres. 30, pai! Você tenha muito cuidado com a vaidade, cuidado com o profissional que escolhe, porque essa aí perdeu a vida, outras 30 tiveram sequelas, e, por sorte, também ainda estão vivas para contar o episódio.

0: Mais um jovem é morto em Ubaitaba, na região da nossa Bahia. Isso aconteceu no bairro Maria Olímpia. Foi uma noite marcada pela violência, pelo medo que assustou os moradores de Ubaitaba. A vítima foi identificada como Guilherme de Oliveira Santos, de 19 anos, que foi executado a tiros em via pública na rua D, localizada no bairro Maria Olímpia. De acordo com as primeiras informações apuradas, a vítima foi surpreendida por homens armados e atingida por diversos disparos com indícios de uma pistola calibre 380. A intensidade dos tiros provocou pânico e correria entre os residentes da comunidade, que se trancaram em suas residências durante o ataque. E a autoria e motivação do homicídio ainda são desconhecidas. O caso está sendo investigado pela Delegacia Territorial de Ubaitaba. E até o presente momento, nenhum dos executores da ação criminosa foram pegos ou identificados. E essas foram as notícias de caráter policial do Amarelinho Notícias, pelas ondas da IPIAU FM.
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0: É, rapaz, já saiu aqui, agora a gente vai atualizando, ó. Moraes trocou celular e número durante investigação sobre Vocaro. É, o ministro Alexandre de Moraes trocou celular, chip, número de telefone em fevereiro de 2026, enquanto a Polícia Federal já analisava os dois aparelhos apreendidos com Daniel Vocaro. É fresquinha essa aqui, ó. Segundo o UOL, o aparelho antigo era utilizado por Moraes desde pelo menos 2022, e foi usado nas conversas investigadas com um banqueiro. A Polícia Federal conseguiu recuperar 52 mensagens enviadas por Vocaro, mas não conseguiu acessar o conteúdo das respostas de Moraes. Para isso, seria necessário analisar o celular utilizado pelo ministro. As conversas eram feitas de uma maneira incomum. Os dois escreviam as mensagens no bloco de notas, tiravam print e enviavam a imagem pelo WhatsApp usando a função de visualização única. Essa é nova. É até engraçado, rapaz. Essa eu não sabia, não. Eu escrevia no bloco de nota, né?
2: Fazer o print.
0: O print, mandava e aí...
2: Depois apagava o bloco
0: de nota. Apagava o bloco de nota. Rapaz, tem arte, né, velho? As conversas eram feitas de maneira incomum aí, como eu falei. A troca do aparelho ocorreu enquanto a investigação sobre o Banco Master avançava com as mudanças de celular. Por si só, não comprova que Moraes tenha tentado apagar ou ocultar informações. O ministro não se manifestou sobre o caso. Ou seja, não tem assim a contundência da prova, né? Contra ele, porque as mensagens aí foram apagadas. Só consta de Vocaro. Já Vocaro não teve esse cuidado, né? De escrever no bloquinho de notas e depois mandar a mensagem printada, né? Aí, ó, escola boa, né? Pra quem quer se esconder no zap, hein, menino? É, meu irmão, é cada dia passando e na vida nos ensinando. São 9h30 na Bahia e agora eu vou levar o recadinho da Nova Nacional Gás com meu amigo Alex e Luciano. 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

0: 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É outra ligação? Daqui a pouquinho o Reginaldo Silva com a gente falando do esporte, mas agora um Bora de Povo. Bom dia.
1: Oi, Amarelinho, bom dia. Bom dia, Luiz Sérgio, bom dia a todos os ouvintes.
0: Bom dia, Alegria, com quem falo?
1: O Amarelinho, que tá falando aqui é Marinalva. Eu sou esposa de Juraci, moro aqui no sítio Travessa do Meio, região do Riacho dos Santos, município de Jitaúna. Eu deixei um áudio aí, mas só que o áudio não foi falado, aí eu resolvi ligar para, primeiramente, eu agradecer a Deus e, segundo, agradecer o prefeito Marcelo, da Itaúna, também agradecer o chefe da estrada, porque já arrumou aqui a nossa estrada aqui, né, tá toda patrulhada, toda arrumadinha. Abriu uma rodagem aqui para nós também, né? Que já a rodagem chegou aqui no nosso terreiro, que antes era só a estrada lá principal, né? Mas ela abriu uma rodagem aqui para nós, que chegou aqui no nosso terreiro. Antes a gente deixava nosso carro lá longe, no lugar das outras pessoas, né? Não tinha como a gente fazer uma garagem lá, o carro ficava tomando chuva, tomando sereno. Agora meu esposo já vai fazer uma garagem aqui para colocar o nosso carro, né? Tá aqui junto da nossa casa. Então, só maravilha. Então eu preciso agradecer primeiramente a Deus e agradecer o prefeito, né? E que Jesus continue abençoando todos vocês. E também, Amarelinho, parabenizar o teu programa. E pedir também para tu mandar alôzão aqui para mim na Juraci, que nós somos o teu ouvinte número um, viu?
0: Tá falado, minha vida. Obrigado, querida, pelo carinho, pela audiência aí, tá certo?
1: Deixa um alôzão pra todos meus amigos aqui, conhecidos do Riacho do Santo e todos meus vizinhos.
0: Tá bom. Feliz da vida, ela. Tamo junto, querida. Vá ligando, participando. Bora de zap agora, Luiz Sérgio.

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2: Bom dia, Amarelinho. Amarelinho, eu gostaria de fazer uma reivindicação sobre a prefeitura. Tá passando a máquina nos bairros, lá no Santa Rita. Só que na rua Ramon Almeida, eles passam a máquina, não passa cortando na rua não, cavando na rua não. Passa só a navalha por cima e agora vem mete cascalho toda vez. A gente já falou com eles que não precisava isso. Mandou eles afundar a rua mais. Porque senão vai só suspendendo, ficando alto, jogando cascalho, a casa da gente. A gente bateu a laje. Porque é quase no nível da rua. A gente bateu a laje, deixou 50 centímetros mais alto do que a rua. Hoje a casa da gente está aterrada já. Também na hora de chover, entrar água para a casa da gente. Porque eles só suspendendo a rua, só jogando terra, e aí pronto, a casa da gente vai ficar aterrada.
3: Prontinho, vou pegar sua demanda e vou encaminhar para o setor responsável, a fim de que olhe com carinho e busque a solução aí, tá certo, meu irmãozinho, no seu problema aí. É isso aí, é a cidadania, o cidadão tem o direito de entrar, de reclamar, o poder público de ir pra cima, resolver, e aí fica tudo lindo.
4: Amarelinho, bom dia, bom dia. Por favor, Amarelinho, avisa pro prefeito aí pra colocar um cascalho naquela água vermelha lá, mano. Tá horrível aquela estrada da água vermelha, tá bom? Fala aqui, Edmilson, por favor aí, pra olhar pra lá, que lá tá feio de buraco demais, moço. Obrigado, Amarelinho, bom dia.
5: Bom dia, Amarelinho, aqui é Edna, do bairro Valdemar Sampaio. Um alô para seu Zé, da Fazenda Gaivota. Se cuida, seu Zé, um abraço, saudades. Um alô para a Ega, Amado, seu esposo, meus irmãos em Gongugi, para minha cunhada Vanilda, para meu filho no Espírito Santo, Ellen, em Japumiri, minha filha, para meu pai na Santa Irene, se cuida meu pai, devagar no sal, por causa da pressão, e um abraço especial para Técio, em Gongugi.
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6: Bom dia, Amarelinha. Aqui é Marlene, da Getúlio Vargas. Bom dia, Luiz Sérgio. É aqui, né, uma lâmpada, o pessoal da prefeitura para botar uma lâmpada aqui em frente à casa da ração, aí em Miquifa, na esquina. Está escura, está queimada, para o povo da prefeitura dar uma olhadinha. Bom dia, Amarelinho. Ótima quarta-feira para nós.
7: Bom dia, Amarelinho. Amarelinho, dá um alô aí, Amarelinho, pra essas pessoas da limpeza aí, na moral, esses garotos guerreiros aí, que na rua da Amasso Félix tá aqui, velho, tem um bocado de desentulho de terra lá, velho, tá tendo rato, um bocado de coisa, velho, é aqui no Amasso Félix aqui, entendeu? Antiga rua do esgoto.
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1: E ele saía pulando.
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3: Hora de pouco. Manda brasa, papai.
9: Bom dia, Amarelinho. Aqui é Niela, da Fazenda Santa Maria, para baixo do entroncamento de Bitupã, Fazenda de Dantinhas. É, eu amo seu programa, sou fã, não perco seu programa. Fica com Deus, Jesus toma conta de vocês e todos nós.
3: Obrigado, querida. É esse carinho que nos motiva, esse carinho que nos incentiva, né, a estar cada dia lutando, fazendo corre, trabalhando para levar a informação. Vocês também, eu sempre digo, além da nossa FM, você acompanha o nosso trabalho pelos Instagrams. Vá, siga, compartilhe e se informe. 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
3: É com você, Joelson, caçador de onças, quem está escondendo o bolo?
11: Oi, Sérgio, minha potência, bom dia, minha amiga Amarelinho, bom dia, Jota Santos, delegado de Mirataia, que Deus ilumine e abençoe a nossa quarta-feira, meio de semana. E hoje, meu amigo Luiz Sérgio, é aniversário de Nassé Barros.
3: Olha!
11: Amiga do Creu, Karine, essa é minha prima, filha do saudoso Aloysio Rocha, a irmã de Netão do Açougue Boi do Povo, Gil, filho do saudoso Manuel Vicente. Hoje é aniversário de Joelma, a mãe de Ícaro Magno, Maria de Lourdes, lá no ACM, a esposa do meu amigo Jona do Lanche, Elivaldo, esse é um amigo de Elié Farias, Dilma de Raimundo, da Serraria Paulo Ascado, Samuel no bairro Constança, Mona é filha de Luciana, neta do Gás que conserta a TV no bairro Novo. Alô, Ceará, bom dia. Hoje é aniversário de Lândia, secretária de Dr. Leôncio, Ana Maria no Luíso Conrado e também Ana Maria lá no Emburrado. Que Deus ilumine e abençoe a nossa quarta-feira. Hoje é dia de federal, é dia de fazer uma fezinha. Bom dia, bom dia, bom dia do Matador de Onça, meus irmãos.
3: Valeu, Joey!
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3: Vocês se lembram dessas vozes aqui? Deixa eu colocar aqui pra vocês, ó. Vocês se lembram?

caminho. Hoje, caros ouvintes, completa um aninho que nós perdemos os garotos Samuel e Matheus naquele trágico acidente ali em Tancredo Neves, na BR-101. Esses meninos que tiveram esse acidente de moto terrível com a moto, né? O veículo, uma caminhonete acabou chocando. Estava eles dois e o pai nessa moto e acabaram perdendo ali as suas vidas, fazendo já sucesso, né? Mobilizou, entristeceu toda a Bahia. E hoje eles completam um ano que partiram. Um ano de despedida de Samuel e Matheus.

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1: Como é a vida, né? Como a vida é passageira. Como a vida é assim. Então a gente, o ser humano às vezes se acha que pode tudo. Prevalece a arrogância, prevalece o interesse do dinheiro, né? E quantos colocam, né, acima de Deus, né? E, no entanto, somos tão passageiros, somos tão vulneráveis, né? Quem somos nós, né? Sem a misericórdia do Senhor. A gente está vivo aqui hoje conversando, amanhã já não sabe mais, né? Para que tanta arrogância? Para que tanta vaidade? Para que tanto orgulho? São 9h48 na Bahia e agora vou com o esporte, chegando ele, a potência. Fala comigo, Reginaldo Silva, bom dia.
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3: Venha, garoto, venha.
4: Fala, meu amigo, bom dia pra você, Luiz Sérgio, muito bom dia pra todos. Estamos chegando, né? Hoje, meio de semana, quarta-feira, e dia de futebol rolando na telinha. Quarta-feira é futebol, Copa do Brasil. Hoje o Vitória é tudo ou nada, ou calça rasgada ou bumbum de fora, né? Porque perdeu pro Vasco no Rio e agora tem que virar o jogo em casa. Agora, se olharmos pro retrospecto do Vitória na Copa do Brasil, o torcedor tá cheio de esperanças, né? Porque virou contra o Flamengo. Olha que não é um time qualquer, o Flamengo, né? Tá, né? Cheio de moral. É. Virou contra o Atlético Paranaense, que é terceiro colocado no Brasileiro. Ele perdeu de 2 lá, meteu 4 gás no Barradão. Então perdeu de 1-0 pro Vasco. E onde está o Vasco hoje? Zona do rebaixamento, quer dizer, o Vitória tem chances aí de conseguir a classificação e embolsar 9 milhões de reais, porque a premiação para quem avança é 9 milhões para a semifinal. Então, quer dizer, o Vitória faz uma diferença gigantesca para o Vasco também, né? Porque o Vasco vem de almoço para comprar janta. Mas vamos esperar. E o Palmeiras está com a fatura liquidada, né? Porque venceu o Santos por 3-0 no jogo em casa e agora joga para poder sacramentar a classificação para a semifinal. Hoje, às 9:30 da noite. Agora, ontem quem passou foi o Atlético Mineiro, viu? O Atlético Mineiro no clássico com o Cruzeiro, perdia de 1-0, conseguiu empatar, o Cruzeiro teve um jogador expulso e aí o Galo cresceu e a raça do Galo atleticana conseguiu fazer 2-1 e estar na semifinal. E aí fica faltando o clássico de quinta-feira entre Grêmio e Internacional para fechar aí os últimos classificados para a semifinal da Copa do Brasil. Lembrando, Amarelinho, que hoje tem Flamengo no Maracanã e no Campeonato Brasileiro. Aquele jogo atrasado com o Mirassol vai acontecer hoje às 9:30. E a expectativa é que o Flamengo atropele o Mirassol, porque dias atrás, em Mirassol, o Flamengo meteu 5-1 no Mirassol. Então agora vai jogar em casa com apoio da massa flamenguista para ganhar e ficar um ponto do Palmeiras, porque a diferença no momento é de 4. Então, se bater hoje o Mirassol, vai a diferença cair para 1 ponto, vai para 41. O Palmeiras tem 42 e aí esperar na próxima rodada, porque o Flamengo pega o Remo, que é o penúltimo colocado, né, no final de semana, e o Palmeiras pega o Botafogo. Então, quer dizer, vamos aguardar aí as próximas rodadas para saber como é que vai ficar a liderança do Campeonato Brasileiro. Tá bom, meu garoto?
1: Agora, a Copa do Brasil hoje, eu acho que o Vitória passa. Acho que o Vitória passa do Vasco.
4: É, o Vitória, bom, para mim, assim, o Vasco já tem o retrospecto do Vitória em casa, na Copa do Brasil, e vai bastante precavido para não tomar também o revés em casa, fora de casa. Então, assim, vai bastante cauteloso. E numa dessa, o Vitória, né, pode não se classificar, porque, né, o raio não cai duas vezes no mesmo lugar. Caiu contra o Flamengo, caiu contra o Atlético Paranaense, para mim acabou o estoque de milagre do Vitória. Mas vamos aguardar para assistir esse jogo logo mais à noite.
1: Mas assim, o Vasco também, o time não, né, sabe que não tá esse time, né? Acho que o Vitória hoje tem um time melhor.
4: É que, na verdade, o Vasco tem alguns times que vai mal no brasileiro e vai muito bem em Copas, né? Que é mata-mata. É o caso do Santos, que está em duas competições, né? O Santos está prestes ao rebaixamento, está na Copa do Brasil, joga hoje com o Palmeiras e está na Sul-Americana. O time do Vasco também está mal no brasileiro, né? É o penúltimo colocado ali, não é penúltimo, penúltimo é o Remo. É o primeiro time da zona, mas está em duas competições, Sul-Americana e Copa do Brasil. Interessante, né? Porque assim, o time vai mal numa competição nacional, mas vai muito bem nas competições de mata-mata. É porque é jogo de formas diferentes, né? Você cauteloso fora, em casa geralmente você ganha. Então vai avançando e faturando dinheiro, porque essas copas dão muito dinheiro aí nos avanços. E a Sul-Americana.

0: sem vencer bem e ficar um ponto da equipe do Palmeiras. Esse título do Brasileirão vai ser disputado entre as duas equipes. Parece que nem Atlético Paranaense, que está em terceiro, nem Cruzeiro, que está chegando, nem Fluminense, vai conseguir disputar esse título. Vai ficar realmente entre Flamengo, né? Como está acontecendo nos últimos anos, né? O Flamengo e Palmeiras vem disputando Libertadores, vem disputando Brasileirão, pau a pau, né? Então, assim, é os dois times que estão brigando ali. Ontem, dia 1º de setembro, ontem foi aniversário do Corinthians, 116 anos de história. Outro destaque internacional é o Gabriel Jesus, aquele Gabriel Jesus que foi em duas Copas do Mundo, né? Saiu aqui do Palmeiras, pro Manchester City, estava no Arsenal, campeão, né? Foi vice-campeão da Champions ano passado. Mas o Gabriel Jesus foi vendido para o Barcelona, rapaz. Ferran Torres saiu do Barcelona. O Gabriel Jesus, 29 anos, né? Contrato bilionário com o Barcelona, tá lá. Ele que nem na Copa do Mundo estava, mas tá lá, vai jogar com o Rafinha na equipe do Barça.
1: É isso aí. Vai ter o confronto também, Palmeiras e Flamengo, né, pai?
0: E aí, ainda vai ter o confronto direto ainda.
1: Aí é que a gente vai ver, né? Quem ganhar esse... Eu acredito que o campeão brasileiro saia daí, concorda comigo?
0: Não, sai daí, entre Palmeiras e Flamengo, e... né?
1: Só não, eu falo assim, começar... quem ganhar essa parada, esse duelo, isso. Exatamente. Não, que vão ser um dos dois, aí já tá, né, escrito. Hoje são os dois melhores times do Brasil, os dois times mais estruturados, os dois times que têm o melhor elenco em campo, disparadamente, Palmeiras, Flamengo, Flamengo e Palmeiras. Aí não há nem o que se discutir. Aí dos dois, quem tiver a unha maior sobe na parede, pai.
0: E Flamengo que vendeu o Gonçalo Plata, né, lá pro futebol russo, trouxe dois jogadores, um equatoriano e o outro é da Argentina, que joga no River Plate, jogadores jovens aí, para poder compor realmente e reforçar o time, já que, né, vendeu um jogador que ajudava muito o Flamengo, porém era um pouco destemperado, que era o Gonçalo Plata.
1: Ok, Regis, algo mais a acrescentar na edição esportiva de hoje?
0: Vamos ficando por aqui, vamos aguardar os jogos de hoje. Estou aqui na região da Zona Oeste da cidade. O tempo ontem foi muita chuva, hoje já clareou um pouquinho, a temperatura caiu, a máxima não passa dos 20 graus hoje, porém com sol. Hoje tem sol para o paulistano, porque segunda e terça foi de muita chuva por aqui.
1: Forte abraço, grande irmão. Tamo
0: um
1: juntos.
0: Abraço a todos. Ótima quarta, tamo juntos.
1: Vamos a um breve intervalo e a gente volta já já. Daqui a pouquinho vou bater um papo com Dona Jamila, empresária do Avistão da Construção, e muito mais informação. Mande pra gente seu zapzinho, ouça-se, escute-se no programa do Amarelo. Eu volto já, é Pai Bola.
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5: 10 e 9 nessa Bahia que a gente tanto ama. 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
6: 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É, mandar um alô aqui também especial para seu Nildo, né, que ele...
5: Gente boa!
6: Seu Nildo me cobrou ontem, patroa, a senhora vai na rádio, esquece de mandar um alô pra gente, então tô mandando um alô aí, viu, seu Nildo?
5: Seu Nildo é o Gazão?
6: Não.
5: Não, tem o...
6: O Gazão que tu tá falando é meu pai?
5: Não, o Gazão que eu chamo é o que trabalha lá no depósito.
6: Jadson.
5: Tem a equipe lá também sempre ouvindo a gente.
6: A equipe do CD, muito nota 10, o pessoal da logística.
5: Todo mundo na sintonia.
6: Isso, então...
5: Me ajudando a ganhar o pão.
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6: Ah, a Mubuca
5: e
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6: Duas vezes.
5: Grande abraço, dona Jamile.
6: Um abraço, obrigado.
5: Sucesso à Avistão da Construção, 10h24 na Bahia.

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0: 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Meus ouvintes, gratidão é a nossa palavra por tê-los nos acompanhando até então. Prometendo voltar amanhã, se Deus assim nos permitir. Porque é Ele que tem o comando. A gente não manda em nada. A gente não sabe de nada. É Ele que é fiel o tempo todo, que nos livra, que nos protege, que nos guarda. Às vezes o inimigo monta ali, ó, aquele açapão, mas quando a gente pensa que não, os anjos do Senhor chegam assim, ó, e nos livra, nos guarda. Portanto, esse Deus que é maravilhoso, que nos permite a cada instante o nosso viver. Fique com Jesus! Eu volto amanhã, mas continuo no seu Instagram. Siga lá, @amarelinhofm, @amarelinhonoticias. Fique com Deus. Meu nome é tchau, meu apelido é fui.
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0: ótima manhã pra você. 10h38 na Ipiaú FM.
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0: devido ao horário eleitoral gratuito, nossa programação sofreu alterações e o Top Hits está iniciando às 10h40.
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9: Top Hits, começando com Pablo. Choro na chuva, 10h43.

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0: 11 horas.
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0: 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Bom dia, 11 horas e 12 minutos, 11 e 12.
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0: Bom, devido ao horário eleitoral gratuito, a gente está readaptando nossa programação, né? Lembrando que o horário eleitoral até o final do mês de setembro. 11

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1: Quero vocês comigo nessa, por favor. Kevin Johnny!

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1: Se eu não estivesse aqui do outro lado, tava tudo certo pra você.
0: Felipe Araújo e Panda.

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4: 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Tá na Ipiaú, tá com tudo de bom.

11h37 na Ipiau FM. Olha aí, toca na Ipiau, Rose Ramos, toca-me, Senhor. No momento gospel de hoje.

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3: Moraes e Vorcaro. Polícia Federal mapeou 6 encontros. Em um ano, ex-banqueiro citou reuniões com o ministro a familiares. Como dizia o nosso saudoso Jotinha, o bambu tá gemendo. O profeta no STF, André Mendonça, manda forte recado aos poderosos.
4: Que se eu for o sábio, Deus vai escolher um louco para me envergonhar. Mas se eu for o louco, Deus vai me escolher naquelas situações específicas para confundir quem acha que domina todas as coisas, que é bom por si mesmo, que é sábio por si mesmo, que tem as regras e é capaz de manipular a história. E eu me divirto num bom sentido, porque essas pessoas que acham que vão dominar as coisas, manipular as pessoas, fazer os movimentos, eu fico pensando, gente, eles não conhecem Deus. Deus não está lá de dedo, ele bagunça o tabuleiro de um jeito que o cara não sabe nem onde ele está mais. E que a cova que às vezes cavam para nós é a cova que eles mesmos vão cair. E que todas as vezes que nos desacreditarem, é o momento que Deus vai vir para nós e dizer: eu acredito, porque eu te escolhi, porque você é vocacionado. Você é vocacionado para servir a Deus, você é vocacionado para tomar a cruz e me seguir. Porque se eu for o...
3: Tá pegando, o cerco tá se fechando. Alvo de investigação, oposição pede à PGR, que é a Procuradoria-Geral da República, afastamento e prisão de Moraes. Parlamentares também pedem Andrei Rodrigues fora da Polícia Federal. Fachin consulta ministros antes de tomar decisão sobre Moraes. Saiu uma nova pesquisa da Quest. Lula tem 42% das intenções de voto no segundo turno e Flávio Bolsonaro encostou 41%. Câmara aprova indicação de Rodrigo Pacheco para o TCU. E outra. Já aconteceu, por muito menos do que aconteceu, gente ser presa no Brasil. Tá se afunilando. Da hora da onça beber água. De separar os homens dos meninos. o Brasil ainda tem jeito. Força, Brasil. Que Deus coloque a mão no mais honesto possível, que consiga administrar para o povo e pelo povo. Surgiu uma luz no fim do túnel. Seja feita a tua vontade, Senhor. E o povo não pode pagar por essa corrupção, por essas arbitrariedades. O Brasil tem jeito. 12h31, hoje, quarta-feira. É dia de Vitória e Vasco. Dia de Reginaldo dar a opinião dele. Dizer que o Adriano é ex-Inter de Milão e não ex-Flamengo. É dia dele dizer que o Vitória passa pela Copa do Brasil. Hoje, dia 2 de setembro. Seja bem-vindo, setembro. 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

0: possível empate no STF pode deixar a investigação de Moraes nas mãos de Carmen Lúcia, revela Capelli. Bicho tá pegando, tá se afunilando. 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
0: Agora são 12h34, Alcolumbre. 109 pedidos de impeachment não é normal. Davi Alcolumbre, do União, presidente do Senado. E ele evitou falar sobre Moraes. Até o presidente do Senado tá com medo. Meu Deus do céu, que é isso, Alcolumbre? Força, campeão! Tem coragem! Tem medo da base? Oxi! Seja homem! O senhor é presidente, autoridade. Olha, 12h35, atenção, dia 13 de setembro. Acontece o primeiro circuito de corrida da TZ Max, com largada às 7 horas da manhã. Na Praça Rui Barbosa, em Ipiaú, é o lançamento da corrida TZ Max. Largada às 7 da manhã, hein? 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Um abraço pra Gilmar, pra Priscila, que a Anne da Irmã Dulce pede um favor a Dinho. Pois não, Anne?
2: Beto Marques, boa tarde, Beto. Tudo bom? Ô, Beto, quem fala é Anne aqui da Vila Irmã Dulce. Ô, Beto, eu gostaria... se você pedisse a Dinho aí, né? Como sempre, ele é uma bênção de Deus nas nossas vidas. Que ele viesse aqui, Beto, na Vila Irmã Dulce, na Avenida de Quitibá, próximo à minha casa aqui. Ele chegando aqui, eu vou mostrar a lâmpada que tá queimada aqui no poste. Que tá um breu terrível aqui, Beto. Aí eu gostaria, né, se ele tivesse um tempinho, ele pudesse vir aqui à tarde ou amanhã, o dia que desse pra ele vir aqui. Aí eu mostro a ele quando ele chegar aqui a lâmpada que tá queimada aqui. Tá bom, Beto? Deus dá uma boa tarde pra vocês e obrigado, Beto.
0: Obrigado a você, Anne. Vamos ouvir o homem que vai me cobrar resistência no ar. Boa tarde, Nê!
3: Boa tarde, meu Beto. Boa tarde, Iraildo. Boa tarde a todos os ouvintes. E boa tarde a todos os petistas.
0: Oxê.
3: Tô indo táxi.
0: Ih!
3: Esse rapazinho, acho que é o de lá de Vila Teca, que eu esqueci o nome dele.
0: Grilo! Oi, tá feliz.
3: Ah, meu Deus. Uma boa tarde aí pro velho Red. O homem da feijoada estourada aí da Praça da Feira. Coisa tá fechando, o circo tá fechando, Beto. Circo tá fechando. Ainda o povo ainda, rapaz.
0: Ixi.
3: Ainda fica defendendo ainda essa galera. Rapaz, tá mostrando tudo ali, ainda tá defendendo ainda.
0: Não é, né?
3: O inimigo age por alguns minutos, por algum tempo, mas depois cai por terra. E vai cair todos eles. pra ver onde é que essa galera aí, Tonho do Táxi, como esqueci o nome dele, desse rapazinho.
4: Tonho do Táxi.
3: De lá de Biratar.
4: Grilo.
3: Onde é que vai meter a lata dele?
4: Grilo, lata. Grilo.
3: Viu? Onde é que vai meter a cara? Porque as coisas tá fechando.
4: Será?
3: Coisa tá fechando, tá mostrando aí e eles não tá querendo acreditar. Uma boa tarde, Roberto. Só isso que eu tava querendo falar, viu, amigo? E até lá.
4: Boa tarde, Resistência. Olha, chega informação que crise abre especulação sobre saída honrosa para Moraes. Políticos veem pressão por renúncia após revelações da Polícia Federal. O bicho tá pegando lá, hein? Em Brasília. O caso Master. Procuradoria-Geral da República assina acordo de delação com ex-dono da REAG. Mendonça admite encontro com Vorcaro em 2025 para tratar de precatórios. Vorcaro mantém intenção de apresentar nova proposta de delação. Ei, meu Deus, se Deus não tiver pena também desse Vorcaro, viu? Rapaz, Fachin consulta ministros antes de tomar decisão sobre Moraes. O bicho tá pegando, viu, seu Iraildo? O bicho tá pegando. E Deus, como sempre, está agindo. Isso quem ganha é o povo. Eu gosto desse julgamento, gente. Vocês me perdoem, viu? Vocês me perdoam. Eu gosto desse julgamento, assim, de pessoas que manda num país. O pobre a gente já sabe que vai preso, não é isso? Já sabe, o pobre já sabe. O pobre pegou um açúcar no mercado, esse aí vai preso. E toma tapa de graça. Agora, meu amigo, vamos orar que, independente seja quem estiver errado ou certo, não estou discutindo aqui, não. O que eu quero é um país melhor. É um país melhor. E Mendonça admitiu, ou admite, encontro com Vorcaro em 2025. O magistrado diz que a conversa se limitou a processo no STF. Como o Nê citou o nome de Tony de Táxi, um minutinho só, viu, Joelcio, que Tony de Táxi tá na linha. Deve ser pra fazer o quê, hein, Tony? Boa tarde!
5: Boa tarde, Beto Marques. A partir do Rádio Miami.
4: Quem é que manda?
5: Eu queria só falar pra esse rapaz aí que ele não ouve nada, ele pare pelo ouvido.
4: Sim.
5: Ele não lê nada. E se ele me disser aí onde é que o PT entrou nisso aí, com Moraes, aí eu vou dizer, eu vou bater palma pra ele. Entendeu?
4: Entendi.
5: Mas até agora eu não vi falar de ninguém do PT aí envolvido. Tá, não sei de Moraes. Que eu saiba quem foi, quem indicou a eleição de Moraes para o Supremo Tribunal Federal foi ser o senhor Michel Temer. E foi preso também. Entendeu? Então, automaticamente, esse cidadão aí, esse Alexandre Moraes, ele é de direita. E não é do PT, viu, né? Você, quando for falar alguma coisa, você lê primeiro, né? Não fale pelo ouvido, não. Aí dizer, eu prometi que não vem pra ninguém. Entendeu? Agora você, Maria, vai com a gola, rapaz. Vai ler, vai entender o que é política. Cavalo. Cavalo. Boa tarde.
4: Misericórdia. Chamaram nem até de cavalo. Já nem dá o troco. Eu conheço o Nen. Depois dessa quitare lá no Corcula, ele tá desaforado. Tá desaforado ele. Quer dizer, vai depender da resistência também, né? 12h41, Joelson Passos e seu Santana zerado, Iraildo. O homem tá com Santana lindo, lindo, ano 2024? 1994, GLSI. Santana diferenciado, Joelson Passos.
6: Beto Marques, minha potência, boa tarde. Que Deus te abençoe e Deus te proteja por tudo aí. E o Santana é um charme, né? A Ananias tá me ouvindo, viu? O homem do café. Tá aqui no centro de abastecimento, ligado. Ele é de Gênesis. Beto, hoje, dia 2 do 9, é aniversário do nosso amigo Nassé Barros, o homem da risada. Hoje é aniversário de Nega do Creu. Karine, essa é minha prima, filha do saudoso Aloysio Rocha. Gil, esse também é meu primo, filho do saudoso Manuel Vicente. Joelma, a mãe de Ícaro Argolo. Hoje é aniversário de Maria de Lourdes, lá no ACM, a esposa de Jona do Lanche, o homem do café em Piauí, Elivaldo. Elivaldo é um amigo, amigo e irmão de Elié Farias, né? Hoje é aniversário de Dilma, Dilma de Raimundo, da Serraria Paulo Lascado, Samuel, lá no bairro Constância. Hoje é aniversário de Moana, a filha de Luciana, a neta do Gaso, consertador de TV, e Lândia, secretária de Dr. Leôncio, e também Ana Maria, no Aloysio Conrado, e Ana Maria, lá no Emburrado. Um abraço, Beto. Boa tarde, que Deus te abençoe por tudo. Estou aqui no Centro de Abastecimento ligado ao Panorama, essa revista eletrônica estourada.
4: Um abraço, meu irmão. Bom te ver ontem. Ananias, um abraço pra você, Ananias. Seu Ananias diz que é fã do Panorama. Obrigado, hein? Joelson Passo Santana tá igual catarro, Iraí, pegando na chave. Deu um rolé no Santana ontem. O bom é ele, viu? Anda 2.0. Grande Joelson Passos. Roberto Edinho. É, boa tarde, Beto. Fala pra Anne que eu vou resolver a demanda dela assim que eu puder. Atenção, Anne, o Dinho tá mandando um recado, viu? Cebola tá dizendo, já foi advertido uns tempos atrás, viu? Tá falando aqui, eita, Cebola tá empolgado, viu, com esse negócio de aí de Moraes. 12h43, quem gosta também é ele. Eris, boa tarde, Eris.
7: Olá, Beto. Boa tarde, meu nobre. Erisvaldo falando com você. Beto, você tá vendo aí, Beto? Tá tudo aparelhado. Como é que pode o guardião da lei, Beto, né? Que é esse ministro Alexandre de Moraes, o qual ele abraçou, né? Como um grande defensor da democracia. Saiu condenando todo mundo, Beto. A semana passada ele condenou o senhor, Beto, de 70 anos a pagar 16 mil reais. E condenou por 14 anos, Beto. O senhor tem problema de hanseníase e é aposentado e recebe 800 reais. Esse mesmo Alexandre de Moraes permitiu que o Clezão morresse na prisão. Esse mesmo Alexandre de Moraes condenou uma mulher, cara, a Débora do Batom, há 14 anos. A mulher ficou presa há 2 anos, cara, e trouxe todos os transtornos na família da mulher. Esse mesmo Alexandre de Moraes é quem pediu o filho visitar o pai do Dia dos Pais, Beto, entendeu? E aí agora, Beto, vem e mostra verdadeiramente quem é o Alexandre de Moraes. Nada melhor do que um dia após o outro. O vento vem e o vento vai, Beto. Quantas famílias Alexandre de Moraes já destruiu, velho, com as medidas dele, com as canetadas dele, com o julgamento imoral dele, Beto? Tá tudo aparelhado. E sabe o que é pior, Beto? Tá sempre Lula ou Columbre e ele não tá nem aí fazendo reuniões pra defender os seus cargos e os seus interesses. Aonde é que nós vamos chegar, Beto? E tá, tem mais, Beto. O próximo presidente vai indicar 4 pro STF. Se o Lula ganhar, meu irmão, aí tanto faz esquerda como direita, meu irmão, tá debaixo do jugo. Porque o Alexandre de Moraes mandou quebrar o sigilo do repórter. Agora, todo mundo agora tá falando do STF, né? Mas, quando começou a quebrar os direitos constitucionais, ninguém falou nada. Cuidado, meu amigo, que o gatinho pode virar leão na sua sala e comer você, Beto. Vamos esperar sendo...
4: Eu não!
7: Beto. Esse rapaz aí, Beto, se é outro país, ele já tinha perdido o cargo, já tava preso e já foi, Beto. É nóis.
4: Olha a informação que chega à segunda quest, que Flávio Bolsonaro encostou em Lula. Tá 42 a 41%, né, Irão? Tá vendo aqui a informação chegando que encostou nessa reta final, e é perigoso isso, hein? É perigoso, Grilo! 12h46, o homem que Tony do táxi chamou de cavalo, volta aos microfones do Panorama, pois não, seu cavalo, pois não, né?
8: Ô, seu Jeguinho de quatro patas.
4: Jeguinho de quatro patas.
8: Quer dizer que o pai dos pobres não tem nada a ver, não é? Não tem nada.
4: Ah, começou aí, só isso deve ser ele ligando, assim, bloqueia, filho, bloqueia, porque essa briga aí...
8: Nada a ver com você, sabe por que não tem nada a ver?
4: Sim.
8: Porque vocês é cego. Vocês é cego. Você está iludido por causa dos 600 reais, entendeu? Por isso que você está cego, reguinho de quatro pés, viu? Eu vou te dizer que se o pai dos pobres não está envolvido nisso aí, Até a panela encher. Viu? O inocente é ele. Aquele abraço, viu?
4: Viu? Rapaz. Ó, Tonho já tá tentando ligar de calma, Tonho. Tenha paciência, muita calma nessa hora. E Anderson vai dar um conselho nem agora. Pois não, Anderson?
9: Fala, Beto. Só no Brasil, Beto Marques. Julgamento de quem é pra julgar. Nem sai desse meio, Nino. Tava lá hoje na Fazenda Maia perguntando pra mim se a Fazenda Maia pertence a Ipiaú ou a Barra do Rocha.
4: Mentira!
9: Tu já tomou um queime, Marcelo, de manhã aí, dizendo que a Roda da Formiga pertencia a Ipiaú, para o povo da prefeitura de Ipiaú ir lá arrumar. Sai desse pepino, gordo. Tua vida entrar em problema, gordo.
4: Vamos conversar com o nosso economista, Luan Calhau. Pois não, Luan, boa tarde.
10: Não adianta chorar, falar mal, resmungar. Quem fez, quem faz pelo nosso bairro é Jerônimo Rodrigues, tá? Foi no Cruzeiro, assaltamento, a praça, o calçamento na Aloysio Conrado. Tudo é gestão dos deputados e do governo de Jerônimo Rodrigues. Deputado Antônio Brito, Patrick Lopes, deputado Antoante aqui na região. Um dos acordos que eu fiz com o Patrick Lopes para esse candidato foi ele assaltar essa Rua do Cruzeiro. E agora o Jerônimo Rodrigues conseguiu assaltar essa Rua do Cruzeiro. Com fé em Deus, agora só sucesso. E chore quem quiser, reclame quem quiser, resmungue quem quiser. O campeão de emenda que ajuda o povo é a gente. Um abraço, Beto. Tamo junto.
4: Um abraço. 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
4: 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Tem gente mandando um recado aí, não sei se é pra Luan ou pra Nê, pois não.
11: Avisa esse carinha aí, Beto Marques, que Neta vem aí com tudo, o demonidor da Bahia, viu? Avisa ele, esse gero, tchau pra ele.
4: Atenção, carinha, ouvinte mandou avisar que tchau pra ele. Quem é esse carinha? Não sei se é Nenê, não sei se é Anderson. Quem é esse carinha, hein? Olha, 12h51, tem gente na linha? Liga de casa, do orelhão, do bar, do celular, só não vale cobrar. Deve ser ele! Alô!
12: Liga, Beto. Ele quem, rapaz? Onde você tá?
4: Ele quem?
12: Você deve ser ele. Ele quem, rapaz?
4: Você tá ligando particular ou pra rádio?
12: Tá.
4: Porque você tá parecendo tá ligando pra mim meia-noite. Ele quem? O ouvinte.
12: Tá.
4: Eu vou falar quem, então? Você tem que entender que você tá ligando pro programa de rádio. Você não tá ligando pra mim, não. Você tá ligando pro programa.
12: Não, rapaz. É porque quando você falou assim, ó...
4: Sim, deve ser ele. Ele quem?
12: É um ouvinte específico, entendeu?
4: Então, ouvinte específico. Você não é específico? Você não é o Márcio?
12: Sim.
4: Você não é o cara que procura mulher há anos?
12: Sou eu mesmo.
4: Então, por que não é específico? Só pode ser ele. É ele, quem? Ah, macho.
12: Queda.
4: Ou você tá ligando particular pra mim?
12: Não. Isso eu não me tenho.
4: Então, por isso mesmo que eu tô falando, deve ser ele. Porque se fosse pra mim em particular é uma coisa, mas você ligou para o Panorama.
12: É mesmo? É.
4: Porque você perguntou ele, nisso, quem? Beto. Hein?
12: Nem pensei nisso.
4: Ah, pensou não, mas pode pensar. Pode falar.
12: E aí, tudo bem?
4: Pode falar, tudo bem.
12: E aí, Betão, como é que tá as coisas?
4: Rapaz, até agora tava bem, não sei daqui pra frente.
12: Não, pra mim aqui tá tudo tranquilo, então... porque eu pensei que ia falar meu nome, entendeu? Como você fala sempre, antes de eu participar.
4: Ah, mas como eu vou falar seu nome se você não gosta? Porque eu falei esse nome esse dia, você falou assim, Iraí já te falou, foi? Aí eu falei, agora ele, aí você pergunta ele quem? Amanhã eu vou falar assim, vamos à participação, e você, que participação? Aí eu não tô entendendo.
12: Não, eu não falo assim não, Beto.
4: É, então tá bom, pode falar o nome dela. Dela quem?
12: Dela quem? Eu não falo isso não, eu falo assim, agora eu não falo isso mais não.
4: Ah, então tá bom. Obrigado, viu?
12: Então, Beto, eu gostaria de arrumar uma pessoa, Beto.
4: Pode dar o número da pessoa aí, do seu. Que Tubiara também lá de Acaraci tá à procura de alguém. Alô, Tubiara de Acaraci! Cleide disse que quer seu Vamos número.
12: Eu tô à procura, Beto, de uma pessoa a partir dos 40, 66
4: anos. 40, 66
12: anos. É.
4: Pronto. Vamos ver aí.
12: É o 739
4: 9194
12: 5201.
4: Obrigado, hein?
12: Valeu.
4: Um abraço. Eris está de volta ao Panorama, pois não, Eris?
7: Olá, Beto. Boa tarde, meu nobre. Erisvaldo falando com você. Beto, você tá vendo aí, Beto? Tá tudo aparelhado. Como é que pode o guardião da lei, Beto, né? Que é esse ministro Alexandre de Moraes, o qual ele abraçou, né, como um grande defensor da democracia, saiu condenando todo mundo, Beto. A semana passada ele condenou o senhor, Beto, de 70 anos a pagar 16 mil reais e condenou por 14 anos, Beto. O senhor tem problema de hanseníase e é aposentado e recebe 800 reais. Esse mesmo Alexandre de Moraes permitiu que o Clezão morresse...
4: Aí fica difícil, Eris. Alguém fica ligando aí. Bloqueia. Quem ligou, bloqueia. A pessoa que ligar, bloqueia. Gente, eu falo mais uma vez aqui. A gente não atende ligação pelo WhatsApp. É só mensagem ou áudio. Você liga, a gente bloqueia. Você liga, quem vai ligando, a gente bloqueia. Que tá falando toda hora isso. Bloqueou, Eraildo? Então vamos lá com Eris.
7: Esse mesmo Alexandre de Moraes condenou uma mulher, cara, a Débora do Batom, há 14 anos. A mulher ficou presa há 2 anos, cara, e trouxe todos os transtornos na família da mulher. Esse mesmo Alexandre de Moraes é quem pediu o filho visitar o pai do Dia dos Pais, Beto, entendeu? E aí agora, Beto, vem e mostra verdadeiramente quem é o Alexandre de Moraes. Nada melhor, Beto, do que um dia após o outro.

0: lado do STF, né? Mas quando começou a quebrar os direitos constitucionais, ninguém falou nada. Cuidado, meu amigo, que o gatinho pode virar leão na sua sala e comer você, Beto. Vamos esperar a cena do próximo capítulo, Beto. Esse rapaz aí, Beto, se é outro país, ele já tinha perdido o cargo, já tava preso e já foi, Beto. É nóis.
1: Esse áudio já passou aí? Ô, Eris, me perdoa aí se já passou, viu? Esse áudio que eu fui aqui no embalo. E o Iraíl tá dizendo aqui pra mim que já passou esse áudio aí. Mas tudo bem. É 12h57. Tem mais gente, Iraíl, daí? 12 horas mais 57 minutos. 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
1: Olha, 12h59, o Vaguinho tá me mandando aqui que o presidente Lula lidera a disputa pelo Palácio do Planalto, primeiro turno, com 37% das intenções de voto, segundo pesquisa Quest divulgada hoje. Flávio Bolsonaro aparece em segundo com 29%, diz o Vaguinho. E eu tô vendo aqui também, Vaguinho, que aqui é o primeiro turno. Eu falei no segundo turno, a pesquisa Quest, Lula 41 e Flávio Bolsonaro, aliás, Lula 42 e Flávio Bolsonaro 41. É muito importante que você ouve bem, né? Porque o que eu falei assim, ó, no segundo turno, Lula 42% e Flávio Bolsonaro 41%. Aí as pessoas ouvem que é o primeiro turno. Aí o Vaguinho está me mostrando aqui a do primeiro turno. Lula com quanto, Vaguinho? Deixa eu ver aqui. Aqui ele disse 37 a 29. E eu estou vendo aqui agora, ao vivo, 42 Lula e 41 Lula no segundo turno. Deixa bem claro. Porque às vezes a gente manda um alô aqui para Joelson, aí vai lá na feira e fala: tu viu, Joelson, que Beto tava falando de tu? Que foi? Não, Beto falou de Santana. É assim, né? Aí confunde as coisas. E aqui a gente não tem paixão, não, viu? Lula tá na frente, a gente tá falando que Lula tá na frente. A gente tá falando que Moraes recebeu 131 milhões. Tem gente que não gosta, não, viu? Gosta, não. Tem gente que não gosta, não. E se falar que Moraes... Ai, tô falando. 13-1, eu vou ao intervalo, repito. Tô vendo aqui a pesquisa ao vivo e a cores. Lula...

0: No segundo turno, 42%, Flávio Bolsonaro, 41%. Repito, vou grifar, no segundo turno, depois do intervalo.
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0: Agora são 12 horas, mais, aliás, 13h05. Lembrando que o Panorama começa às 12h30 em virtude do horário político e vai até às 14h30. E o Vaguinho mandou um recado aí pra eles.
8: Fala, Beto, boa tarde, meu querido. Um abraço pra você e pelo vídeo do Panorama. Ô, Beto, não deu pro pai, não vai dar pro filho. E nem vai dar pro neto. Esse ano de novo é lapada.
0: Petrinho
8: do PT.
0: Grilo!
8: Se ficar puto é pior.
0: Vixe, nem! Vaguinho informa, se você ficar puto é pior! É lapada, segundo Vaguinho! 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
1: Olha, o que eu acho um absurdo é que a Procuradoria-Geral da República pede nulidade de relatório da Polícia Federal que cita Moraes. É isso que eu fico pensando, né? Quer dizer, a Polícia Federal faz todo um trabalho e a Procuradoria-Geral da República pede nulidade. Aí, gente, eu pergunto a vocês, se a Polícia Federal está me investigando, vai pedir nulidade? Então não adianta, justiça faz nesse país como? Não estou aqui dizendo que Moraes é culpado, não. Estou dizendo que tem que investigar, que prove, né? Como Mendonça, André Mendonça também disse que teve uma visita com o Vorcaro. É apurar. Agora chegar a procuradora, a PGR pede nulidade. Gonê alega esforço em acusar ministro de ilícitos. O próprio Mendonça admite encontro com o Vorcaro em 2025 para tratar de precatórios. Tem que investigar também, né? E Vorcaro mantém intenção de apresentar nova proposta de delação. E Eres manda um recado para quem disse aí que Lula vai dar lapada.
2: Alô, Betão! Erisvaldo mais uma vez. Ô, Beto, se eu derrubar a narrativa do nosso ouvinte Tom aí e falar pra ele, Beto, que tá os dois de mão dada, entendeu? Por quê? Porque é os dois que tá na mesma situação. O Lula precisa defender o filho, o Lulinha, né, que tá até a tampa. O Alexandre de Moraes, o ditador, precisa se defender. Aí senta ele, Alcolumbre e Lula, como se parece que não tivesse acontecendo nada, para discutir questões dos interesses próprios, tá certo? O Beto, essa bomba começou aqui no estado da Bahia, a bomba do Banco Master, na gestão do PT, entendeu? E agora o governo Lula, que estão dizendo que não tem nada a ver, pois é, o Lula assumiu a defesa do Alexandre de Moraes lá nos Estados Unidos. Não é com o dinheiro do Lula não, Tony, é com o nosso dinheiro, dinheiro da arrecadação. Mas vamos ver, Beto, o que é que vai dar, Beto. Na hora certa, os dois vai cair, já tá caindo, Beto, entendeu? Até porque tudo que é errado, aí o Lula tá dentro, defende, entendeu? E aí, meu amigo, aí se ele botar mais quatro, nós agora tá morto. Entendeu? Tamo junto, Beto.
1: 13:10, tá dado o recado aí, ó. Olha, a Polícia Militar da Bahia aplicou uma punição de 6 meses às torcidas organizadas Bamor, ligada ao Bahia, e os Imbatíveis do Vitória, após um confronto que terminou com a morte de um torcedor antes do Clássico Bavi, no dia 23 de agosto em Salvador. A sanção começa a valer a partir desta quinta-feira, dia 3 de amanhã. Durante o período, as duas torcidas ficam impedidas de comparecer a eventos esportivos usando qualquer elemento que as identifique como organizadas. A restrição vale para partidas realizadas na Bahia e também para eventos estaduais, regionais, nacionais e internacionais. Olha, são 13 horas mais 11 minutos, a gente vai ao intervalo. Tem áudio aí? A gente vai ao intervalo e volta para falar desse jogão de hoje. Ontem o Atlético Mineiro engoliu o Cruzeiro. Aconteceu parecido com o Vitória. O jogador do Cruzeiro foi expulso, já tinha cartão amarelo, jogou com 10 e o Atlético aproveitou e venceu o Cruzeiro pela Copa do Brasil com gol de Fred, aquele Fred que jogou na Copa de 2022, que entregou a paçoca contra a Croácia. Contra a Croácia, o miserável não fez um gol. Ontem fez um golaço para derrubar o Cruzeiro do Tortião e alavancar o Atlético de André. Oh, meu Deus! Hoje o Vasco enfrenta o Vitória de Cascatinha. o Vitória de Jorge Damistel. Não tem mais ninguém em Vitória, eu tô procurando. Você tá, sabe aí quem torce mais pro Vitória? Hoje tem o Vasco de Gugu Moraes, o Vasco de Van Sales, o Vasco de Beto, o Vasco de Roberto lá de Salvador, o Vasco de Sérgio Borges, o Vasco de Gugu e de Bismarck, o Vasco de Giovanni, o Vasco de Jarley Pintor, é o Vasco inimigo de Reginaldo. Depois do intervalo a gente volta. Quem ganha esse jogo? Vitória e Vasco, Vasco e Vitória. 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Vasco e Vitória. O modelo apostou no Vasco. E se o Vasco vencer hoje e passar pelo Vitória, segundo o modelo supermercado, vai dar 2 gols a Tutui contra o Palmeiras. E Tutui, funda dentro, eu volto depois do intervalo.
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9: Agora 13:21, chega a informação que Lula conversou com ministros do STF sobre caso Moraes. O presidente quis ouvir relatos sobre crise no Supremo. 13:21.
10: Entre superintendentes e delegados, o ex-presidente condenado, inelegível, Jair Bolsonaro, trocou mais de 20. Olha que brincadeirinha, olha que engraçado. Quer dizer, quem aí é a galera que tem tanto tesão por justiça aí, tanta cara por justiça, né? Eu vejo o pessoal chamando aí esse menino, o Xandão, de guardião da justiça, mas o pessoal cobra tanto por justiça, tanta sede de justiça, e Jair Bolsonaro trocou mais de 20 delegados, entre delegado e superintendente, tudo isso para barrar a investigação contra seu filho, o candidato agora. Entendeu? Então existe uma diferença muito grande, pô. Sabe o que é que parece, na verdade, a fundo? É cada um com seu bandido preferido, cada um com seu ladrão preferido.
9: Verdade. Isso é verdade, Vaguinho. Cada um defende o seu. As pessoas falam que Bolsonaro está preso e esquece de Lula, que foi preso também. As pessoas falam de Lula e esquece que Bolsonaro está preso. Cada um com sua preferência. E fica parecendo que tem esses dois para serem candidatos, né? Tem muitos outros candidatos que poderiam ser candidato. Mas que é isso. A mídia coloca os dois, né? Que um fala que Lula foi preso e esquece que Bolsonaro está. Aí o cara fala que Bolsonaro está preso, mas esquece que Lula foi preso. é como o Vaguinho tá falando aí, né? Cada um com suas preferências. 13h22, Anderson Moura.
11: Ô, Beto, deixa eu dar minha opinião aí, Beto. De uma forma séria, né? Pessoal, se tem um povo que tá prejudicado nesse problema aí entre judiciário, lado A, lado B aí, que é o grupo de Bolsonaro, o grupo de Lula aí, se tem um povo que tá prejudicado, é o povo brasileiro. Eu acho que nunca chegamos a tão grande mancha, tão grande escândalo, o órgão que deveria ser o pacificador, que deveria ser o julgador de forma, sabe, imparcial. É, prenderam Lula um tempo atrás aí, diziam que estava cheio de prova, cheio de coisa. Esse órgão foi, tirou Lula, anulou tudo, colocou Lula na disputa contra Bolsonaro. Aí agora veio o mesmo Supremo, colocou Bolsonaro na cadeia, dizendo que comprovou-se o golpe, que todo mundo sabe que é, tudo ali foi feito de uma forma que até hoje a gente fica sem entender, tanto de um lado quanto de outro. Eu acho que o povo brasileiro, Beto, devia se unir para buscar aí, mostrar, que, então, pessoal, tem que abrir essa caixa preta, tem que ver tudo, tem que ver todos os lados, tem que ver qual foi a corrupção. Ao invés de se juntar para brigar pelo Brasil, não. Cada um pega o seu problema e fica tentando sair de bem, né? Se o STF não recuperar a sua credibilidade, Beto, pode até um lado ganhar, mas o brasileiro vai continuar perdendo, tomando prejuízo, pagando um preço caro e sendo todos os dias aí, obrigado a trabalhar para pagar um preço caro por esse país.
9: Olha, eu não discuto, brigo com ninguém, o espaço tá aberto, se você é Caiado, se você é Mansur, se você é Lula, se você é Bolsonaro. Eu não quero guerra com ninguém envolvendo o nome ou os nomes desses caras. Primeiro que eu não conheço ninguém. Eu conheço vocês que estão aqui. Eu não quero briga com ninguém. Principalmente envolvendo esses homens aí que nunca me deram um bom dia. E eu aproveito e digo mais assim, ó. Quando você... Aí você fala que não é sortudo, que não é isso, não é aquilo, né? Você sabe a chance de você ganhar na Mega Sena? É 1 a cada 50 milhões. Você sabe a chance do avião cair com você dentro? É de 1 a 11 milhões de chances que você tem. Sabe qual é a chance que você tem e que teve ao nascer? De 1 a 400 trilhões de chances. Então, eu já acertei na Mega Sena em ter nascido. De 1 a cada 400 trilhões, eu já acertei na loteria. Eu já sou vitorioso. Estou vivo e agradeço a Deus por me dar essa bênção. E não é ninguém que vai fazer eu brigar com você que está em casa por causa de Bolsonaro ou por causa de Lula. Às vezes, em particular, com rodinha de amigos, eu evito até isso. Sabe por quê? Porque, como vocês falam, ou o Vaguinho falou, ou o Anderson, cada um com seu bandido preferido. Então, você tem sua tese, eu tenho a minha, eu tenho a minha preferência e você tem a sua. Então, repetindo, eu não vou brigar com ninguém por causa de Bolsonaro ou por causa de Lula. Eu quero é você aí, que é meu amigo, que eu dou bom dia, que eu conheço. E digo mais, seja ele quem for, quanto mais a pessoa se perpetua no poder, mais chance tem a corrupção. Você vai pegando traquejo. Seja Bolsonaro, seja Lula, seja Caiado, seja não sei quem. Eu quero é você do meu lado aqui. Então, eu já nasci, tive essa chance de 1 a 400 trilhões. Eu vou brigar com você? Não. Longe de mim. Jamais. Olha, hoje é aniversário do meu amigo Nassé. O cara que vai sempre lá em casa. O cara que me liga todos os dias. E amizade de verdade, sem interesse. Ter um amigo como você é saber que, nos momentos bons ou difíceis, existe alguém em quem podemos confiar. Nossa amizade vai muito além de conversas e momentos compartilhados. É respeito, parceria, confiança e consideração. Nassé Barros. Eu sou grato por ter você por perto e por todas as histórias que já vivemos. Que nossa amizade continue firme, sincera e verdadeira. Porque amigos de verdade são presentes que a vida nos dá e que devemos valorizar sempre. Conte comigo hoje, amanhã e sempre. Grande abraço, meu amigo. Nassé Barros, essa potência. Muito obrigado por você ser meu amigo. Inclusive o seu filho, Alan, tá falando aqui. Beto, como tá, meu irmão? Eu tô bem, Alan. Hoje é aniversário do meu pai, Nassé Barros. Se possível, manda um abraço a ele. Deus abençoe. Ô, Alan, Nassé te ama muito, viu? Quando ele tá lá em casa, ele diz assim: ixi, Beto, vou ter que levar a marmita de Alan. Vai, vai. Vai com Deus. E hoje ele me convidou para tomar um café e não foi possível. Viu, Nassé? Mas como a gente toma café todos os dias, a data para mim, todos os dias, é uma data especial. Eu não ligo para data dia dos pais, dia das mães, dia do amigo, dia do seu aniversário. Porque suponhamos que você só me trata bem no dia do aniversário e depois some. Então, todos os dias para mim, eu tenho que respeitar as pessoas que andam próximas a mim. E digo mais para vocês aí que estão em casa ouvindo. Você tem que respeitar o seu amigo. Porque quando se trata do amigo, você acha que quer brincar uma brincadeira que não é desejada por ele. Então, Iraildo tá aqui. Eu brinco sempre com ele. Mas a partir do momento que ele fala assim para mim: ô Beto, não brinca assim comigo não, eu não brinco mais. Sabe por quê? Respeito. Se eu chamar ele de Iraildo e ele falar: ô Beto, não me chame de Iraildo não, chama Nanai. Eu vou chamar ele de Nanai porque eu vou respeitar ele que é Nanai. Aí o outro: não, eu vou chamar de Iraildo sim, pra você ficar com raiva. Não, eu vou chamar pelo nome da preferência dele. Se ele não chama, é Iraildo? Sim, é Iraildo. A Gil tá dizendo: parabéns, Beto, pra Nassé. Mas ele tá sumido. Nunca mais ouvi aquela risada. Ô, Gil, quer conhecer o homem? Dê o poder a ele. O homem tá em outro patamar, Gil. Toda hora que chega lá em casa: Beto, tive com a prefeita. Ô, Beto, tive com o secretário. Ô, Beto, a prefeita Larissa aqui. Aqui, ó. Aqui, ó, Beto. Aqui, ó. Ela é uma intimidade. Gil, o homem fica feliz, Gil, quando Larissa liga pra ele. Você precisa ver. Ah, Gil, ele tá tomando café lá em casa. É Larissa liga. Eu disse: quem foi, Nassé? Larissa. Isso tá bom. Tá vendo? É Larissa ligar e ele solta a risada, é claro. É assim. É direto. É uma figura, viu, Gil? Eu acho que pouca gente não gosta de Nassé. Aquele jeito dele, né? Quer resolver tudo. E se não puder, fala que vai e depois não vai. E já... Mas, olha, pra você ter ideia, tem mais 250 vezes. Fala: ô, Beto, tu vai em conquista, mas eu comprar caçola? Eu disse: embora. Isso tem 3 anos, Gil, ele me chamando pra comprar caçola. Nunca foi. Mas deixa pra lá, né? Fazer o quê? Já que eu não vou pra conquista comprar caçola mais ele, eu vou até São Paulo conversar com o Reginaldo, falar do esporte, falar desse jogão de hoje. Que ontem o Atlético Mineiro derrotou o Cruzeiro. O Reginaldo disse que dava Cruzeiro e Vampeta disse que dava Atlético.
12: Tomara que Reginaldo continue assim no jogo de hoje. Vitória e Vasco da Gama. Boa tarde, Reginaldo.
13: Fala, meu amigo Beto. Boa tarde pra você, Iraildo. Boa tarde a todos. É, eu errei. Eu falei lá no começo que o Cruzeiro classificaria, mas assim...
12: Errou, rapaz. Ah, a maneira de eu falar, você tem crédito. Você tem que dar sua opinião. Não se esquenta com isso, não. Fala uma brincadeira. Você errou, você acerta. Você acerta mais do que erra. Eu erro também. E quem sou eu pra não errar? Quem somos nós pra não errar? Então, isso é bobagem. Isso tá certo. É,
13: ganhou a raça.
12: Foi.
13: No papel, o Cruzeiro é mais time. Só que vacilou em casa de não ganhar em casa. E quando não ganha em casa, é complicado. Até agora, há um equilíbrio muito grande nesse estádio Arena MRV. Foi inaugurado em 2023. E eu tava observando que são 8 jogos e um equilíbrio, né? Até porque os dois primeiros jogos da inauguração com o Cruzeiro ganhou. Segundo jogo, Cruzeiro ganhou. Aí só houve empate no terceiro jogo. O Galo só foi ganhar em casa contra o Cruzeiro no quarto jogo da história. Já são 8 jogos lá, 3 vitórias de cada lado, contando com a de ontem do Atlético, e 2 empates. Agora, o Cruzeiro dormiu no ponto, porque abriu o placar com o Caio Jorge de pênalti, né? E ficou tocando a bola, tentando segurar o jogo. Aí o Vidalba, que é argentino, tomou o segundo amarelo, foi expulso, e aí já estava difícil, porque o Galo estava em cima o tempo todo. Aí o Galo foi para cima, né? Em casa, com a torcida apoiando, e a raça do Galo. O Galo demonstrou uma raça impressionante ontem, o Cruzeiro não soube segurar. E aí tomou o empate do Vitor Hugo, bom jogador, e o outro Fred. Fred Krueger.
12: Aquele da Croácia.
13: Isso, que o Neymar falou, o que ele está fazendo aqui embaixo?
12: Vai marcar, Fred, volta, Fred!
13: Quando voltou e aí tomou a bola nas costas e aí caiu o gol da Croácia e o empate, a gente foi eliminado. Então assim, o Fred ficou marcado naquela Copa, foi aquela bobeira naquele jogo que a gente vencia por 1-0 na Copa de 2022.
12: Deixa eu fazer a nota de utilidade pública aqui, olha, foi perdida uma carteira de habilitação em nome de Marisvan Santos Salles. Atenção, você que encontrou ou encontrar uma carteira nacional de habilitação em nome de Marisvan Santos Salles, por favor, liga aqui para o Panorama, ligar e que será bem gratificado. O nome do proprietário da carteira de habilitação é Marisvan Santos Salles. Ele perdeu. Ô Reginaldo, sabe uma coisa que eu fico feliz em você ter errado o placar do Cruzeiro e Atlético Cruzeiro? Porque eu vou perguntar a você agora, hoje, Vasco e Vitória, Vitória e Vasco. É por isso que eu tô feliz, Reginaldo. Eu sei que você vai falar quem vai ganhar, e aí eu fico feliz. Fala, Reginaldo!
13: Eu vou falar aqui, eu vou muito por números.
12: Sim.
13: Eu gosto de estudar o histórico das equipes, principalmente nessas competições Copa do Brasil.
12: Sim.
13: Na história da Copa do Brasil, o Vitória nunca perdeu pro Vasco no Barradão. Certo? E em 5 duelos de mata-mata na Copa do Brasil, o Vasco, o Vitória, só foi eliminado uma vez, foi em 2010, quando... 2010, meu Deus, não, foi em 2008, 2009, quando empatou em 1-1. Então, nesse tempo aí, tinha o gol fora de casa, que quem marcasse gol fora de casa, tinha vantagem, então por isso foi eliminado o Vasco, o Vitória em casa. Mas em 1999, o Vasco passou pelo Vitória, o Vitória passou pelo Vasco em casa, no Barradão. Em 2010, o Vitória meteu 2-0 no Vasco, passou. Em 2017, terceira fase, Vitória 1, Vasco 0, no Barradão, o Vitória passou. Então, o histórico pende para o lado do Vitória classificar hoje, né? Então, assim, eu vou pelo histórico. Pelo histórico, o Vitória leva vantagem, nunca perdeu para o Vasco em casa.
12: Isso é na Copa do Brasil que você fala ou em todos os jogos?
13: Jogos de Copa do Brasil.
12: Copa do Brasil. No retrospecto geral também, Reginaldo, só para corroborar com tua informação, em total de jogos, 63 vitórias do rubro-negro, 41%, 26 que corresponde a 41%, vitórias do Vasco, 23 que corresponde a 37%, empate, 14 empates, 22%. Então, se for pelos números, o Vasco já está fora da Copa do Brasil.
13: Pois é, principalmente nos jogos no Barradão, onde cria-se um caldeirão. Eu acho que o Vitória é muito forte em casa, porque a torcida apoia. e o adversário fica acanhado naquele estádio do Barradão.
12: Agora, então, Reginaldo,
13: o Vitória passa.
12: Tá certo. Agora, por outro lado, por exemplo, o Van Salles está dizendo, fala para Reginaldo que o Vasco hoje vai quebrar todos esses tabus. Lembrando, Reginaldo, também que o Vasco, embora não esteja bem no Campeonato Brasileiro, mas recentemente, agora, nas três últimas partidas, o Vasco não está melhor que o Vitória, não, Reginaldo?
13: Não dá pra ver que o Vasco tá melhor que o Vitória, não. Não dá pra ver.
12: Dá
13: um,
12: né?
13: Equilíbrio, muito um equilíbrio entre as duas equipes ali na questão técnica. Tá muito equilibrado.
12: Então, se tá equilibrado os dois times.
13: Né? Tá, né?
12: Isso. Então, se tá equilibrado os dois times, vai dar empate, passa o Vasco ou não?
13: É, porque o Vasco vai vir hoje com o retrospecto do Vitória debaixo do braço. Olha, o Vitória eliminou o Flamengo e eliminou o Atlético Paranaense, a equipe perdendo fora. E nós, eles perderam só de um pra gente, 1-0. Então, assim, eles vão pra cima. Então, o Vasco já vai mais ou menos vacinado com o histórico do Vitória em casa.
12: E também o Vasco.
13: Pode dificultar pro Vitória.
12: E o Vasco ganhou também do Vitória lá em São Januário com 10. Também é bom que se diga isso, né?
13: É bom que se diga isso, com um a menos. É, até porque o Vitória não soube se impor no jogo. Quer dizer, ele foi lá pra empatar. Quando o Vasco perdeu o jogador expulso, foi o Baus, né?
12: Foi.
13: Aí ele tinha que se impor pra cima do Vasco. Ele não foi propor o jogo, ele tentou ainda se defender. É tanto que tomou o gol, né? Que quando tentou atacar, tomou o gol no contragolpe.
12: E lembrando, Reginaldo, que o jogador do Vasco, quando o Vasco empatou com o Vitória em São Januário, não estava ninguém sendo investigado. Agora está sendo. Tá numa página policial, que é o David, né? Conhecido como DVD, na página policial, na operação policial, que tá sendo investigado no esquema de tráfico. Aí pode também ameaçar todo mundo dentro de campo, né? Ó, você pode aí deixar fazer o gol, porque senão ele mata. Não sei. Também tem isso, né?
13: Eu acho que isso não vai afetar o Vasco nada, né? Até porque é uma investigação, não afetou ainda o jogador, ele tá colocado no grupo hoje para poder jogar. Então eu acredito que não afetou em nada o psicológico do elenco, não. Vamos ter uma linda partida hoje em São Januário e vamos que vença o melhor. E outro jogo,
12: essa
13: com a fatura liquidada, é o
12: Palmeiras. Você acha que tá liquidada essa fatura?
13: Ah, já ficou liquidada no jogo.
12: Mas Neymar vai jogar com chuteira nova, patrocinada aí, né?
13: Se o Santos ganhar do Palmeiras, vamos lá que ganha do Palmeiras. Ganha de 1-0, 2-1, mas meter 3-0 no Palmeiras não vai conseguir de jeito nenhum.
12: Sei não, viu, Reginaldo? Vou até a iluminação hoje, Pelé vai dar, deve estar lá espiritualmente. E pode ser uns 3-0 Santos. Sei não, viu, Reginaldo?
13: Futebol tudo pode acontecer. Vai que o Palmeiras tem um jogador expulso, perde a cabeça.
12: Isso.
13: Abel Ferreira perde a cabeça, expulso também, e aí pronto, aí o time fica desorientado em campo e aí o Santos pode aproveitar, mas acho difícil.
12: Agora, Reginaldo, o Van Salles, o Reginaldo tá perdendo pro Vitória. Veja só, eu acho que vai ser um jogo favorecido para o Vasco hoje. Você já vê o contrário, vai Vitória, não é isso?
13: O Vasco vai jogar com o regulamento debaixo do braço, joga por empate lá,
12: isso.
13: Né? E o contra-golpe do Vasco é muito veloz. O Vitória também tem que se cuidar, porque tem que propor o jogo, ele tem que ir pra cima do Vasco. Vai atacar o Vasco, vai sofrer também. Então, assim, numa dessa, tomar 1-0 lá em Salvador, aí fica difícil, né?
12: Fica difícil. Você sabe quem é o árbitro da partida?
13: Não peguei aqui o árbitro, não. Você tem aí, não.
12: Eu vou falar pra você. Você não sabe quem vai ser? É aquele mesmo rapaz que...
13: Candançan?
12: Como é o nome dele?
13: Candançan, né?
12: Não, eu esqueci também o nome dele, rapaz. Que apitou... Ele apitou recente um jogo do Vasco e deu o que falar. Ele já vai entrar pressionado. Eu esqueci o nome do árbitro agora, do Vasco da Gama. Mas o Vasco deve entrar com Léo Jardim, Paulo Henrique, Cuesta, Robert Renan e Lucas Piton, Sousa, Thiago Mendes e Tietê ou Ramon, Adson ou Spinelli, Colídio e Andrés Gomes. Gosto muito desse Andrés Gomes, viu, Reginaldo?
13: Ele corre bastante, ele é bastante esforçado, ele vai pra dentro, ele não se esconde no jogo, ele ele pega a bola, ele não fica voltando o jogo, a direção dele é sempre o gol do adversário. Eu gosto desse tipo de jogador que pega a bola e vai para cima. Diferente de alguns atacantes que ficam tocando para trás, como se quisesse, assim, não quero o jogo, quero me esconder. Ele não, ele vai para cima. A gente só criticou ele quando ele chuta muito, mas erra muito. Mas no último jogo ele acertou e deu a vitória ao Vasco.
12: Deu, né? Vai ser top.
13: É isso?
12: Hein?
13: Vai falando aí, deixa eu olhar aqui o nome do árbitro aqui, peraí.
12: Rafael Klein. O árbitro de Vitória e Vasco hoje, Reginaldo, é Rafael Klein.
13: Rafael Klein.
12: Não é isso? Rafael Klein?
13: Isso,
12: e Rafael quem apitou Klein. Ontem, se eu não me engano, foi o Klaus lá no Atlético Mineiro, não foi? Foi uma boa atuação, diga-se
13: de passagem.
12: Boa atuação. Aquela expulsão foi muito sensata, ele ficou tranquilo. É Rafael Klein o nome do árbitro hoje, Reginaldo, no estádio Manuel Barradas.
13: E tomara que o árbitro saia do jogo sem aparecer. Porque quando o árbitro não aparece, é que ele não interferiu em nada. Agora,
12: verdade.
13: Quando ele aparece muito, é porque ele interferiu na partida.
12: O bom árbitro é esse, que não aparece no jogo. Esse sim. Porque quando você não lembra nem da atuação do árbitro, é que foi bom.
13: É, agora tá com nova regra agora, não sei se você percebeu, mas o jogo tá mais fluente. O jogo tá sem a catimba. O cara sabe que simular falta, ele vai ficar fora um minuto, ele
12: tá
13: não
12: mesmo,
13: tá mais simulando.
12: Tá mesmo.
13: A cobrança de escanteio tá rápida, a cobrança lateral tá rápida, o goleiro não tá mais segurando a bola na mão, caindo, ficando com a bola no chão, porque começa a contar o tempo, ele tem que rapidinho soltar a bola, tá ficando legal, e aí ajuda a arbitragem também, né?
12: Tá muito bom, o jogo tá mais corrido, segundo a FIFA aí, é no mínimo 62%, 63% de posse de jogo, não é isso? Não de posse de bola, mas de jogo.
13: Jogo, de bola rolando.
12: Bola rolando é 60 minutos, 55, negócio desse aí. Ô Reginaldo, assim, só pra frisar o torcedor do Vitória, né? Porque eu gosto sempre quando você fala em um time, eu falo em outro pra ficar equilibrado aqui também no panorama. Você acha que o Vitória vence de quanto?
13: Eu acho que o Vitória vence esse jogo por 2-1, o jogo vai para pênalti e o Vitória passa.
12: Pronto. Eu acho que o jogo vai ficar 1-1 e no finalzinho, o contra-ataque do Vasco, o Vasco mata o jogo 2-1.
13: Vamos ver quem acertou amanhã.
12: Tá bom.
13: Olha, hoje tem, para a torcida do Flamengo, o jogo que pode diminuir de 4 pra um ponto. Tá ouvindo bem aí, não?
12: Tô muito bem. Tô porque toda vez que você vai falar do Flamengo, se eu tô ouvindo bem, Reginaldo?
13: Não, é porque o celular vibrou, eu achei que ele tinha desligado.
12: Ah, foi?
13: É. Foi. Pode falar. Então, assim, hoje o Flamengo joga às 7:30 da noite no Maracanã, então o Palmeiras vai entrar em campo pela Copa do Brasil, já ciente do que aconteceu no Maracanã na questão do Brasileirão, porque o Palmeiras, sabendo que o Flamengo venceu, vai saber que a diferença de 4 caiu para um ponto. E hoje o Flamengo é amplamente favorito no Maracanã, com a torcida apoiando. Sabe que esse é o jogo que não pode desperdiçar, porque já meteu 5 na casa do Mirassol, dias atrás. Hoje vai ganhar, não precisa ser 5. Ganha de 2, 3, mas quer 3 pontos hoje, que o Mirassol não vai conseguir fazer frente ao Flamengo.
12: Não vai não. E se o Flamengo ganhar, que eu acredito também que vai ganhar, vai para 51 e o Palmeiras 52, fica equilibrado aí, né, Reginaldo? Liderança aí, Palmeiras.
13: Vai, e vai ficar nessa briga de gato e rato até o fim.
12: Então.
13: Até porque o título tá entre os dois. E no jogo que eles tiverem, eles vão ter aí no confronto direto, é que vai decidir quem vai passar para quem vai ser campeão.
12: Beleza, então. Repetindo, você acha que o Vitória vai ganhar nos pênaltis, é isso?
13: Vitória ganha nos pênaltis. E colocar o Palmeiras se classifica. Pode até perder, mas se classifica.
12: Embora com esse tabu tudo que você está falando, eu acredito que o Vasco vai quebrar esse tabu e vai vencer o Vitória nos 90 minutos.
13: Vamos ver. Vou ficar aqui em cima do muro aqui.
12: 11:30 eu mando a mensagem para você, viu?
13: Pode mandar, tá pode bom. Mandar.
12: Um abraço.
13: Outro abraço para você, um abraço a todos. O Iraildo falou das brincadeiras, né? Mas eu chamo ele de vascaíno. Se ele não gostar de ser chamado de vascaíno, ele fala que eu mudo para flamenguista.
12: Como é o negócio, Reginaldo?
13: Eu sempre falo, Iraildo Vascaíno, boa tarde. Se ele não gostar que eu chamo de Vascaíno, ele fala que eu mudo para flamenguista.
12: Você parece estar ouvindo o Beto Marques, que às vezes começa a ofender, tem que falar com o cara, não é isso?
13: É.
12: Isso. É, mas ele fica feliz, sorri quando você fala que ele é vascaíno. Ele é um cara feliz.
13: Que maravilha.
12: Ainda tá. Mais sabendo do resultado de hoje do Vitória e Vasco.
13: Tá, continua aí com a profunda política lá em Brasília.
12: Ah, só ratificando, só completando. E o Kaiser joga hoje pelo Vitória, que foi formado na divisão de base do Vasco, o Renato Kaiser, centroavante. E acho que Marinho não vai jogar de titular hoje, que jogou lá, mas não saiu bem.
13: É o Marinho contra o Atlético Mineiro, o Marinho é banco, né? O Marinho entra no segundo tempo, ele não tem condição de jogo de 90 minutos. Mas ele é jogador de segundo tempo também, que ele entra com muita velocidade, com muita vontade.
12: É, acabou aquela...
13: o Kaiser é o cara que define jogadas, então tem que colocar o Kaiser no jogo hoje.
12: O João Pintor tá dizendo que Flamengo e Mirassol é empate.
13: Flamengo e Mirassol... eu vou ficar até quieto, viu?
12: É, aqui o Leonardo tá dizendo, ô Beto... É, você é uma figura. É, toda vez que vai falar do Flamengo, é Reginaldo, Leonardo. Toda vez que ele vai falar do Flamengo, pergunta se eu tô ouvindo. Um abraço, Reginaldo!
13: É, um abraço, é isso mesmo. Dessa vez tá bem
12: o. Tá, tô bem, tô ouvindo bem, não tô surdo ainda não.
13: Um abraço.
12: Boa tarde. Ô, Zuzi tá mandando um aniversário aqui pra ser a mensagem. E é meu melhor amigo. Todo dia toma café da tarde no Shangri-La. Hoje vai ser especial café. Fala pra ele que é Zuzi. Zuzi, aquela que ele fica ligando toda hora. 13h49, Nassé Barro. Fala, Nassé.
14: Muito obrigado, meu amigo. Muito obrigado pela... homenagem aí, muito obrigado. Estarei no seu programa amanhã ou sexta, levando informações da minha área. Jamais, eu gosto do meio de comunicação e você é uma pessoa, um homem luz. Que Deus abençoe, viu? Muito obrigado a cada um de vocês. Não tô sumido, não. Todo dia a dia na cidade, aí vivendo, acompanhando a luta. Um abraço a cada um de vocês. Fiquem com Deus.
12: Amém. Amigo. De verdade, é aquele que permanece por perto, não apenas nos momentos de alegria, mas também quando a vida aperta, é quem sabe ouvir, aconselhar, respeitar, apoiar e, quando necessário, dizer a verdade, mesmo que ela não seja aquilo que queremos ouvir. Amizade verdadeira não se mede pelo tempo, pela quantidade de conversas ou pela distância, mas pela lealdade, confiança e consideração. Um verdadeiro amigo torce pela nossa felicidade, celebra nossas conquistas e estende a mão quando precisamos. Amigo é família que a vida nos permite escolher. Tem gente que fala assim, tem amigo que é melhor que o irmão. É isso? Amigo é amigo. E às vezes você pensa que amigo é emprestar dinheiro. Não. Talvez emprestar dinheiro enfraquece a amizade. Se você já pediu algum dinheiro emprestado a um amigo e ficou de mal, não era amigo. Pode ter certeza. Porque se você nunca mais ouve essa palavra de mal, né? E corta aqui. Então, quando você fica de mal, você estava interessado em algo. Se ele não te emprestou, a amizade continua a mesma ou até melhor. Porque talvez você pense que ele tem, mas quem sabe da sua dor é que geme. Geralmente, as pessoas que têm mais um pouco também gastam mais. A despesa é maior. Então não deixa o dinheiro enfraquecer a amizade. Se puder emprestar, empresta. Se não puder, segue o enterro. 13h52, a gente vai ao intervalo, que hoje é aniversário de Nassé. E Joel está vendendo Santana 94, viu, Iraildo? Top demais. GLSI, ano 94. Eu só lembro desse Santana de Zé Mota. Zé Mota tinha um Santana que era top também. O nosso saudoso Zé Mota, que morreu no mês de setembro. Se eu não me engano, o Zé Mota morreu no mês de setembro, de 26 ou foi 21, 26 de setembro. Zé Mota faleceu, se não me falha a memória, que alguém vai falar aí, ô Beto, não, foi no 26 não, foi 20 tanto, viu? O 26, 21, se não me falha a memória, foi no mês de setembro. Eu vou intervalo e volto, que hoje Zé Mota mora no céu. Grande Zé Mota. Zé Mota, eu conversava com o Zé Mota, ele falava assim, ó preto, ele chamava de preto. Olha, a gente vai ficando velho, tem que andar cheiroso e arrumado. Ele falava isso. Aí ele diz, não sou rico não. Eu disse, então vamos fazer o seguinte, seu Zé. Vamos trocar a minha riqueza pela sua pobreza. Ele, cá. Grande Zé Mota. Depois do intervalo.
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7: Diretor da Polícia Federal demonstra a aliados revolta com Mendonça. Andrei Rodrigues fala em abuso de poder e busca ministros. Gente, o Brasil registra 234 mil casos de infarto e AVC em jovens após a pandemia. O infarto e AVC em pessoas jovens estão acendendo um alerta no Brasil. Casos de infarto e acidente vascular cerebral, o AVC, em pessoas com menos de 40 anos tem chamado a atenção de especialistas. Dados do Ministério da Saúde indicam que entre 2022 e 2024 foram registrados mais de 234 mil atendimentos hospitalares e ambulatoriais relacionados a essas doenças nessa faixa etária. No mesmo período, mais de 7.800 jovens morreram em decorrência de infarto, reforçando a importância de entender os fatores que podem aumentar o risco cardiovascular. Entre os principais fatores estão sedentarismo, obesidade, hipertensão, diabetes e colesterol elevado, tabagismo, alimentação rica em ultraprocessados, estresse crônico, uso de anabolizantes e outras substâncias. No caso do infarto e do AVC, o atendimento rápido pode ser decisivo. Reconhecer os sinais e procurar assistência médica imediatamente pode aumentar as chances de sobrevivência e reduzir possíveis sequelas. A prevenção também começa no dia a dia. Alimentação equilibrada, atividade física regular e acompanhamento de fatores como pressão arterial, glicemia e colesterol podem ajudar a proteger a saúde vascular, cardiovascular. Cuidar do coração não é uma preocupação apenas para pessoas mais velhas. A prevenção começa muito antes. Então você que está pensando que só quem farta, quem dá AVC são pessoas mais velhas, segundo a pesquisa, o Brasil registra 234 mil casos de infarto e AVC em jovens após a pandemia. Os suplementos também, os energéticos, né? Isso contribui, lógico, né? E aí, eu sempre tive essa dúvida depois da pandemia, sempre tive. E vou falar, não sou nenhum especialista em vacina, pelo amor de Deus, gente, quem tá falando aqui é um leigo. Eu não quero acusar ninguém, mas não sei se foi um médico, um cientista. Em 2019 eu dei uma matéria aqui e ele disse o seguinte, na matéria dele, que mais de 30 milhões de pessoas no mundo iriam morrer por ano em virtude disso. Quem está falando aqui é um leigo, não tenho conhecimento de nada, só estou dizendo. Agora é um especialista que vai dizer, né? Agora eu estou aqui falando que dizendo que sempre teve infarto, não é verdade? Sempre teve AVC. O que chama atenção é que os jovens, e isso elevou muito. As pessoas jovens dizem, não, e academia? A gente está morrendo na academia. Tá malhando, pegando peso. Teve um médico também que eu vi que disse, olha, não é. Olha só, que é uma loucura, como é a controvérsia, né? Não, não malha porque também é, força o coração. Olha pra aí. Aí diz que o sedentarismo mata. E se for malhar demais também, meu Deus do céu. Eu mesmo fico assim, fazer o quê, né? Também. O AVC, né? É aquela picadinha, né? Fazendo efeito. Quem tomou se cuide, criança ou adulto. Agora, se é a vacina, não posso te afirmar isso, que eu não tenho conhecimento disso, né? Longe de mim, quem sou eu para falar aqui se a vacina é eficaz ou não? Eu quero que ficar fora desse meio. Só tô falando da matéria aqui dos jovens de 40 anos abaixo infartando do nada, né? Porque você, quando é jovem, você jamais vai imaginar que é infarto, né? Só fica depois dos 60, né? Dos 50 e tanto. Não, fulano tem 60 anos. Fulano tem 65, acha que só a pessoa que é idoso é que infarta. Mas ultimamente vem gente infartando. Agora mesmo, o cara da Meta, né? Passando bem, foi e infartou com 51 anos de idade. É mole? É impressionante isso. Então, é coisa, viu? Deixa eu mandar um abraço aí pra Tiririca, ouvindo o Panorama, sempre na escuta. 12h16, eu vou em intervalo e volto.
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4: Agora são 14 horas mais 21 minutos. Deixa eu mandar um abraço aqui pra Boy, meu amigo Boy, e também Júlio da Gontijo. Agradecer também a audiência do Tiririca e da Larissa aí no escritório ouvindo a gente. Muito obrigado, hein, Larissa. Alô, Tiririca. Um abraço. Alô, Boy. Abração pra você, Júlio da Gontijo também, ouvindo o Panorama. Muito obrigado, viu, seu Júlio. Um abração, meu irmão. Olha, a Câmara dos Deputados aprovou ontem um projeto que reduz de 30 para 25 anos o tempo mínimo de exercício de atividade de natureza militar. Os policiais e bombeiros aí da aposentadoria, gente. Exigido para transferência à inatividade remunerada de policiais e bombeiros militares. O texto aprovado também amplia de 5 para 10 anos o limite de averbação do tempo de serviço de natureza civil pública ou privada. O período averbado, desde que devidamente comprovado e não concomitante à carreira militar, poderá ser considerado no cálculo para transferência à inatividade. A proposta aprovada é um substitutivo apresentado pelo relator deputado Cabo Gilberto Silva, do PL da Paraíba, ao projeto de lei 241/23, de autoria do deputado Capitão Augusto, do PL de São Paulo. O texto segue agora para análise do Senado. É de 30 para o policial militar, de 30 reduzir aí para 25 anos. Maravilha, o policial militar trabalha muito, é uma profissão muito exigida, o psicológico vai lá em cima, salário pouco, eu acho, viu? Quem ganha bem, bem menos são os oficiais, né? Major, tenente, coronel, ganha melhor. Mas o policial mesmo, soldado, cabo, eu, ao meu modo de ver, ganha pouco, assim como a maioria das profissões também. Eu falo do policial porque é exigido, né? Polícia, como eu já falei esses dias, aí a pessoa infartou, chama a polícia, não é isso? Ah, o fulano ali tá doido, chama a polícia. Arrombaram minha casa, chama a polícia. Vai ter jogo hoje, já chamou a polícia? Vai ter festa do São Pedro, já comunicou a polícia? Não é isso? Ó, tá tendo um som, um paredão lá incomodando, chama a polícia. Rapaz, já tá um escuro, um breu retado lá na rua de sede. Ah, rapaz, passa, chama a polícia. Que mais, Iraído? Me lembra aí. Vai ter jogo, festa, chama a polícia. Ó, tem um menino bom lá aprontando, chama a polícia. Ó, tem um rapaz aqui jogando pedra na casa, chama a polícia. Ó, seu polícia, tem um doido aqui, tá com a faca na mão, chama a polícia. Um rapaz subiu na casa, tá parecendo um Rambo, cheio de faca na cintura, chama a polícia. Então, por isso que eu tô falando a polícia, que na maioria, né, sempre ganha pouco mesmo. Agora cá, Vorcaro, falar nisso é um assunto pro chuto, ó. Ganha pouco e diz que o país não tem dinheiro, né? O Vorcaro mandou uma mensagem. Rapaz, parece mentira. Tá assim: olha, seu ministro, eu já recebi 800 milhões, já caiu na minha conta. Falta agora 400 milhões. Fica parecendo eu, Iraído, caiu R$ 80, falta agora só 40. Ô, diferença, imagine. É por isso que eu tô falando que a gente ganha pouco. 800 milhões caiu aqui. Só falta 400 milhões. Aí eu chego aqui e converso. Ó, caiu R$ 80 na minha conta. Só falta 40. É mole? Ai, ai, gente. Em instante, a STF faz primeira sessão após queda do sigilo. O relatório da Polícia Federal expôs relação entre Vorcaro e Moraes. Eita. Aproveitando e mandar um abraço aí pro comandante da Polícia Militar, o Major, meu amigo Heber Corrêa. Um abraço, viu, Major? Tem muitos aí, o Capitão Amoés, tem Quinto também na escuta. Quem mais? Jackson, Elton. Muita gente boa aí na Polícia Militar. Muita gente. Um abraço, viu, Major, a todos vocês da Polícia Militar de Piauí. O nosso muito obrigado pelos seus serviços aqui na nossa cidade e região. 2h25, vamos ficando por aqui, né? Amanhã estaremos de volta, se Deus assim nos permitir. Tenham todos uma boa tarde, fiquem com Deus e até lá.

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1: Legal, agora 2:41, 2:41 de volta para comandar a nave até as 16:30 na IPAU. Que calor é esse?

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1: Eita, coisa boa, Léo Santana, Sandinha, aqui na Ibiaú, do jeito que a galera gosta. Olha, hoje é dia do florista. Manda um abraço aí pra Luciana da Floricultura Flor de Lisieux, ligada aqui com a gente, viu? A todas as floriculturas aí, a galera ligada na Ibiaú, é do jeito que a galera gosta. Abração pra você lá em Ubatã, também na sintonia. Segura um pouquinho, já já eu volto com muito mais.
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1: 2:56.
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2: Legal, voltei. Agora 3 horas e 6 minutos. 3 e 6, mandar aqui um abraço pra galera que tá ligado aqui na Ipiaú FM. Um abraço pra Joelson Passos. Alô, Joelson, ligado aqui com a gente. Um abraço pra Val aí da farmácia também, Val da farmácia, um abraço pra você. Pra Quirino, alô, Quirino, também tá na sintonia. 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
2: 3 e 6, parece verão com cara de verão, inverno com cara de verão, né? Olha que a primavera começa no dia 21 ainda, viu? E tá com a cara de verão esse inverno. Ó, maravilha.

0: legal tá aí pra você, Bel Marques. Cabelo de chapinha aqui na Melhor. Alô, Carlão. Um abraço pra Carlão do Salão aí na sintonia. Alô, Carlão.
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0: 3:26.
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6: Legal, agora 3 horas e 36 minutos. 3:36. Olha, mandar aqui um abraço, uma alusão para o pessoal lá de Almadina. Ligado aqui na Ipiaú FM, meu amigo Zelito, lá em Almadina. Alô, Zelito! Lá em Almadina, ligado, sintonizado aqui na Ipiaú!

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1: Só um pedacinho dela, vai, Evandro. Vocês sabem? Mais uma vez, só pra ver se eles sabem mais, que eles confundiram, Evandro. Vamos ver. Puxa, Evandro! Essa tem que cantar de óculos. Xandi!

0: Legal, tá aí pra você, calcinha preta, tortura! Valorzão pra Camila Pérez, lá em Umbatã, ligado aqui com a gente, do jeito que a galera gosta.
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0: Valorzão pra Dedéu, aí do quiosque, aí no 50, alô Dedéu, a galera ligada aqui na Ipiaú.

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0: Na frequência do seu coração, 24 horas no ar, 34 anos lado a lado com você, empreendimento Cleraldo Andrade, até as 4h30 tem Del Júnior na melhor estação.
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0: Legal, agora 16h07, 4h07 da tarde. Mandar um abraço ao seu Gero aí na granja. Alô, seu Gero, é torcedor do Fluminense. E mandar um alusão também pra Agenô. Esse é sofredor, é torcedor do Vasco, né? Aí também na granja, ligado aqui com a Imbiaú FM. Fala em torcedor, torcedor do Vasco, do Fluminense. O Mengão joga hoje no Maraca, hein? Hoje tem Flamengo e Mirassol, jogo atrasado, jogo lá da quarta rodada. Flamengo e Mirassol, Flamengo jogou até... Tem uma semana retrasada com o Mirassol, goleamos lá na casa dele, foram mais de 5 gols. Foi 5, não foi? Nossa, mas agora hoje é no Maraca, viu? Jogo atrasado, no Maracanã, Flamengo e Mirassol, 19h30. Olha o Mengão, é a provável escalação de hoje, olha só. Olha, o Plata voltou, viu? O Plata voltou, mas não sei se ele deve ficar no banco, não sei. Mas tá, voltou pro Flamengo, não quis ficar lá não, viu? Hoje a provável escalação do Flamengo tem Rossi, Varela, O Royal, Léo Ortiz, Léo Pereira, Ayrton Lucas, Pulgar, Jorginho, Arrascaeta, Carrascal ou Paquetá, Samuel Lino, Pedro ou Bruno Henrique. É a escalação do Flamengo de hoje. É, Mengão danado!

legal, tá aí pra você, Edson Gomes, Malandrinha, aqui na Ibiaô, o melhor da música pra você. Olha, mandar um alôzão aí pra Damiana, Ravizinho e Miqueias, sempre ouvindo a nossa programação. Um abraço pra essa galera. 4 horas e 20 minutos, na sequência tem Falcão e o Show do Falcão aqui na Ipiaú. Um abraço pra toda a galera, valeu gente, tô indo. Volto logo mais à noite, às 7 com o Zé Gomes e o Alerta Cidade. Vai!

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5: Bom, já são 4 horas e 36 minutos. Olá, o nosso muito boa tarde. Já estou por aqui para comandar o programa Show do Falcão. Quem quiser chamar, pode chamar de Brega Chique, tá bom? Um grande abraço, boa tarde para todos vocês. Hoje é quarta-feira. Hoje é dia de tomar pelo menos 2 latinhas, pelo menos um licor, pelo menos um vinho. Nada demais, viu? Para não dar aquela dor de cabeça e você amanhã tá mandando um atestado, falando que amanheceu com mal-estar. Amanheceu com mal-estar lá na empresa, né? Olha, hoje eu não fui do que amanheci com mal-estar. 4 horas e 37 minutos. Hoje é dia de Amado Batista. 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Não se esqueça, o Adriano foi Falcão que mandou, tá bom? Não se esqueça de pedir 10% de desconto, tá bom? 4h37. 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O homem se foi, mas a empresa ficou, a marca ficou, hein? 4 horas 38 minutos. 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Com 4 horas 39 minutos. Menina, eu sou seu fã. 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
5: 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Alô, Léo, meu patrão. Alô, gordura, meu chefe. Hoje é dia de Amado Batista, rapaz. Hoje é dia de Amado Batista, meu bom. Já tem uns dias que eu não toco a música Folha Seca, né? Vou começar com ela porque eu sei que todo mundo gosta.
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Aí, eterna música, Folha Seca, do Amado Batista, 4:43. Olha, o Cavaldo Vidente, Madame Ariane Mestre Novaes, manda avisar que o atendimento de amanhã é lá em Gandu. Olha só, quinta-feira em Gandu, aí na Rua do Buraco, número 77, aí próximo ao Laboratório de Análise Ganduense, tá bom? Sexta-feira, o atendimento é em Itabuna, né, na Rua Quintino Bocaiúva, número 221B, na mesma rua da UBI. Anote o contato aí, anote o contato 99955-4705, 99955-4705, tá bom? De repente você tá precisando de ajuda, né? Você vem sofrendo aí por problemas espirituais, procure ajuda, procure o canal de Vidente Madame Ariane Mestre Novaes, tá bom? Bom, hoje é dia de Amado Batista, hoje é só eu e Amado. 4:44, é dia de hortifruti lá no supermercado Família, vocês estão em Itajubá. 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Pode falar que foi o que mandei, não tem medo não, viu? 4:47. Hoje é dia do amado, hoje é dia do amado. 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Bom, 4:48. 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Um abraço pra você, viu? Amansa Dona Maridete aí, que ela tá retada. 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

Tá aí, Amado Batista, casamento forçado, 5 horas, 1 minuto, manda um abraço aí pro vereador Fernando de Alípio, tá ligado? Tá vindo da onde aí, vereador, hein? Tá vindo da onde, gente, é? Mandou a foto aí do painel do carro mostrando que tá ligado. Oh, é o vereador Fernando de Alípio, ó. Rapaz, tá todo mundo falando aí, viu, que vai votar no deputado que o vereador Fernando de Alípio apoiar. Rapaz, de 10 pessoas, 8 estão com o vereador Fernando de Alípio. Rapaz, esse cara fala uma correria danada, viu? Vou te falar. Eu não quero estar na pele do vereador, não. A gente só sabe criticar o vereador. O caba tá de boa em casa. Chega uma pessoa, ô vereador, que eu comi uma comida, passei mal. Preciso que você me leve no hospital. Ô vereador, que tem que marcar um exame. Agora você tem que me levar. E eu tô sem dinheiro pra merendar. Tu é doido. Aí, meu amigo, o deputado dele vai estourar mesmo, né? Aí, se ele tá, eu também tô, viu? Eu, Jefinho, ex-vereador, viu? Uma vez tentaram botar o Jefinho na cocô. Não, o Jefinho vai ser prefeito da cidade. E Jefinho se empolgou lá pra ser um sapo. Não, agora vou ser prefeito. Aí bateu fofo. Pois é, mas o que a gente ouve aí no Japumerim, que o vereador, que o Fernando de Alípio apoiar, é esse aí que vai focar de volta no Japumerim, viu? Ô, eu tô com ele também, viu? Ah, Falco, mas por que não? Você não critica, eu critico. Eu tô, claro que eu critico. Mas eu tô justamente por isso, porque é através de Fernando. Aí o vereador que tem a possibilidade de se eleger, e tem muita, né? Ele vai se eleger e a gente vai cobrar quem? Vai cobrar Fernando, claro. É que a gente tá votando por conta de Fernando, por conta disso. 5 horas, 2 minutos. 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

0: 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Um abraço, Dona Biute, conhecida também como Dona Parmira. 5:04. 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Daqui a pouco a gente toca mais músicas aí do Amado Batista. Volta a terceira aqui, ó. Luquinha Tapeceiro e Adalto também estão com deputado. Eu não vou poder falar o nome, né? Mas já todo mundo já sabe do deputado. É o deputado do Fernando de Alipa. O Adalto fechou comigo, Luquinhas também, viu? Luquinhas falou que arrasta a família toda aí. Ê, Luquinha retado. Nada, nada, Luquinhas. Vou te arrumar uma vara de anzol pra tu pescar, viu? Arrumar uma vara de anzol mais barata aí, pegar na internet. Daquelas mais baratas, que na hora que tu pegar o primeiro piau, a vara vai torar. Aí pronto. Mas só dou também depois do resultado. Vou falar logo pra você, viu? Depois do resultado das urnas é que eu dou. 5:05. 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Olha, boa tarde, Falcão. Esse programa é diferenciado. Oh, diferenciado tu vai ver daqui a pouco. Eu vou tocar um bocado de música de Amado Batista logo, viu? Falando de Amado Batista, manda um abraço aí pra Dona Laide, a mãe de Jafão Pedreiro, aí no Japumeirinho, viu? Dona Laide, ela falou que é fã desse programa. Ela falou que gosta muito de ouvir esse programa, que é fã das músicas do Amado Batista. 5:06. 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Quem tá ouvindo ali é o William, ó, o William tá ouvindo ali. 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
0: 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Alô, Léo, meu patrão, alô, gordura. 5:08. Alô, meu amigo Arnô, da Fazenda Dádiva. Vou tocar uma música pra você, viu, Arnô? Grande Arnô aí da Fazenda Dádiva. 5:09. 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Pô, rapaz, já fui na casa da Dona Evanice, comi uma lasanha, vou te dizer, viu? Alô, Dona Evanice, um abraço pra senhora, viu, coroa? Um abraço aí também pra meu amigão Enoque. Enoque, tu andou muito aí no Muritiba, né? Muritiba, no Carrapato. É, vou, tô sabendo, viu? Tô sabendo. Bom, 5 horas e 10 minutos. Que andou muito lá nos Brega. Foi meu amigo Luciano Padeiro, viu? Aqui não tem história, Luciano Padeiro, viu? Andava muito lá, no Muritiba. Só os antigos conhecem o Muritiba, viu? Só os antigos. Eu conheço, porque eu já andei muito lá no Muritiba. 5 horas e 10 minutos. 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Quero ver quem vai falar pra Salvador. E Salvador, Falcão tá falando lá da rapadura. Que ele lhe pediu, você falou que ia trazer da Lapa. Tá vendo? Até hoje. Ó, Salvador, quando você vir pra Piauí, traga rapadura, viu? Cinco horas, 12 minutos. Toca uma música aí, meu chapa. Toca uma música aí, vá. Casa Bonita. Eu já toquei essa música pra Casa Bonita? Não, toquei sim. Quer ver que eu toquei? Deixa eu dar uma olhada aqui. Cadê? Aqui, rapaz, toquei. Tá vendo aí, ó. Toca aí, Borboletas.

Aí, borboletas, quem deve estar gostando é Dona Martinha, ela deve estar gostando. Dona Martinha e Luciano Padeiro, viu? 5:15, olha, deixa eu ver quem tá por aqui. Olha, boa tarde. Eu tô com o Fernando de Alípio, viu? Maria Santos. Ah, ela é lá de... Maria Santos, você é lá de... Do Machadinho, tá vendo? Aí tá todo mundo, tô falando com você. De 10 pessoas, aí não já comendo que você anda. 10. É, 8 estão colados com o Fernando de Alípio. Não, mano, quem o Fernando de Alípio tá apoiando aí, nós estamos junto com ele, viu? Tô falando pra você, rapaz. E 2 fica lá pra disputa, né? O homem tá estourado. Rapaz, a gente viu o Fernando crescer aí, né? Saiu, na ausência do pai dele, saiu candidato a vereador, obteve 400 e alguma coisa de votos. E cresceu, cara. Bateu mais de 700 votos. Cresceu. É. E Fernando tem pensamentos pro futuro, né? E aí tá com o deputado dele, o deputado estadual. Ele tá com esse deputado estadual aí. Vai porcar de volta, hein? É, Fernando. Conhecido também como Cabeça. Por que Cabeça, hein? 5:16. 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Hoje é dia de amado. 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
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Tá sabendo aí, meu chapa? 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Lúcia Maria Evaristo na escuta. Alô, Lúcia. Alô, Evaristo. Um abraço pra vocês, hein? Simone também tá ouvindo, né? Hoje eu quero tocar mais música. Quero tocar mais música aí, ordem e respeito, que aqui já andou e é na família. 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Se você chegar amanhã, não vai ter não, porque até agora não me mandou, não. Iago, vou esperar aqui pra ver se manda, né? 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Vou esperar aí pra ver que chega, né, meu amigo Barretão? Toca uma música aí, toca uma música, toca uma música.

0: Rapaz, se falar isso pra amiga, diz pra sua amiga que eu posso morrer, ela vai falar assim, tu quer acorda? Ela vai falar, quer acorda? Ora, rapaz. Ora, parabéns, como sempre, o programa está maravilhoso, você é show, pode passar igualmente a você, igualzinho a você, tá legal, já tá melhor, né? Já tá de boa. É a Dalila, é papo sim, viu? Ó, Barreto mandou aqui, viu? Barreto mandou aqui, agora a promoção válida até hoje também, né? 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A top. 5:29. Dona Paula, boa tarde. Traga as novidades do mundo do real.
1: Muito boa tarde.
0: Boa tarde.
1: Boa tarde. Tem um alô todo especial para Dorival Palmito, na Fazenda São Paulo, aí em Aiquara, na região dos Bois. Tem um alô todo especial também para Reginaldo Vascaíno, no sítio. Temos para Manuel, na Fazenda Boa Sorte. Antônio Duó, no sítio Pica-Pau. Tem também Maria Sônia, na dos Bois, aí, na Estrada dos Bois, na zona rural. 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
0: Valeu, dona Paula. Daqui a pouquinho ela volta com mais novidades lá no Mundo Real. 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Alô, Lucas. 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Tá abarretado. 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Carta sobre a mesa.

0: Aê, Amado Batista, 5 horas 35 minutos.
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2: Por favor, o programa tá maravilhoso. Tá, né? Passa aí, secretária, por favor. Oi, pra mim, se você puder.
0: Um abraço.
2: Essa música.
0: Belena de Creuza, Box Pai e Filhas, no Centro Comercial José Moda Fernandes. 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Fale com a Dona Maridete, que foi eu que mandei, viu? É não, Dona Maridete? Pode falar que foi eu que mandei, porque ela fica zangada, mas... Valeu o quê, né? Abraço, Dona Maridete. Dona Paula, continue com as novidades do mundo do real.
3: 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Cheiro no coração, excelente fim de tarde, uma noite de paz. E o Mundo Real espera cada um de vocês. Um
0: valeu,
3: grande abraço,
0: Dona
3: Falcão.
0: Paula.
4: Boa tarde, Falcão. Oi, Dona Jade. Oi, pra Guedes e meu pai é Diz.
0: É Guedes? Ah, Diz é teu pai? Vixe! Ah, rapaz! Olha, rapaz, como a gente pega as coisas. Rapaz, Guedes da Fazenda Valdivino, rapaz, diz até o pai, não sabia, viu? aquele diz, tá aprontando com o Guedes, viu? Tá aprontando, não sabia não.
5: Boa tarde, meu patrão. Tô ligado, é um brega chique.
0: Aí, tá vendo?
5: O show do Falcão,
0: bota aí, pra torar aí. Botar uma música só pra torar, mesmo.
5: Batista, hoje tá rolando aí.
0: Viu? Vai ver o que é que vai botar aqui
5: bota
0: agora.
5: Bota pra torar aí hoje.
0: Ó, bota pra torar. Obrigado. Tá ligado, né?
5: Um abraço pra todo mundo que tá na escuta do programa.
0: Tá legal. Bom, igualzinho a você, essa que pediu foi a Dalila. 5h40.
6: Tudo bem com vocês? Que coisa boa.

0: igual.
1: Aê, Amado Batista, igualzinho a você. Chega a informação aqui de um homem que morre em troca de tiros com a polícia. É a informação que chega aqui, né? Na verdade, tá no giro. Suspeito de entregar facção morre em ação da PM. Aí da Vila Esperança. Um homem identificado até o momento como Alan Paulo Santos, apelidado como Negrito, suspeito de integrar uma facção criminosa, morreu durante uma ação da polícia militar na tarde de quarta-feira aqui em Piauí. Isso aconteceu na Vila Esperança, conforme informações apuradas pelo Giro. Guarnições da polícia militar foram até o local verificar uma denúncia de tráfico de drogas. Durante a ação, policiais teriam avistado um grupo formado por cerca de 6 homens. Bom, ao perceber a presença das guarnições, os suspeitos iniciaram aí uma fuga, invadindo quintais de imóveis na região. Durante o acompanhamento, houve troca de tiros entre os policiais e os integrantes do grupo, né? Alan, ele foi atingido durante o confronto, ele chegou a ser socorrido pelos policiais e foi encaminhado ao Hospital Geral de Piauí, mas não resistiu aos ferimentos. Os demais suspeitos conseguiram fugir. Segundo a PM, o suspeito foi encontrado aí um revólver calibre 38. Essa informação tá no giro, hein? Essa informação tá no giro. Um homem tomba em troca de tiro com a polícia, é o que diz aí a matéria do site Giro em Piauí. Bom, são 5 horas e 45 minutos. Essa quem pediu foi Creuza. Abraço, Creuza.

0: parar.
1: É, hoje em dia tem que ter muito cuidado, tem que ter muito cuidado. Olha, boa tarde, Falco. Estou na escuta também, viu? Mandou um alô pra nós. Beijo, Dilza, da 2 de dezembro. Dilza, um abraço pra você, Dilza. Ô, Eliseu, eu vou passar essa música porque é você, viu? Essa música tem duração de 5 minutos. Eliseu Pimentel. Ele botou aqui, boa tarde, Falcão. Se der tempo, passa Amado Batista com a participação do Fagner. Estou por cá, Eliseu Pimentel. Manda um abraço aí para meu amigo João Tucano. João Tucano, olá, ó. João Tucano tá ouvindo você, viu? João Tucano e Gilvan Barbosa. Um abraço, João. Hoje eu vi João Tucano na rua. Foi hoje? Foi ontem. Foi ele mesmo que tava na rua aí. E um abraço para você, né, viu?

0: Bela música, na bela música.
1: Ei, Falcão, essas músicas é bonita demais.
0: É, né? A senhora aprecia.
1: É linda, viu?
0: Tá vendo aí? A Thelma, um abraço, Thelma. Thelma aprecia Amado Batista.
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0: Alô, meu amigo Adeliton. Olha, boa noite, Falcão. Aqui é Adeliton. Estamos aqui trabalhando na oficina, ouvindo o show do Falcão, aqui na Fazenda Cachoeira Bonita. Valeu, Adeliton. Um abraço, meu irmão. Um abraço, meu irmão.
3: Boa tarde, Falcão.
0: Oi.
3: Aqui é Simone de Biratalha. Manda um alô aí pra Mônica, pra Maria, pra Sidneia, pra Sandra, pra meu filho Emerson, meu netinho Noah.
0: Noah.
3: E sou fã do seu programa, viu?
0: Oh,
3: não esqueci de mandar meu alô, não. Toda tarde, não. Sou
0: um
3: fã
0: abraço,
3: do seu programa.
0: Simone, um abraço, Simone. Manda um abraço aí pra meu amigo Bagaceira. Bagaceira tá ouvindo a gente. Alô, Bagaceira. Bagaceira e sua caçamba. Seu caçambão do motor envenenado. Caçambão foi lá no sítio. Lá no sítio, pôr do sol, hoje levar uma areia. Ê, Bagaceira. Só vai quem tem coragem, viu? Um abraço, Bagaceira.

Aí, Amara Matiz, 5 horas 56 minutos. Olha, boa tarde, Falcão. Estou na escuta do teu programa. Você nunca mais falou de Bibi. É, realmente, nunca mais falei de Bibi. Acho que quem sabe logo, logo eu volto a falar lá na empresa onde Bibi trabalha, né? E dá moral ao Bibi, que Bibi é moral. Bibi é moral, viu? Ale, quem é ali? Nem botei o nome. Bibi é moral, viu? Só não é bonito, tá bom? Mas Bibi é moral. Quem sabe logo, logo eu retorno a falar aí da empresa de novo, tudo direitinho, viu? Vamos procurar uma música pra ir embora, né, Falco? Hora de ir embora. Deixa eu tirar aqui,

0: Mas eu só falo bem de Bibi, viu? Vou falar logo pra vocês aqui, né? Nunca mais falo de Bibi, eu só falo bem. Que Bibi é um sujeito bonito, trabalhou em novela e tudo, viu? Aquela novela do Cadeirudo foi ele, viu? Então aí eu, você sabe, né?
1: A maior coisa do mundo.
0: Se eu fosse feio que nem Bibi, tu é... Ô, véi feio danado aquele Bibi, viu, menino? Bom, tô indo embora, beijo no coração. Quarta-feira que vem, se o bom Deus permitir, né, eu tocarei mais Amaro Batista, né? Tchau, tchau, meus amigos. Fique agora com o programa Cidade Modelo com Nailton Borges, pra deixar você muito bem informado, viu? Alô, meu amigo Dinho. Dinho aí, do setor das lâmpadas. Obrigado pela moral. Você colocou a lâmpada lá no Zé Magrinho, viu? Ele mandou um áudio aqui agradecendo, viu, Dinho? Esse setor é retardo demais, viu? Esse Dinho é retardo demais. Tu é doido. Um abraço, Dinho. E beleza, pai. A gente pede favor a Dinho. O Dinho vai lá e pau, coloca no lugar. O povo vem e agradece. Um abraço, Dinho.

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1: Tá aí, agora são 18 horas na nossa querida cidade de Ipiaú, chegando Cidade Modelo na noite desta quarta-feira, dia 2 de setembro de 2026, chegando para deixar você muito bem informado, lembrando que Setembro Amarelo é uma campanha brasileira de prevenção ao suicídio, iniciada em 2015. O mês de setembro foi escolhido para a campanha porque, desde 2003, o dia 10 de setembro é o Dia Mundial de Prevenção do Suicídio. Chegando, Cidade Modelo, na noite desta quarta-feira, 2 de setembro de 2026, chegando para deixar você muito bem informado. Aproveitar e mandar um abraço para você ouvindo a gente no distrito de Córrego de Pedras, na Fazenda do Povo, em toda a zona rural. Um abraço para você também acompanhando a gente em todos os bairros da cidade. Tá chegando Cidade Modelo. Aproveitar e mandar um abraço para você comemorando aniversário nesta quarta-feira, recebendo as homenagens de toda a produção do Cidade Modelo. Um abraço, meu amigo Ivan Pimenta. Um abraço para você sempre ouvindo a gente. Engenheiro Railan Dias, um abraço para você. Vinícius também, engenheiro. Todos vocês ouvindo a gente, mandar um abraço, meu grande amigo, sempre na escuta do Cidade Modelo, Josafá Rebouças, um abraço para você. Jurandir, construtor, também ouvindo Cidade Modelo. Ramon Ribeiro, grande profissional da construção civil, sempre ouvindo também o Cidade Modelo. E mandar um abraço sempre na escuta do Cidade Modelo, nosso amigo Jorlúcio. Alô, Jorlúcio, um abraço para você, chegando Cidade Modelo para deixar você muito bem informado. Lembrando que hoje nós vamos entrevistar o pastor Rogério. Então, nós temos aí um convite especial para você. Você e sua família são nossos convidados para celebrar conosco este momento tão especial. A nossa história continua, celebrando o passado, vivendo o presente e construindo o futuro. De 3 a 6 de setembro, família Miss Fave, uma igreja para a cidade. Então, este momento é um momento muito especial, é comemoração de aniversário, e venha fazer parte dessa história. Pastor Rogério estará aqui com a gente no programa Cidade Modelo, trazendo essas informações para você e convidando também para você estar presente nesta festa, comemorando aniversário nesta quarta-feira. Nassé Barros, secretário de Desenvolvimento Urbano, comemorando aniversário nesta quarta-feira. Aproveitar e mandar um abraço também, meu amigo Deraldo do Caminhão. Alô, Deraldo, um abraço para você, sempre na escuta do programa Cidade Modelo. Aproveitar e mandar um abraço também para você ouvindo a gente na Fazenda do Povo e também Ibiratai. Alô, Ibiratai, um abraço para você. Itajibá também na escuta do programa. Barra do Rocha, onde você estiver, sinta-se abraçados, porque chegou Cidade Modelo, porque juntos, mais juntos, por uma Cidade Modelo.

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1: Lembrando que hoje nós estaremos entrevistando o pastor Rogério, da igreja Misfaf. É uma igreja que está aniversariando e a gente vai falar sobre a história da igreja, falar também de toda a movimentação, de todas as ações para comemoração desta data muito importante, extremamente significativa para a igreja. Nós falávamos que Setembro Amarelo é uma campanha brasileira de prevenção ao suicídio, iniciada em 2015. O mês de setembro foi escolhido para a campanha porque, desde 2003, o dia 10 de setembro é o Dia Mundial de Prevenção do Suicídio. Amanhã nós estaremos entrevistando a senhora Jéssica Bacelar, ela é psicóloga da Secretaria de Saúde do município de Ipiaú. Nós vamos tratar desse assunto por entendermos da grande importância da data e também de todo o trabalho desenvolvido pela Secretaria de Saúde do município de Ipiaú. E nós sabemos que a doença mental, ela tem trazido preocupação também no ambiente de trabalho. É desse assunto que a gente passa a tratar, a convidar a população também para as ações, porque o objetivo principal das políticas públicas é cuidar da população, é cuidar do indivíduo. E nós, quanto profissionais, nós precisamos estar trazendo esse debate para a nossa comunidade. Então, amanhã nós estaremos aqui no programa Cidade Modelo com Jéssica Bacelar, psicóloga da Secretaria de Saúde do município de Ipiaú, tratando do Setembro Amarelo, que faz bem, faz muito bem nós estarmos falando de políticas públicas com você que acompanha sempre o programa Cidade Modelo. Como nós prometemos, pastor Rogério já está por aqui, sempre muito simpático, gente muito boa, um pastor que tem cuidado da nossa população, da nossa comunidade, e faz bem nós estarmos falando desse momento, dessa data significativa para a igreja. Família Misfaf, uma igreja para a cidade. Pastor, muito boa noite.
2: Boa noite, Nailton, boa noite a todos os ouvintes, é um prazer estar aqui mais uma vez. Há quanto tempo? Estávamos com saudade, né?
1: Você... E como eu também estava.
2: Você é uma bênção, você tem sido um canal de bênção para nossas vidas, também para a cidade, desenvolvendo um trabalho muito importante. Eu aqui quero agradecer, Nailton, pelo espaço concedido para a gente, para podermos falar um pouco desses 46 anos, na verdade, de história da Misfaf, né? Haja vista que são 46 anos, então é a história que nós precisamos celebrar, né? Nós estamos falando que nós estamos celebrando pelo nosso passado, se alegrando pelo nosso presente e glorificando a Deus pelo aquilo que Ele ainda vai fazer em nossas vidas como igreja, como família, para a glória do Senhor.
1: Quantos anos da Misfaf em Piauí?
2: Nailton, hoje nós temos celebrando, na verdade, a Misfaf, ela nasceu em 1979, pelo pastor Carlos Bastos, a Bispa Magnólia, vieram de São Paulo. Eu falo que igreja ela não abre, né? Igreja ela nasce, porque igreja é quem direciona é o Espírito Santo de Deus.
1: Verdade.
2: E no ano de 1979, o pastor Carlos Bastos, juntamente com a Bispa Magnólia, eles vieram de São Paulo e aqui começaram um trabalho, né? Esse trabalho, eles começaram na Lauro de Freitas, né? Eu vim saber um pouco mais a fundo da história devido à família Bastos, né? Família bastante relevante aqui no município. Haja vista que o pastor Carlos Bastos, saudoso pastor Carlos Bastos, um homem que deixou um legado, e esse legado tem continuado há 46 anos. E no ano de 1979 foi iniciado o Ministério Misfaf, ali na Avenida Lauro de Freitas. Por incrível que pareça, nós viemos saber depois, porque hoje a Misfaf se encontra na Lauro de Freitas. E aí conversamos com a família, porque nós tínhamos a ideia que a Misfaf tinha começado no Cuscuz, no bairro Santa Rita. Porque a história é que eles tinham abrido um ponto de pregação no Cuscuz e depois comprado um terreno no alto da subestação, onde a história da Misfaf, ela tem a maior parte, né? A maior parte da história da Misfaf foi lá no alto da subestação, onde o pastor Carlos Bastos comprou aquele terreno. E por incrível que pareça, o terreno que ele comprou foi de um dinheiro que ele tinha trabalhado para a empresa. E aí estava assim, pastor, assim, ele tem a família e a igreja, a obra de Deus. Ele sempre, às vezes, dá prioridade à obra. A Bispa Magnólia, ainda em vida, compartilhando isso com a gente ficou muito feliz com o coração do pastor, quando ama as coisas de Deus, né? Sempre dá prioridade às coisas de Deus. E ele pegou esse dinheiro, na verdade, que era de um tempo de serviço, que era para comprar um terreno para ele ou um terreno para a igreja. Ele preferiu comprar um terreno para a igreja. E foi aonde foi comprado aquele terreno do Alto da Subestação, do lado da FM 105 ali. E aí é interessante que ali ele começou a fazer uma sala, um galpão, e aonde foi que surgiu, na verdade, a boa parte da Miss Fave, foi a partir dali. Para quem não conhece, pensa que a Miss Fave, ela nasceu ali no Alto da Subestação, porque, de fato, a história da Miss Fave, a amplitude...
1: Se expandiu ali.
2: Exatamente, a amplitude começou tudo ali. Então, para quem não conhece, como eu não conhecia, né, que eu vim para a Miss Fave em 98. Então, a história da Miss Fave já tinha uma grandeza muito grande, né, aquilo que Deus já tinha feito na Miss Fave.
1: Então, começou no Cuscuz, hoje no Bela Vista, no Alto da Bela Vista. Então, gente, essa história merece ser contada e merece ter também ser valorizada. E para que nós possamos valorizar, nós vamos se fazer presente neste bom momento, pastor.
2: Amém, eu agradeço, Nailton. Prazer ter você conosco. E quero aqui estender o convite também, né, Nailton, para todos os pastores, né, que fazem parte, que têm suas igrejas locais aqui na cidade de Piauí. Aqui quero aproveitar esse espaço do seu programa e convidar todos os pastores, que todos os pastores da cidade se sintam convidados a estarem conosco, celebrando esses 46 anos de história, 46 anos de pregação do Evangelho, de propagação do Reino de Deus, que isso é o mais importante na cidade de Piauí. E hoje a Miss Fave, ela tem um legado muito grande. Por incrível que pareça, a irmã Tina, que é a filha do pastor Carlos Bastos, ela comentando com a gente que as primeiras ovelhas que o pastor Carlos Bastos ele ganhou para Jesus no alto da Bela Vista, no antigo Cuscuz, foi pessoas que eram usuário de droga. E por incrível que pareça, depois de muitos anos, hoje nós temos um centro de recuperação. Trabalhamos muito com a questão da dependência química, né? Então, olha que coisa bacana, né? A história inicia dessa forma e ainda se perpetua dessa forma, dá continuidade dessa forma. Então,
1: isso obra de Deus.
2: A obra é exatamente.
1: E quando ele levanta, há pouco instante, o senhor falou que o pastor tinha duas escolhas com um dinheiro que ele tinha recebido de uma determinada empresa. O que é que acontece? Ele prioriza a obra de Deus. É o que nós precisamos estar priorizando também na nossa vida, a obra de Deus. Primeiro Deus, depois a igreja, depois o nosso trabalho.
2: Exatamente.
1: Então nós temos a família, que nós consideramos a igreja como a família.
2: Sim.
1: Então, primeiro a igreja, depois a família, depois o nosso trabalho. Então, prioridade é Deus, sem dúvida.
2: E assim, Nailton, só para os ouvintes, né? E hoje a Miss Fave, ela inicia, tem essa história aqui em Piauí, mas hoje a Miss Fave, ela está instalada no estado de Minas. Hoje nós temos igreja no estado de Minas, temos duas igrejas, uma em São João do Paraíso, no interior de Minas, tem uma outra igreja em Machado, que é outro interior de Minas. Nós temos igrejas em São Paulo, a Miss Fave em São Paulo, temos em São Paulo, em Guaianazes, temos em Jabaquara. Temos a Miss Fave em Sergipe, né? Temos a Miss Fave em Salvador e na região aqui também. Nós temos a Miss Fave ali em Ubaitaba, nós temos a Miss Fave em Tabuna. Então, assim, olha que coisa
1: linda.
2: Tem
1: vários lugares.
2: Vários lugares onde surgiu, né, de um ponto de pregação, e desse ponto de pregação, olha a proporção que esse trabalho tomou. Então, assim, e quantas vidas, quantas almas foram alcançadas por Jesus por intermédio da Miss Fave. Então é motivo de celebrar mesmo, de alegrar.
1: Nós estamos aqui acompanhando também o pastor.
2: E Nilton, aqui é o obreiro Nilton, ali do Centro de Recuperação.
1: Nilton, um abraço para você, Nilton. Parabéns pelo trabalho que você tem desenvolvido. Eu sempre que posso dou uma chegadinha ali naquele centro. Amém. Porque ali muitas almas foram recuperadas. Amém. E tem se colocado para a obra de Deus, que esse é o objetivo principal de todos nós, é estarmos colaborando. Interessante que no domingo Eu fui para uma determinada igreja aqui porque eu fui convidado, e eu fico muito feliz quando eu sou convidado para outras igrejas também, que sim, o objetivo sim é estar presente na obra de Deus. E eu tive um problema muito sério na minha vida, que foi a doença da minha esposa, e eu vi o quanto as igrejas se levantaram para oração.
2: Amém.
1: Então, quando a pessoa me chama, Nailton, vamos em determinada igreja, eu vou lá, porque eu sei que dali também a oração foi firme, foi presente.
2: Amém.
1: E a minha esposa, para a honra e glória do santo nome de Deus, está recuperada e servindo a obra.
2: Amém.
1: Isso é muito bom.
2: Muito,
1: Pastor, então nós confirmamos aqui a data, né, pastor? Essa data aqui é de 3 a 6.
2: Isso.
1: Qual horário aí, pastor?
2: Então, nós vamos iniciar amanhã, né, que é quinta-feira, o dia 3 é amanhã, às 19 horas. Nós iremos dar início sempre às 19 horas, à noite, né? A nossa programação vai ser à noite, na verdade. Nós não iremos ter programação no período do dia, até mesmo porque vai vir os pastores de fora, então dia de quinta tem pessoas que trabalham, tem toda essa logística, né? Então, para facilitar, nós entendemos fazermos a nossa programação quinta-noite, às 19 horas, sexta-noite e sábado à noite, às 19 horas. E nós iríamos fazer domingo pela manhã, mas nós não iremos fazer, porque nós queremos ter um momento de comunhão com os pastores que vão estar de longe, vai vir pastores de São Paulo. Então nós vamos ter mais um momento mais de comunhão, né, de coinonia ali interno mesmo com os líderes, para podermos dialogarmos e aproveitarmos esse tempo para matar um pouco também a saudade daqueles que estão de longe. Mas a nossa programação acontecerá quinta-noite, às 19 horas, sexta-noite, sábado à noite e domingo à noite nós iremos finalizar.
1: É uma programação especial.
2: É uma programação especial, e aí por isso que nós optamos para poder termos esses 4 dias, para aproveitarmos melhor, para celebrarmos, né, um tempo maior de podermos também adorar a Deus, compartilharmos o Evangelho sobretudo, e também ter esse momento de comunhão, porque o Evangelho é comunhão vertical, cara, e comunhão horizontal também uns com os outros, né? Então a gente quer aproveitar esse tempo para termos comunhão uns com os outros, né? Matar a saudade uns dos outros e compartilharmos o Evangelho uns com os outros.
1: O que significa esta data para o pastor Rogério?
2: Ah, essa data tem dois motivos de celebrar essa data. Primeiro, porque nós decidimos, e não foi algo assim programado. Interessante que eu estava hoje pensando sobre isso, não foi programado. Nós decidimos lá atrás, já tem uns 5 meses que nós decidimos, em reuniões, né, com os pastores. Não, a data melhor para nós estarmos é no primeiro final de semana de setembro, por causa do feriado do dia 7, que segunda vai ser feriado. E então decidimos, batemos o martelo para fazer esse aniversário nessa data do primeiro final de semana de setembro. E por incrível que pareça, é uma data importante. Na sexta-feira eu vou estar completando 49 anos. Então vai ser
1: mais um motivo.
2: Vai ser dois aniversários.
1: É mais um motivo. O
2: aniversário da igreja.
1: Pastor Rogério convidando a comunidade. Para a gente é motivo de alegria estarmos com ele sempre aqui, porque sempre tem aquela palavra que traz para a gente conforto e esperança. O que é mais importante. Amém. É o ser humano, ele tem que ter esperança, até porque a esperança também é Jesus, hein, pastor?
2: Amém, verdade, né? E sem Jesus não dá, né? Tem alguma frase até que se torna clichê, né? Sem Jesus nem tente, né? O pessoal coloca isso nas frases dos Instagram, mas é uma bem verdade, né? O que Jesus vai falar lá em João, capítulo 17, né? Que ele é a videira e nós somos a vara. E se nós não estivermos nele, nós não poderemos dar fruto, e sem ele nada podemos fazer. Então, de fato, nós precisamos de Cristo. E às vezes nós perdemos muito, não perder no sentido de conquistar algo, no sentido de viver uma vida em Cristo, viver o Evangelho, porque às vezes nós tentamos com as nossas forças, nós tentamos com as nossas habilidades, nós tentamos com o nosso intelecto, porque às vezes a gente usa os nossos recursos. Nós seres humanos somos muito assim, tentamos resolver as coisas do nosso jeito. E quando nós não conseguimos, é que nós nos rendemos a Cristo, né? E que a bem verdade é que nós devemos sempre nos render a Cristo, porque Ele é soberano, Ele está no controle de todas as coisas, Ele sabe de todas as coisas, e às vezes a gente se precipita, ansioso, preocupado, né? E nós devemos sempre criar e ter a nossa esperança e expectativa no Senhor Jesus.
1: O certo era, antes de pensar em fazer, já se colocar na presença de Deus.
2: Exatamente.
1: Né? Mas a ansiedade também querer resolver. E quase sempre, ou nem sempre, consegue acertar, pastor. Verdade. Sem Jesus não dá.
2: Não dá. E Nailton, eu sempre digo sobre essa questão, né? Infelizmente, nós seres humanos, e principalmente nesse tempo que nós estamos vivendo, é a época da correria. Hoje está todo mundo em uma correria incrível. Hoje mesmo eu estive no mercado para comprar umas coisinhas ali, e aí eu encontrei uma amiga, e aí, como é que tá, pastor, tô bem, e há quanto tempo? E eu falei, há quanto tempo? De fato, tínhamos bastante tempo sem havê-la. E ela falou, pastor, é que eu tô na correria. Aí eu falei para ela, eu também tô na correria. E essa correria parecia que era em São Paulo, né? Hoje a gente tá interior e tá vivendo essa correria. Bem, e essa correria tira muitas coisas boas da gente, principalmente esse momento de contemplação do Senhor, de contemplar, de descansar no Senhor. Descansar de fato os nossos anseios, os nossos sonhos, os nossos propósitos, porque quando a gente não descansa, é em vão, como diz o Salmo 127. Se o Senhor não edificar a casa, é em vão aqueles que edificam. E às vezes, se nós não tomarmos cuidado, nós queremos edificar uma casa que o Senhor não está edificando. Nós queremos construir algo que o Senhor não está construindo. Isso é muito, muito, muito perigoso. Muito e essa correria, se nós não tomarmos cuidado, ela tira isso da gente. Aquele prazer, ou aquele momento de contemplação, de contemplar a beleza do Senhor. E se diga de passagem, às vezes, Nailton, contemplar essa beleza do Senhor dentro dessas correrias, dentro desses anseios, não é que o Senhor não está, não é que Deus não se revela com a sua beleza, com a sua glória, com o seu evangelho, muito pelo contrário. A Bíblia vai dizer que ele colocou a eternidade dentro de nós. Só que nós estamos nessa correria desenfreada, preocupado com tanta coisa, né? Com Marta, Marta, Marta, por que você está preocupada com os seus afazeres? Maria, ela escolheu a boa parte de estar ali aos pés. E às vezes a gente perde de escolher a boa parte, de só estar apenas aos pés de Jesus, que na verdade é a melhor parte das nossas vidas.
1: E perde esta importante oportunidade.
2: É verdade. E muito, e muito.
1: E muito, né? E muito. Pastor Rogério, nós temos aí a igreja aniversariando, a história vai ser contada, sim, a história vai ser também traduzida em bons momentos, em momentos de conversão, que é o mais importante. Afinal de contas, quando a igreja ela se levanta para salvar vidas.
2: Exatamente.
1: E quando uma vida é salva, o que é que acontece no céu, hein, pastor?
2: Há muita alegria, né? A festa no céu. A Bíblia diz que é o único momento que tem alegria no céu é quando um pecador se arrepende, se rende a Cristo Jesus. Então, esse é o propósito, Nailton, da existência da igreja, né? A igreja ela não veio para poder existir com outro propósito a não ser para a glória de Deus. Eu sempre digo que dentro da natureza da igreja, a igreja na sua natureza ela é doxológica. A Bíblia vai falar que dentro da doxologia de Deus, a igreja ela existiu, ela existe e ela existirá para a glória de Deus. Então qual é a glória de Deus? É ver pecadores se arrependendo aos pés dele. E aí a festa no céu por causa disso. E às vezes se nós não tomarmos cuidado, eu falo sempre, eu tenho 49 anos, sou pastor, e eu digo sempre que o pastor ele não é dono de igreja. A igreja é de Cristo. O pastor está ali só apenas para cuidar das ovelhas do Senhor Jesus. E quantas das vezes tem coisas, ensinamentos, outro evangelho, como diz Paulo lá em Gálatas, né? Que os irmãos lá em Gálatas se converteram ao verdadeiro evangelho. Quando Paulo sai para implantar outras igrejas, veio o judaísmo implantando o judaísmo dentro da igreja e os cristãos ali que conheceram o verdadeiro evangelho começaram, ao invés de continuar no evangelho, e agregou outras coisas ao evangelho. E Paulo diz assim, não, o evangelho por si só, ele é o suficiente. E às vezes, se nós não tomarmos cuidado, hoje está acontecendo muito isso. As pessoas estão pregando o evangelho, mas o evangelho e mais alguma coisa. E o evangelho de Cristo já é o suficiente, é o mais importante. E que a igreja ela não pode perder de vista nunca mais a centralidade do evangelho, a centralidade de Cristo dentro da igreja. Porque se nós não tomarmos cuidado, a teologia da prosperidade está aí, desvirtuando o verdadeiro evangelho. As pessoas servindo a Deus não pela essência do que Deus ele é, do que Cristo ele é, mas porque a teologia da prosperidade diz assim, olha, se você vir, você vai receber um carro novo, uma casa nova.
1: E porra, a coisa não acontece
2: e
1: assim.
2: E aí a coisa não acontece assim, porque o evangelho não é sobre isso, o evangelho é sobre Cristo. O evangelho é a centralidade, é Cristo. Então, o nosso propósito, o nosso objetivo nesses 4 dias de festa, acima de tudo e sobretudo, é celebrar o nome do Senhor e agradecer, porque nós temos nos preocupado nesse período, e eu louvo a Deus por isso, por esse legado que os pastores que ali passaram também, né? Tiveram esse legado de se preocupar em pregar o verdadeiro evangelho, anunciar o evangelho de Jesus.
1: Certamente que o pastor não faz tudo sozinho.
2: Com certeza.
1: Como é que tá esses membros ali da igreja, como eles estão com o pastor Rogério?
2: Então, Nailton, eu sempre digo, eu tenho uma frase que eu gosto de falar bastante, que ninguém constrói nada sozinho. Ninguém constrói, né, nada sozinho. Você não faz nada sozinho. Eu louvo a Deus pela igreja, pelos irmãos que estão ali, que acreditam no evangelho, né? Não é sobre a pessoa do pastor Rogério, é sobre o evangelho de Cristo, em glorificar a Deus. E nós temos uma equipe maravilhosa ali, uma equipe que apoia, uma equipe que ajuda, uma equipe que pega junto, que fala assim, não vamos. E aí fala assim, nossa, que bênção, né? Que maravilha. E que entende de fato o evangelho de Jesus e luta pela causa do evangelho, que acima de tudo, a nossa luta, a luta da comunidade, a luta da família de Deus, que é a igreja, como bem você falou, que a igreja, ela é uma família de Deus. E Paulo vai falar isso lá nos Efésios, né? Escrevendo aos Efésios, que nós como igreja somos família de Deus aqui na terra. Então tem os irmãos que entendem verdadeiramente o que é o evangelho e abraça a causa do evangelho de Jesus. E para mim isso é maravilhoso, né? Não é a causa do pastor, não é a causa do irmão, é a causa de Cristo Jesus.
1: E dá contentamento. Quando se faz com amor, quando entende o verdadeiro propósito, a proposta que é em avançar cada vez mais a igreja para que outras pessoas sejam alcançadas, é um contentamento muito grande.
2: É verdade, porque quando entende, né, é bom demais. Quando a pessoa entende o que é o evangelho, o que é Cristo, né? E se diga de passagem, Isaías vai falar alguma coisa muito interessante no... Porque Isaías, ele foi um profeta que pregou muito e que falou muito sobre Jesus. Ele vai dizer assim, que as pessoas olhavam para Jesus e não via beleza, formosura nenhuma para que pudesse desejar. Porque, infelizmente, as pessoas querem aquilo que atrai, aquilo que deseja. E Cristo, ele era o Filho de Deus, ele era o Messias prometido. Mas as pessoas ali estavam esperando um filho de Davi, uma geração de Davi, para resgatar Israel daquele trono, para tirar Israel do jugo de Roma. Mas aí Cristo veio numa manjedoura, o Filho de Deus veio na estribaria. E aí as pessoas olhavam...
1: Da maneira mais simples.
2: Da maneira mais simples. E as pessoas olhavam e falavam assim, que beleza nisso. E aí, infelizmente, hoje, o verdadeiro evangelho, ele não tem beleza para quem quer glamour. Ele não tem beleza para quem está no evangelho por os propósitos errados. E para quem entende, isso é gratificante. E essa é a nossa responsabilidade.
1: Pastor Rogério, ele chega para convidar você para os 46 anos da Miss Fav. Mas eu gosto sempre de aproveitar esse momento para levar uma mensagem para a juventude. Qual a mensagem para a juventude de Piauí nesta noite?
2: Nailton, a nossa mensagem para aqueles que estão nos ouvindo, para a juventude de Piauí, na verdade, é uma das mensagens mais importantes, porque hoje nós temos visto, né, infelizmente, o tempo tem se passado e tem se tornado cada dia mais difícil e parece que os nossos jovens, né, têm perdido as suas vidas por tão pouco, né? E nós que trabalhamos com a dependência química, nós que estamos ali no centro de recuperação, temos visto tão jovens tão novos se perdendo, né? E nós ficamos muito tristes. A mensagem que eu quero deixar para a juventude é dizer o seguinte, que é prazeroso, é feliz, é bom demais servir a Jesus. Eu vivi um tempo trazendo muitos danos para minha mãe. Eu conheci a droga, Nailton, com 13 anos de idade. E hoje Jesus transformou minha vida e eu digo para você que foi a melhor coisa da minha vida.
1: Pastor, muito obrigado.
2: Eu que agradeço, Nailton, pelo espaço. Deus abençoe sua vida, poderosamente sua casa, sua família. E convido toda a família piauense, os pastores da nossa cidade, para estar conosco celebrando esses 46 anos.
1: Tá aí, pastor Rogério, convidando você para esse momento especial da Igreja Miss Faf em Ipiaú. Gente, um abraço. Volta amanhã a partir das 18 horas no Cidade Modelo. Que possamos ter uma noite na presença de Deus. 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

Boa noite, está começando mais uma edição do programa Cristo Satisfaz. Na apresentação, irmão Lourival Machado, que a graça e a paz do Senhor adentre o seu lar, levando a alegria de viver na presença do Senhor. Amém. Quero deixar um versículo da palavra de Deus que está no livro de Eclesiastes, capítulo 1, versículo 4, que diz assim: geração vai, geração vem, mas a terra permanece para sempre. Que Deus nessa noite abençoe você e a sua família, e você que está sintonizado no programa Cristo Satisfaz Rádio e Piauí FM. Obrigado pela audiência, mas não desligue o seu rádio, porque Deus tem uma palavra para você nessa noite. Mas nós vamos falar com Deus agora através da oração. Santo Eterno Deus, nosso Pai que está nos céus, mais uma vez nós somos gratos a Ti, Senhor, por tudo que o Senhor tem feito pelas nossas vidas, por isso que nós Te agradecemos, é motivo de gratidão. Mas queremos colocar nas Tuas santas mãos os nossos ouvintes, Deus, que estão sintonizados nessa hora. E eu pediria, Te pedir, Deus, pela vida de Reginaldo Lima dos Santos, Pai, o qual se encontra necessitado da Tua presença na sua vida, Pai. Que o Senhor esteja abençoando aquele jovem, abençoando sua mãe também, Dona Ercília, e que Deus esteja no controle da vida de cada ouvinte, aqueles que estão passando por momentos difíceis, aqueles que Te glorificam pela alegria. Por isso é motivo de Te agradecer e entregar nas Tuas santas mãos. Essa é a nossa oração que nós Te pedimos e agradecemos em nome de Jesus.

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4: Estas são as boas novas de Deus para você memorizar durante esta semana.
5: João capítulo 12, versículo 46. Eu vim como luz para o mundo, a fim de que todo aquele que crê em mim não permaneça nas trevas. João 12, verso 46.
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Hoje, quarta-feira, 2 de setembro, está aniversariando a irmã Amanda Oliveira Ribeiro França e a irmã Floripes da Silva Santo. Essas irmãs, que Deus continue abençoando e que essa data se repita por muitos e muitos anos. Parabéns, feliz aniversário. Mas eu quero aproveitar o momento para mandar os alô para os nossos ouvintes, para a irmã Maria Costa Pereira, aí na Avenida São Salvador, Dona Anice Moca, no bairro Santa Rita, a irmã Laura Batista do Nascimento, na rua Doutor Marques Cílio, Reginaldo Lima dos Santos, conhecido como Regi, e Dona Cecília, também Lima dos Santos, na rua Jiquié, aqui em Piauí. A irmã Gedália Santana Ribeiro, na rua Alípio Correia. Rosa Conceição, rua Duque de Caxias, em Ubatã. José Pretinho e a irmã Esmeralda, conhecida como Dina, na rua Esperedião Ribeiro Santos, no bairro Mirassol, em Ibirataia. A esses irmãos e amigos, que Deus continue abençoando. Essa próxima canção é para você, aniversariante e ouvinte do programa Cristo Satisfaz.

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1: Dezoito horas e cinquenta minutos. Neste momento, nós queremos convidar você para uma vigília hoje à noite. Começará às 19h30 e vai até às 0 hora. Portanto, todos os irmãos da PIB de Rio Novo estão convidados, e também os nossos ouvintes, aqueles que queiram orar, né, buscar a Deus enquanto se pode achar, está convidado. Mas eu queria fazer a leitura da palavra de Deus, que está no livro de Efésio 3, o verso 14, que diz assim: por essa razão eu me ponho de joelho diante do Pai. Que Deus nos dê a compreensão da sua palavra. Mas, meus queridos ouvintes, dobrar o joelho é um sinal de rendição e se humilhar diante de Deus. Literalmente, a pessoa se dobra pelo meio. Por isso, a oração de joelho é tão importante. Afinal de contas, para o que mais uma pessoa se ajoelharia, a não ser para orar? Infelizmente, muitas situações da vida nos prostam, contudo, quando nos rendemos diante do Senhor, nos levantamos fortalecidos. E nós temos uma pergunta: o que te faz dobrar o joelho? Primeiro, é uma dificuldade ou tribulação? 2, a preocupação com as lutas diárias? 3, decepções ou perseguições? 4, crise ou angústia? O apóstolo Paulo testemunha aos irmãos de Efésio que estava de joelho orando e sua vida de oração o sustentava, fortalecendo também a igreja. Podemos, em Efésios 3, os versos 14 a 21, podemos aprender algumas situações que devemos dobrar o joelho. Primeiro, podemos dobrar o joelho para confessar Jesus como Senhor. Filipenses 2, os versos 10 e 11, fala assim: para que ao nome de Jesus se dobre todo o joelho, nos céus, na terra e debaixo da terra, e toda a língua confesse que Jesus Cristo é o Senhor. O primeiro motivo que devemos dobrar nosso joelho é para nos render diante do senhorio e soberania de Jesus como Senhor e Salvador de nossas vidas. Um dia, quando Jesus voltar, todos os joelhos se dobrarão, mas quem já tiver feito isso antes receberá a salvação. Romanos 14, verso 11, diz assim: como está escrito: por minha vida, diz o Senhor, diante de mim se dobrará todo o joelho e toda a língua dará louvores a Deus. O povo de Deus se ajoelha na terra e Deus do céu envia milagres sobrenaturais até o dia que o Senhor nos levará para a glória para sempre. O segundo motivo para que te faz dobrar o joelho é reconhecer a vontade de Deus. Lucas 22, os versículos 41 e 42, ele diz assim: ele, por sua vez, se afastou um pouco e de joelhos orava, dizendo: Pai, se queres, afasta de mim este cálice. Contudo, não se faça a minha vontade, e sim a tua. A segunda razão que deve dobrar nosso joelho é para reconhecer a vontade divina. Jesus, antes de enfrentar a cruz, dobrou os joelhos em oração, se rendendo à vontade do Senhor. Existem situações que realmente nos dobram, mas não diante das dificuldades, e sim perante o único que pode resolver tudo. Então, quando oramos, o poder de Deus se manifesta. Em Marcos 11, Verso 22 diz assim: ao que Jesus lhe disse: tende fé em Deus. E o terceiro ponto, né, que te faz dobrar o joelho é buscar fidelidade a Deus. 1 Reis 19, verso 18: também conservei em Israel 7 mil, todos os joelhos que não se dobraram a Baal e toda a boca que não o beijou. A terceira razão de dobrar nosso joelho é a perseverança em ser fiel a Deus. No tempo do profeta Elias, quase todo o povo caiu no pecado da idolatria, se rendendo diante de Baal, o ídolo pagão, mas Deus disse para o profeta Elias que havia 7 mil pessoas que não se dobraram diante da idolatria, se mantendo fiéis ao Senhor. Meu irmão, minha irmã, queridos ouvintes, precisamos aprender a sempre dobrar nossos joelhos em oração por amor ao Senhor e não somente quando precisamos. Não deixe para se ajoelhar em oração somente quando estiver passando por uma dificuldade. Faça um propósito de todos os dias dobrar os seus joelhos em consagração a Deus através da oração. As ações públicas de um servo de Deus são resultado de sua vida privada de oração. No livro de Mateus, capítulo 6, versículo 4, diz: pois de ti fiz sair da terra do Egito e da casa da servidão te remi, e enviei adiante de ti Moisés, Arão e Miriam. Quando dobramos o joelho, nos levantamos mais forte. É com esse propósito que nós vamos hoje, né, fazer um culto de vigília, né, começando daqui a pouco, às 19 horas e 30 minutos, e indo até às 0 horas. Por quê? Porque nós precisamos orar ao nosso Deus, nós precisamos dobrar os nossos joelhos diante do Senhor, diante das dificuldades, e implorar a Ele por misericórdia, para que Ele possa ter misericórdia deste povo, ter misericórdia desta nação. Por isso, meus queridos ouvintes, se você está nos ouvindo neste momento e deseja participar desse momento de oração, a igreja, a PIB de Rio Novo, fica aqui na Praça Alberto Pinto, em frente à prefeitura. Venha adorar o nosso Deus, venha dobrar o joelho perante o Senhor e derramar sobre Ele as nossas necessidades. A Ele toda a honra, toda a glória e todo o louvor.

Cristo Jesus. Amém? Tô indo, mas volto na próxima quarta-feira, se Deus permitir. Até lá, boa noite. Se cuide, fica com Deus. Agora que a chama foi acesa, não deixe a chama apagar.

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7:03. Boa noite pra você nos quatro cantos da Bahia, do Brasil e do mundo. Quarta-feira, 2 de setembro. Nós já estamos aqui com tudo preparado, graças a Deus. Nós vamos ficar juntos até as 21 horas. Conto com a sua audiência, tanto aqui no rádio como lá no canal do YouTube, tá bom? YouTube, aí você coloca lá, viu? Pode botar aí Itel FM, programa Alerta Cidade ao vivo, que nós estamos chegando aí para ficar junto com você, indo mais longe para ficar bem pertinho de você. 7:04, nós vamos trazer agora o versículo do dia. É, o versículo do dia, gente, olha, eu vou contar uma coisa, viu? É muito bom a gente andar em comunhão com Deus, nada melhor que isso, porque se não tivermos alinhado com Deus, se Ele tiver que chamar a gente agora, aí fica demorando, né? Só chama quando a gente se consertar com Ele. Hoje nós vamos ler Isaías 60. É, daqui eu tô longe para chegar lá, viu? Porque estou ainda no 25, me parece, versículo 25, leitura. Estou lendo o livro de Isaías. E hoje nós vamos ler aqui 60, que diz assim, capítulo 60, versículo 1. Olha, é para você, viu? É para mim também. Ou seja, para nós. O que Deus fala aqui é muito forte. Recebe aí, onde você estiver. Essa mensagem é Deus que manda hoje. Levanta

0: ti e resplandece, porque já vem a tua luz e a glória do Senhor vai nascendo sobre ti. Que maravilha, né? Desde o dia em que o Senhor Jesus nos chamou das trevas para a sua maravilhosa luz, é nossa incumbência brilharmos onde a luz de Cristo ainda não brilhou. Brilhe essa luz por onde você passar, hoje e sempre, né? Levando a paz e a esperança que só encontramos nele. Amém? Guarda no seu coração aí, guarda aí no seu versículo essa palavra que Deus manda. Esse versículo, capítulo 60, versículo 1 de Isaías. Levanta-te e resplandece, porque já vem a tua luz. E a glória do Senhor vai nascendo sobre ti. Diga amém, porque aí configura a realidade, concretiza a profecia em sua vida, tá bom? 7:06, Del Júnior.
1: Ok, 7:06, então vamos aos destaques de hoje, desta quarta-feira, dia 2 de setembro, aqui do seu programa Alerta Cidade. Olha, investigado por homicídio em Ubaitaba, jovem de 18 anos é preso em Ilhéus. Suspeito de integrar facções, morre em ação da PM na Vila Esperança. Casal é encontrado morto em Arraiá das Judas. A arma de fogo foi encomendada ao lado do corpo. Trabalhador morre após ser atropelado pelo próprio caminhão de coleta de lixo em Tororó. Mulher condenada a mais de 31 anos de prisão é presa pela Polícia Civil em Itabuna. Advogados e outros 6 suspeitos são presos em operação contra lavagem de dinheiro e homicídio na Bahia. Estas e outras notícias a partir de agora, depois do nosso intervalo comercial.
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5: 7:18, 7:18. 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Meu amigo Janael, um abraço para você, Del Júnior. Nós temos o que agora, Del?
6: Notícias.
5: Notícias?
6: Isso.
5: Olha, então posso falar aqui? Posso? A CCJ do Senado volta a fim da escala 6x1 e que pode mudar na jornada, nas folgas e nos salários. Se eu fosse você, ia lá, inclusive você que é empregador e você que é prestador de serviço, trabalhador, dá um pulinho lá no IPA Urgente para você não ficar à toa, né? É, o fim da escala já foi aprovada, falta ser sancionada agora, né, no Senado. Então vamos ver como é que vai ficar esse negócio. A proposta da emenda à Constituição 22.1/10 propõe a redução da jornada semanal de trabalho de 44 horas semanais para 42 horas em 60 dias após a promulgação. A publicação da PEC, 12 meses depois, a jornada cairia para 40 horas. Eu já trabalho, o Del já trabalha. Todo mundo só trabalha aqui nesse 5x2, né, Del? Todo mundo trabalha assim, a maioria trabalha 5x2, algumas, rapaz, esse governo gosta de crescer nas custas do pobre mesmo, que eu nunca vi. Ó, a maioria das empresas hoje, aquelas que não fazem, inclusive o comércio, fora os mercados, gêneros alimentícios, quem trabalha em gênero alimentício, a maioria das lojas, farmácia e tudo, trabalha em sistema de plantão, farmácias, e as outras lojas, nós temos a maioria trabalha no sistema que ela vai até sábado, até meio-dia, né, Del? Até meio-dia, de 8 ao meio-dia. Então, meu Deus do céu, o que é que esse povo quer, gente? Quer que o povo cruze os braços, né? 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Então você pode passar lá no Alerta Cidade e ver lá, até a agenda, tá lá, esgota tudo, até a agenda também. Tem a questão também da desigualdade de renda entre servidores supera a observada no Brasil, diz estudo. Vamos ver aqui. Agora eu queria evitar também outra coisa aqui, viu? É, o Otto Alencar. Otto Alencar é um cara legal, gosto dele, né? Um piadista, ele leva tudo na graça, ele não tem, né? Então, é aquele negócio lá que falaram dele, mas eu não sei se ele combinou aquilo, não. Mas hoje ele criou uma piada, sabe com quem? Com o outro senador, colega dele, lá do Rio Grande do Norte, né? O Rogério. Viu? E ele provocou Rogério. Rogério Marinho. Ele oferece Rogério. Oferece Rogério. O que que ele ofereceu, Del? Vou lhe dar. Fazer um pix de R$200 pra você adivinhar aí. Pra você descobrir.
6: Não um sei, pix. Não tem um.
5: Vai perder o pix?
6: Mínima ideia.
5: Vai perder o pix, Del?
6: É, mas eu não sei.
5: Ó, ele ofereceu. Será que foi um lanche? Foi um remédio?
6: Deve ter oferecido.
5: Porque é um cara elegante.
6: Deve ter oferecido um remédio.
5: Remédio? Pode, porque, né? Ele. Que tipo de remédio? É, uma pomada deve... passando nas pernas, porque ele é ortopedista. Se ótimo, não for... ótimo, ortopedista.
6: Se não for um paquetar alguma coisa, né?
5: Paquetar. Paquetar. É tarja preta? Paquetar? Pois é, você acertou, mas acertou 3 vezes e perdeu o Pix. Foi o remédio de tarja preta mesmo. É. O pior que tá no Instagram lá. Ah, mas tá no Instagram, mas o Instagram também tá compartilhado, tá lá, inserido lá no Ipiau Gente. Vamos ouvir aqui a graça. Esse Otto Alencar, vou lhe contar, viu? Mas tem que ser assim mesmo, velho. A clima tá muito feita, estão brigando demais. Vamos ver aqui, vamos ouvir aqui. Vamos ver aqui, meu Deus. Vamos, cadê? Quiseram ouvir aqui, ó. Ah, tá, deu pepino aqui. Deu pepino. Como é que pode dar pepino? Não pode, né, Del? Dá pepino nesse jeito. Na hora que a gente vai ouvir, gente. Aí ficou feio agora. Na hora que a gente vai ouvir a graça do nosso parceiro Otto Alencar, aí vem esse negócio aí. Não, aí eu não gostei, não. O certo é o seguinte, durante o discurso da proposta que prevê o fim da escala de trabalho 6x1 nesta quarta-feira, o presidente da Comissão de Constituição e Justiça e Cidadania, CCJ do Senado, Otto Alencar, do PSD, provocou o senador Rogério Marinho, do PL, a oferecer o Lexotan ao colega sobre a justificativa de Marinho estaria muito nervoso durante a sessão. O medicamento é de tarja preta e atua no sistema nervoso central, podendo causar dependência e, por isso, exige prescrição médica, controle na comercialização. A situação aconteceu após o liberal apresentar uma questão de ordem ao presidente da CCJ. Ao responder o parlamentar, o pessimista fez a primeira provocação. Eu estou passando para Vossa Excelência, né? Vossa Excelência está muito nervoso hoje. Eu trouxe até Lexotan. O senhor quer o Lexotan? Indagou Otto, é piadista demais, viu? E o oposicionista agradeceu a oferta. No entanto, o cacique do PSD na Bahia continuou com a brincadeira e citou outros medicamentos que, de acordo com ele, também estava em seu alcance. Quer dizer, ele descarrega tudo isso. Esse Otto Alencar tem cada uma, né, velho? Eu não entendi. Ele falou, viu? Aí tá aqui, eu posso lhe dar. Será que é ele que tá tomando esse remédio, Del?
6: Pode ser, né, também.
5: Pode ser, né? Ele tá tomando, aí ele falou, bom, eu vou tomar, eu vou dar, eu vou levar pra me tomar aqui, porque lá ali é pesado, viu? A Câmara é pesada, então, aí é o Senado, então o cara tem que estar mesmo bem calmo. Como ele é médico, ele pode tomar, porque ele sabe a prescrição, né? Pra tomar, pra suportar aquilo ali, aquela, é uma guerra, eu sei não, viu? Não é uma guerra?
6: É, com certeza.
5: Abraço pra Otto, aí, e que nosso presidente aí da Comissão de Constituição e Justiça ajuda muito o presidente, né? Essa comissão de muito prestígio, viu? É, de muita valia lá em cima. Agora, Del, tem mais coisas aí que você podia trazer pra gente?
6: Notícias, né? Agora, 19h30. Olha, uma chuva de granizo surpreendeu moradores de Vitória da Conquista durante a chegada da frente fria. Uma chuva de granizo surpreendeu moradores de Vitória da Conquista no início da noite desta quarta-feira. O fenômeno ocorreu no meio à mudança nas condições de tempo provocada pela aproximação de uma frente fria na Bahia. Vídeos compartilhados nas redes sociais mostram quedas de granizo em diferentes pontos da cidade. Em um dos registros, parte de uma estrutura de um posto de combustível aparece caída sobre pelo menos um veículo. Até o momento, não há informações sobre feridos. A instabilidade deve continuar nos próximos dias. A previsão aponta tempo chuvoso em Vitória da Conquista nesta quinta-feira, com possibilidade de manutenção das condições também na sexta-feira. Tem aqui o IMET, a aproximação da frente fria pelo extremo sul baiano também levou o Instituto do Meio Ambiente e Recursos Hídricos a emitir estado de atenção para as regiões de extremo sul e baixo sul, válido até às 13 horas desta quinta-feira. Segundo o órgão, as condições meteorológicas favorecem formações de áreas de instabilidade com possibilidade de pancadas de chuva moderada a forte intensidade, descarga elétrica e rajadas de vento. Os ventos podem atingir velocidade entre 50 e 70 km por hora, enquanto os acumulados de chuva podem chegar a 50 milímetros em 24 horas. Entre os possíveis impactos estão quedas de galhos, árvores, deslocamentos de objetos, estruturas leves e interrupções pontuais no fornecimento de energia elétrica. As condições também podem dificultar atividades marítimas em áreas mais expostas do litoral. O INEMA recomenda que a população evite permanecer próximo à árvore, placas, postes, estrutura metálica ou instalações frágeis durante o período de vento ou chuva forte.
5: Não, tem que se precaver, tem que se preparar, porque a coisa não é fácil, não é brincadeira, não. Então, nós temos algumas coisas para fazer. Uma delas, a primeira coisa é orar para Deus aliviar, para Deus nos guardar, nos proteger. Aquele que tem fé, aquele que tem esperança, aquele que crê no poder de Deus, vamos orar. E a segunda é também a precaução. A prevenção é tudo que a gente pode fazer também. Então, é melhor a gente prevenir do que remediar, né? Então, vamos prevenir. Se tiver alguma coisa na sua casa que possa atrapalhar aí o escoamento das águas, faça a desobstrução, procure ajudar também, porque a Defesa Civil pode não dar conta de tanta confusão que pode acontecer durante essas chuvas. Então, se Deus tiver misericórdia de nós, que sempre tem, né? Porque as misericórdias do Senhor é a causa de não sermos consumidos. Mas nós temos muitos pecados, e precisamos cada dia mais nos arrependermos dos nossos pecados e colocar tudo nas mãos do Senhor. É muito interessante isso. É muito interessante, viu? A gente precisa entender muito sobre essas coisas, porque nada acontece por um acaso. E tem muita gente que subestima, né, o poder de Deus na sua vida, né? O presidente da Câmara dos Deputados, Hugo Mota, republicano da Paraíba, adiou para a sessão plenária da quinta-feira 3 a votação da medida provisória 1357/2026, que revoga a cobrança da chamada taxa das blusinhas. A votação inicialmente estava marcada para esta quarta-feira 2. A medida foi aprovada mais cedo na comissão mista de deputados e senadores, criada para analisar o texto enviado ao Congresso pelo governo federal. Na comissão, a senadora Leila Barros, do PDT do Distrito Federal, apresentou parecer favorável ao projeto, com algumas alterações. Eu acho que é o seguinte, acho que não tem um ano, dois anos sequer, que o governo Lula resolveu, com seu Haddad, criar essa taxa das brusinhas, né, para ganhar mais dinheiro, para recolher mais dinheiro, tomar mais dinheiro do povo. Aí, quando chega na eleição, vai lá e desfaz. A gente paga muito caro para ficar com essas brincadeiras todo dia, faz e desfaz, mancha e desmancha. Mancha e desmancha. Manchou porque o povo fica pagando imposto, paga hoje, paga amanhã, amanhã ele paga, bota, tira. Quando for depois da eleição, se porventura ele vier ganhar a eleição, ele aí vai e tira de novo, e coloca de novo. E os otários ficam aí pensando que é bondade. Fica aí, gente, fica aí. Nessa ignorância toda, vendo essas besteiradas todas aí. Ninguém tem uma proposta que venha contemplar o país. Ninguém. Chega lá, a proposta desses candidatos é só denigrir a imagem, acusar, futucar a ferida do outro. Não tem nada que venha em benefício do povo, a não ser criar mais imposto e ofensas às pessoas. Infelizmente é isso mesmo, né? A gente, homem é esfaqueado até a morte pelo tio. Sabe onde foi isso, Del? Uauá, após a discussão sobre a criação de animais. Olha, você tá vendo? Oh, que coisa, velho. Lá no sertão da Bahia. Vamos ouvir, né, esse relato aqui, porque eu tô economizando bastante aqui a voz por causa da... Vamos ouvir isso. Qual foi o motivo disso? Tudo isso aqui foi criação de animais. Que tipo de animais? Será que... Vamos ouvir. Vamos trazer.
7: Homem é esfaqueado até a morte pelo tio em Uauá após discussão sobre criação de animais. Um desentendimento entre familiares terminou de forma fatal na tarde desta terça-feira primeiro, na zona rural de Uauá, município localizado no sertão do São Francisco da Bahia. Um homem foi morto a golpes de faca e o principal suspeito do crime é o próprio tio. Segundo informações recebidas pelo Kalila Notícias, parceiro do Bahia Notícias, a discussão teria sido motivada por uma questão envolvendo criação de bodes e ovelhas. As informações iniciais apontam ainda que tio e sobrinho já possuíam desavenças anteriores. Na terça-feira, o conflito teria se agravado até resultar no ataque com faca. Agentes da Polícia Militar informaram que a vítima era conhecida como Nilson de Mimi. O serviço de atendimento móvel de urgência SAMU chegou a ser acionado, mas o homem não resistiu aos ferimentos.
5: Tá vendo?
7: Até o momento, não foram divulgadas informações oficiais detalhando a dinâmica do crime nem sobre a situação do homem apontado como autor. O caso ficará sob investigação da Polícia Civil, que deverá apurar as circunstâncias do homicídio, incluindo o que efetivamente provocou a discussão e a sequência dos acontecimentos que terminaram com a morte de Nilson.
5: É, aí, isso é o que a gente tá vendo aqui, por exemplo, Polícia Militar da Bahia também informa que na tarde desta quinta-feira, 2, uma guarnição da Petro, da 55, CIPM, realizou uma intervenção policial na região da Vila Esperança, Cupim, em Piauí, após denúncia sobre homens armados em uma área de mata. Durante a averiguação, houve confronto, após disparos efetuados contra os policiais. Após a ação de um homem foi localizado ferido ao lado de uma arma de fogo e de uma sacola contendo drogas. O homem foi socorrido, encaminhado ao Hospital Geral de Piauí, onde foi constatado óbito. Na ação foram apreendidos um revólver 38, calibre 38, 5 munições, além de crack, cocaína, maconha, materiais utilizados para acondicionamento de drogas. E a ocorrência, ao todo material apreendido, foram apresentados à autoridade competente. Foi hoje, viu, Del? Foi hoje.
6: Tô sabendo.
5: Tá sabendo. Pois é. Então vamos trabalhar, meu filho. Vamos trabalhar. Porque se não trabalhar, não come. É verdade?
6: Com certeza.
5: É, vamos trabalhar.
6: 19 horas e 39 minutos. Olha, investigado por homicídio em Umbaitaba, jovem de 18 anos é preso em Ilhéus. Um jovem de 18 anos investigado pela morte de Sérgio José de Souza, de 35 anos, foi preso nesta quarta-feira em Ilhéus. Contra ele, havia um mandato de prisão preventiva relacionado ao crime ocorrido no dia 9 de junho deste ano, no bairro Maria Olímpia, em Ubaitaba. De acordo com a Polícia Civil, as investigações apontam que Sérgio foi agredido com objetos contundentes e também atingido por disparo de arma de fogo em via pública. Dois dias depois do crime, o corpo da vítima foi encontrado em uma área da vegetação às margens do Rio de Contas. O suspeito foi localizado durante uma ação da Operação Malha da Lei. Após o cumprimento do mandato, ele foi encaminhado para a unidade de polícia, onde permanece custodiado à disposição da justiça. A prisão foi realizada por equipe da Delegacia Territorial de Ubaitaba, com apoio do Grupo de Apoio Técnico e Tático Investigação AGAT, Costa do Cacau, vinculado à 7ª Coordenadoria Regional da Polícia do Interior, a Corpim de Ilhéus.
5: Olha, deixa eu trazer uma informação para vocês aqui. Depois que nós estamos vendo tantas pessoas morrendo subitamente, né? Aquele negócio de morte súbita, né? Deus que chama. AVC, tal, não sei o quê. Nós vamos trazer amanhã um médico aqui para tirar algumas dúvidas e nos dar algumas orientações, tá? É o doutor Diego Costa, ele é cardiologista. Amanhã, neste momento, nesta hora aqui, é um oferecimento dos nossos patrocinadores, viu? 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Ele vai estar aqui amanhã. E se você tiver alguma dúvida sobre essas questões, ele não vai passar receita, mas vai orientar você como é que você faz, como é que você deve fazer para evitar, né? Para não fazer igual a minha linda esposa. E quando procurou o médico chegou lá, viu que ela já tinha tido 3 AVCs silenciosos. Foi encaminhada às pressas para a banca de cirurgia, para fazer a cirurgia 3 pontos safena. Então, diz que prevenir é o melhor remédio, né, Del? Então, o doutor Diego, né, Diego Costa, vai estar aqui amanhã. E se vocês quiserem, presta atenção na entrevista. Nós vamos transmitir aqui pelo YouTube, vamos transmitir pela rádio e vamos ver se a gente transmite também pelo Instagram. Porque nós precisamos dar uma expansão maior nesse serviço de utilidade pública e na necessidade, mostrar a necessidade que nós temos de cuidar do nosso corpo, que a gente não cuida, principalmente dos nossos corações, que a gente não cuida. Amanhã, né, nós vamos estar aqui com o doutor Diego Costa. É o filho do doutor Ubirajara Costa, ele é médico, né, e ele cuida do coração das pessoas, tá certo? Então, cardiologista cuida de coração. 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Você pode ligar aí pra tua amiga, pra teu vizinho, pra teu pai, pra tua mãe, o sobrinho, liga para todo mundo, fala: doutor Diego vai dar uma aula amanhã, como você pode prevenir. Agora, você não vai fazer prevenção por sua conta própria, tem que ter a direção do médico, viu? Ele vai estar aqui amanhã, vai explicar tudo direitinho, tá certo, Del? Até você mesmo, tá ficando velho aí, tá com 70 anos.
6: Onde? Olha, 19 horas e 43 minutos, casal é encontrado morto em Arraial das Judas. Arma de fogo foi encontrada ao lado dos corpos. Um casal foi encontrado morto na madrugada desta quarta-feira em Arraial das Judas, no distrito de Porto Seguro, no extremo sul da Bahia. Maria Rodrigues, nascimento de 29 anos, e Maicon Santos Oliveira, de 33 anos, foram vítimas de disparo de arma de fogo. As primeiras informações apontam que Maicon teria efetuado os disparos contra a companheira e em seguida tirado a própria vida. Uma arma de fogo foi encontrada no local, mas ainda não há confirmação de que o objeto pertencia ao homem. A ocorrência foi registrada inicialmente como um femicídio, seguido de suicídio. A Polícia Civil vai instaurar um inquérito para apurar as circunstâncias do caso e esclarecer a dinâmica das mortes. As investigações devem buscar entender o que aconteceu antes do disparo e confirmar a autoria e as circunstâncias das mortes. Zé Gomes.
5: Mandar um abraço aqui para meu amigo Pi, um abraço para Maria Carolina, um abraço para você, meu amigo Cirilo, Gessiel, Dona Soraya, Cebola, Dona Geisa, meu amigo Marcha Lenta, Marcha Lenta é a esposa também, Dona Edna, ligadinhos com a gente aí no ACM. Um abraço para Dona Seu Antônio e Dona Belinha. Já reclama que não manda alô. Estou mandando para alô para Seu Antônio e Dona Belinha agora. Tá? Um abraço aqui para Paulo Bento, meu amigo, meu irmão Paulo Bento. Que Deus abençoe você. Tá bom? Meu amigo Buriti, é de Leusa também. Isso. O Jean deve estar na roça, na fazenda. É isso aí. Olha, gente. Deixa eu trazer aqui. Paula Pernambucana, um abraço pra você também. Será que Paula tá filando aula, Del? Ou tá indo pra escola? Você que é amigo dela, sabe aí?
6: Hein? Bom, você pode estar na escola,
5: na
6: né?
5: Na escola, é?
6: É, com certeza. Pode estar na escola.
5: Olha, gente, eu tô com um problema assim, ó. Quando eu passo o dia tossindo, tossi. Quando eu chego aqui, começo a tossir aqui. Acho que é o ar, né? É por causa do ar condicionado. Mas não pode desligar, não posso ficar sem o ar também, né? Não esquenta demais aqui, né? Olha, e a Polícia Federal vê a omissão da AGU. Eu não preciso explicar, a AGU, todo mundo sabe o que é a AGU, não sabe, Del?
6: AGU.
5: AGU.
6: Eu ouvi falar muito assim, mas eu esqueço.
5: Você esquece. Então vou falar para você não esquecer mais. Advocacia Geral da União.
6: Pronto,
5: é o advogado de Lula. Olha. É o Bessia de Dona Dilma. Olha, troca de acusações acirra durante disputa institucional entre órgãos após divulgação das conversas de Moraes. Escancarou tudo, viu? Tá vendo lá que lá tá igual a casa de... deixa quieto. Ó, integrantes da cúpula da Polícia Federal dizem ver omissão da AGU, Advocacia Geral da União, na crise que culminou na ordem do ministro André Mendonça, do STF, Supremo Tribunal Federal, para elaboração de um relatório que expôs troca de mensagens entre Alexandre de Moraes e Daniel Vorcaro. Olha, o cara era cliente dele, né, velho? Órgão comandado por Jorge Messias, por sua vez, tem apontado que a Polícia Federal propõe medidas que poderia resultar na anulação da investigação sobre o Banco Master. Ó, que é que vem aqui, viu? Órgão comandado por Jorge Messias, por sua vez, tem apontado que a Polícia Federal propõe medidas que poderia resultar na anulação da investigação sobre o Banco Master. Isso vai terminar virando uma pizza bem grande, igual aquela do passou aí há algum tempo atrás. Ó, a troca de acusações é o último capítulo da disputa que escalou entre a AGU e a Polícia Federal nos últimos meses. O embate começou quando a Polícia Federal passou a demandar que a AGU atuasse perante o Supremo para tentar reduzir o controle do ministro Dias Toffoli sobre os inquéritos do qual ele era relator. A AGU, responsável por apresentar juridicamente a União, tem se manifestado de forma contrária a esse tipo de demanda. Messias já tentou articular uma solução consensual para o conflito e marcou em agosto uma reunião entre Mendonça e o ministro da Justiça, Wellington Lima e Silva. O diretor-geral da Polícia Federal, Andrei Rodrigues, não esteve no encontro. Os atritos começaram ainda no período em que Dias Toffoli era o relator do inquérito do Master no STF. Em janeiro deste ano, a Polícia Federal pediu que a AGU acionar o Supremo para questionar a decisão de Dias Toffoli e de definir os peritos que atuariam na análise das provas do caso. À época, a AGU argumentou que não cabia a ela tratar de assuntos de competência criminal que o caso Master não era um tema de governo. Tá certo? Tá certo. A AGU tá certa aí. Bati palma para ele. Em fevereiro, Toff deixou o caso Master após a revelação de que houve trocas de mensagens entre Vorcaro e seu cunhado, Fabiano Zetel, em que ambos discutem pagamentos para a empresa Maridity, que tem o ministro entre seus sócios. É? Todo mundo está comendo dinheiro. O caso foi, então, sorteado para Mendonça. O ministro acabou acumulando os inquéritos ao de outra importância, a Operação Sem Desconto, que trata de suspeita de desvio em benefícios do INSS. Ainda fala de suspeita, viu? Suspeita, roubar tanto. Reservadamente passou a manifestar desconfiança sobre investigadores. Ele restringiu o acesso da cúpula da Polícia Federal e a informações dos inquéritos na medida em que as investigações avançavam sobre Fábio Luiz Lula da Silva, o Lulinha. Em julho, Mendonça determinou que todos os atos de investigação sobre fraudes no INSS fossem juntados ao processo que tramita em seu gabinete. Deste modo, essas informações não poderiam passar mais por outros departamentos da Polícia Federal, como a Coordenação Geral de Repreensão e Corrupção, Crimes Financeiros e Lavagem de Dinheiro. Mendonça também determinou que qualquer afastamento de policiais da equipe de investigadores seja comunicado previamente a ele e que a remessa de todas as extrações de dados seja enviada a seu gabinete. A medida, ou melhor, Deixa eu consertar aqui que pulou aqui com a força que não. As medidas foram interpretadas na Polícia Federal como uma intromissão do magistrado na gestão de suas equipes e uma violação de competência e cooperação. A polícia pediu à AGU que encontrasse algum remédio judicial para rebater a determinação do ministro e que não, o que não aconteceu. Não aconteceu porque ele sabe que da coisa tem que ser desse jeito mesmo. A AGU não ficou lá, olha, deixa quieto. Na semana passada, em mais um dos episódios decorrente da crise entre instituições, Mendonça ordenou que a Polícia Federal fizesse análise, identificasse em 72 horas das todas as pessoas mencionadas em determinadas mensagens que estavam no celular de Vorcaro. Estas mensagens eram trocadas com Alexandre de Moraes e incluíam menções a Andrei e ao Procurador-Geral da República, Paulo Gonet. Você tá vendo, Del? A ordem do ministro foi vista em desconforto por setores da Polícia Federal, que avaliaram a decisão como uma tentativa de conduzir as investigações que cabe à corporação. Mas ele também acirrou os ânimos desses setores da Polícia Federal e a relação da AGU e a situação se agrava por Messias poder ser indicado ao Supremo Tribunal Federal novamente com o apoio de André Mendonça. Aí, ó. É uma briga entre eles. Eles não querem Messias lá no STF. Já tá achando Mendonça ruim. Mendonça é um cara que encontrou de Messias, mesmo sendo uma indicação de Lula, sendo pessoa de lá do PT, mas parece ser uma pessoa honesta, direita, que não vai ser um daqueles que estão lá. Tá entendendo? E os caras são contra, porque acham que Messias não vai compartilhar com tudo isso que eles estão querendo. Botar uma pá de cal em cima. Esse é o problema. E Messias não vai fazer isso, porque ele tem responsabilidade, é um cara novo, um cara que tem uma carreira muito brilhante pela frente. Hoje estava ouvindo uma entrevista de Marco Aurélio de Mello, que dá saudade de quando a gente sentava para ouvir os nomes daquele falar, que era o ministro que honrava aquela torga. Isso. Uma coisa a gente fica sabendo, ó. O material elaborado pela Polícia Federal sobre André Alexandre de Moraes, que teve o sigilo retirado nesta terça-feira primeiro, mostrou uma série de envios de mensagens divulgadas para Moraes, inclusive uma da qual o ex-banqueiro questionava se deveria deixar o país 2 dias antes de ser preso ao tentar viajar para o exterior. Parece que Moraes era o conselheiro de Vorcaro, viu? Eles conversavam demais. Chegou ao ponto de Vorcaro dizer que tinha um compromisso, uma dívida com ele, uma dívida de vida com ele. Você tá entendendo? Como é, a coisa era tão extensa, o relacionamento dos dois. Agora, com o contrato de 200 milhões, tem razão de ser. E isso eles não querem que seja apurado. É por isso que não quer que seja apurado. Porque ele é uma instituição, segundo ele. Mas é intocável. E se está errado, ele não é diferente, porque é um ser humano como todos os outros, passível de erros, mas também sujeito às mesmas punições por erros como todos estão sendo. Como ele mesmo, tem uma lista de mais de não sei quantas mil pessoas lá para ser condenada e com outros condenados. Até injustamente. Infelizmente, nós temos que falar a verdade, sem medo de errar. Se quiser aprender, aprende também, não tem problema nenhum. Del Júnior, é com vocês, 7h55, na hora do bloco, não tá?
6: É na hora do... vamos então ao mais um bloco.
5: Sabe, amanhã é quinta.
6: Amanhã é quinta-feira.
5: Amanhã tem um bocado de coisa boa. Inclusive a Quinta da Carne. Tem. 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
5: 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Amanhã eu falei, ô Cid. Não é Cid, não. Me esqueci do nome do outro menino que trabalha no açougue. Eu quero 2 picanhas, rapaz. Ele falou, ixi, né? Rapaz, você me apertou tudo. Por quê? Não, porque já acabou. 7 horas da manhã, olha, 8 horas da manhã, quando abrir, já tem acabado as picanhas, Del. Tem que comprar 2, uma pra mim e outra pra você. É, não tem, amanhã eu vou ver se de sobra bom, picanha lá pra gente comprar, né? Não ganha de ficar sem comer. Sei que é. Ô, Del, não faça eu rir, não.
6: Vamos lá, então, um bloco e já a gente volta com mais notícias.
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4: Oito horas, 8 minutos, de volta com Alerta Cidade. Já tá ali, ó, assistindo o jogo. Quem tá jogando, Del? Flamengo e...
5: Flamengo e Mirassol. O Flamengo tá ganhando de 1-0.
4: Mas é Mirassol, Del. Se fosse o Vasco, não ganhava.
5: O Vasco vai jogar com Vitória hoje.
4: Ah, vai já... Vitória, já
5: tem, e a Copa tem do Brasil.
4: Tem,
5: aí
4: é... tem um Vascaim lá no ACM que passou por mim hoje. É. Vitória hoje leva uma paulada. Eu falei, se fosse com Bahia que levava paulada, era Vasco, mas com Vitória por mim tanto faz. Ô Del, olha, o Brasília tá pegando. Eu disse a você, desde o ano passado, Brasília é um caldeirão fervendo. E agora tá entornando assim aos poucos. A água tá caindo, vai queimar muita gente lá. Ainda bem que nós estamos longe, né, de lá, né? Ó, e mandar um abraço aqui pro meu amigo, meu irmão, Marrom, tá ligado com a gente lá, mas tá ligado também, tá por dentro das notícias, tá me dizendo aqui, ó, tem gente aí. Deixa eu ver, tem uma notícia aqui, deixa eu ver, ó. Ó, tem notícia aqui, ele me disse aqui, ó. É, Eliana Calmon diz que tudo indica que se Alexandre Moraes cair, aqueles... vai ser a liberdade... liberdade, não, a libertação daquelas pessoas que estão encarceradas injustamente, né, por ele, naquele como é que chama o negócio do negócio do fim do mundo, né?
5: Tem certeza.
4: Lá um negócio do fim do mundo que não acaba mais nunca. É, meu Deus do céu. Ah, ô Del, fala nisso, vamos trazer aqui nossos ouvintes agora.
5: Ah, é, tem ouvinte aqui.
4: Já tem ouvinte, tem que ser 3 blocos, 2 blocos para os ouvintes. O ouvinte aqui tem prioridade. Esses ouvintes aqui, ó, é um patrocínio aqui. Essa daqui eu sei que ela amanhã ela vai estar lá comprando carne, né? Dá um abraço aqui pro meu amigo, minha irmã aqui, ó, Paula Pernambucana, mandou aqui um áudio. Deixa eu ver se é para reproduzir, deve ser, né?
6: Boa noite, seu Zé.
4: Boa noite.
6: Boa noite, Del Júnior.
4: Boa noite.
6: Não, Del Júnior, fui hoje não. Toda quarta-feira eu não vou pro colégio. Oh. Tem curso.
4: Ah, tem curso.
6: Viu? Tô em casa aqui, ó.
4: Tá em casa.
6: Ouvindo vocês dois, tá bom?
4: Tá boa bom. Noite. Bom demais da conta, né, Del?
5: Isso, com certeza.
4: É melhor ficar ouvindo a gente do que ir pra escola mesmo. Ah, Del, que coisa, que conselho, hein? Ô, Del.
5: Ah.
4: Tem gente aí, não
5: tem? Tem, Marcos Moura tá por aqui.
7: Boa noite, Zé Gomes. Boa noite, Leo Júnior. Boa noite para todos os ouvintes do programa Alerta Cidade. Gostaria de mandar um alô para ele, para da Pintura, Jarle Oliveira, para Bavi, para Del, para Juruna, para Mara, para comadre Elisângela, esposa de compadre Gilmar, para comadre Luciene Cerqueira, para compadre Irã, para Rita e Judete na Rua da Muriçoca, para Raimundão, na Fazenda São José, para o nosso gerente, Matheus Nery e sua esposa, para Baixinho, Dona Marilene e sua esposa, para Mil e Dona Joelma, sua esposa, para Cambotinha de Ouro e Dona Giovana, sua esposa, para Antônio Queiroz, para Sival, para o nosso amigo Antônio Popular Piola, na Fazenda Todo o Brasil, para seu Augusto, para Deca, para Adriano, em Barra do Rocha, para seu Carlos, o pai de Cambotinha de Ouro. Em Ponto de Pinho, também para ele, né, Rodrigão e sua esposa. Quem está falando aqui é Marcos Moura de Birataia. Boa noite, Del Júnior. Boa noite, Zé Gomes.
4: Boa noite, Marcos. Quem está ouvindo também, aliás, não, quem está assistindo na TV, lá em Salvador, nossa audiência em Salvador tá boa também, viu? Nosso amigo Ramos de Zé Mota. Um abraço para você, Ramos, que Deus abençoe você. Olha, gente, Arlete também está aqui. Ela não disse que não está assistindo. Manda dizer pra gente, tá na TV ou tá no rádio, gente? Vamos lá.
8: Boa noite, Zé Gomes. Boa noite, eu gostaria de mandar um alô somente pra sua esposa, Zé Gomes. Vereador Picolé, Fabiano, Jorge, Noela, Catatau, Cristina, seu Antônio do Caminho 17, Luzia do Caminho 23. Um alô pra Renilda, que mora lá no Barro Novo. Um alô para o esposo dele, Edson, que mora perto do Escadão. Um alô para a Cormira, da Escada Nova. Um alô para a Carminha. Um alô para a Beto, do Caminho 16, para a esposa dele, Dida. Um alô para a Gato da Oficina. Sadó, Sorriso e Zé Grosso. Um bom trabalho, que Deus te leve e Deus te traga. Eu queria te falar, Zé Gomes.
4: Fala.
8: O telefone da rádio trocou ou tá... Tá com defeito.
4: Tá, responde aí, Del. Tá com defeito?
5: Telefone da rádio? Tá bom.
4: Tá bom,
5: tá
4: bom.
5: É só 99933-3310.
4: 3310. Agora solta mais um aí, Del, pra gente.
5: Tá aqui, Damiana.
9: Boa noite, Zé. Boa noite, Del. Vou mandar alô pro meu pequeno Ravi. Vou mandar alô pra Miqueia. Vou mandar alô pra Aninha, pra Iraído. Vou mandar alô pra Fera. Vou mandar alô pra Turico. Vou mandar alô pra Bonitinho. Vou mandar alô pra Cassinena na Vila Temão. Vou mandar alô pra Josema. Vou mandar alô pra Alessandro. Vou mandar alô pra Cachorrão do Brega. Tchau, Zé. Abraço pra você, Mardel.
4: Abraço, Damiana. Agora vem ela, a mulher do barco. É do barco? Da lancha, né, Del?
10: Boa noite, Zé. Boa noite, Deus Júnior.
5: Boa noite.
10: Zé, meu boa noite. É pra Arlete, é pra Joyce, é pra Cupida Jade, Santira, aí dos Temperos, Nova Birataia. Seu Antônio, dono da lancha, cabeça branca. Seu Antônio, Birataia, Portão de Ferro. Vai pra Dedéu do Tiosco.
5: Oi.
10: E pra toda a galera que tá na escuta, Zé. Pra Marilene e Zé Carlos.
4: Ok, Noelia, tem mais uma ideia.
5: O Flamengo fez o segundo gol. Tem mais.
4: Cadê o Flamengo, rapaz? Eu quero saber do ouvinte.
5: Ai, que ouvinte, ó.
11: Daqui a pouco você fala o bonitinho. Você tá criticando o governo. Sobre a escala 6x1. Não entendi uma parte que você falou, mas tem outra parte. Trabalho em indústria, em fábrica, construção civil. Muda sim. Vocês têm que se informar melhor. Não é puxando saco do governo, porque eu não sou puxar saco de governo. Entendeu? Se informa melhor. O comércio é uma coisa e a outro setor é outra. Cada setor vai ser impactado de forma diferente.
4: Acho que você não ouviu o que a gente falou aqui, né? Aí você ficou já com vontade de dar uma resposta e não se, como você disse, então você não se informou também melhor. Eu tenho aqui na minha tela todo o projeto, tudo aqui eu acompanho, leio todos os dias, acompanho tudo, às vezes as discussões no Senado ao vivo. Eu tenho a obrigação de saber, inclusive eu tenho um site de notícia que eu faço a edição todos os dias, inclusive da escala 6x2, hoje já tem duas postagens, 6x1, tá? No fim dela. Então, eu disse algumas categorias que já estão enquadradas no 5x2. Eu e Del Júnior falamos isso aqui. Fizemos até uma equação entre uma dessas que trabalha no sábado, mas só até ao meio-dia. Tá? Nós falamos isso aqui. Talvez você não compreendeu e disse que eu que estou dentro da ignorância. Não é, não foi isso que eu falei. Eu falei que nós temos vários segmentos, várias do setor trabalhista já dentro do 5x2. Inclusive nós aqui. Nós fazemos aqui 5x2, aqui na rádio. Tá? É isso aí. Tem gente na linha? Então vamos continuando aqui. Deixa eu trazer aqui agora, sabe quem? Dona Lourdes de Ibirataia. Dona Lourdes, chegou aqui. Dona Lourdes, boa noite.
12: Boa noite, seu José e Deus. Deus dê uma boa noite a vocês, um ótimo trabalho.
4: Amém.
12: Tô aqui, ouvindo o nosso programa. Hoje não tô trabalhando, não. Um abraço pra vocês.
4: Abraço, Dona Lourdes. Manda mais um aí, Del.
13: Boa tarde, Falco. Quem está falando é sua querida.
4: É pra Falco,
13: velho. Sua amada
4: Santa.
13: É pra
4: Falco, velho. É pra Falco, Del.
5: Mudou o horário,
4: Falcão,
5: né?
4: Mas é pra Falcão,
5: Del. Ah, ele mandou pra Falcão, mas mandou errado aqui. Viu, tá, então Santilha?
4: Vamos botar a Ravi.
5: O horário
4: aqui,
5: tá aqui, 8 horas.
4: Mas eu não quero saber, mas foi pra Falcão, Del.
5: Então vamos botar a Zenilda
4: aí. Pera aí, vou botar aqui pra Damiana aqui. Não, Ravi agora aqui.
14: Vamos dar lá pra cachorrão do Brega.
4: Hã?
14: Ô, Zé.
4: Oi.
14: Eu tava fazendo um ano. Tu me dá um presente, Zé.
4: Eu vou dar, Ravi.
14: Um carro de controle remoto de polícia.
4: Vixe, carro de controle remoto.
14: E tu também, Zé. Me dá carrinho de polícia também.
4: Até carrinho de polícia também. Esse vai ser polícia. Quando eu vou até falar com o coronel pra dar uma... né? Pra dar uma farda pra ele. Esse quer ser polícia também. É bom, pelo menos já tá sabendo o que quer. Tá bom, vou estudar seu caso, Ravizinho. Vou estudar seu caso, tô devendo mesmo, viu?
5: Zenilda por aqui.
15: Boa noite, seu Zé Gomes. Deus junto, tô aqui ouvindo vocês. Manda um alô pra Bigno Rocha e Thelma e Rock Bahia. Hoje é aniversário de Rock Bahia.
4: É, ideal não toca
5: o Rock Bahia, parabéns, Rock Bahia.
4: É, tem que estar com tudo preparado nos aniversariantes do dia. Até o buraco lá da vai ter aniversário, vai ter bolo, vai ter
5: vai, tudo, né? Viu? É, daqui a pouco eu entro aí. Olá, viu?
16: Boa noite, Zé Gomes, boa noite, Del. Dá aí pra Gazinha, pra Arlete, pra Renatinha, pra Talhã, pra todos os ouvintes aí que tá na escuta, pra Vandão, pra Elisoto, tá lá no Ipiranga. Pra Dona Suia, pra Chico, pra todos, pra Jó, pra Dona Eliane, pra todo mundo aí da Fazenda do Ipiranga aí, tá mundial da Fazenda do Ipiranga. Manda um alô aí pra todos os ouvintes que estão escutando o seu programa. Valeu, Zé, tu na escuta.
4: Eu também, meu irmão, obrigado. Sou obrigado a escutar esse programa ruim, mas eu escuto assim, não tem jeito. Fala, Del, vai.
5: Selma, tá por aqui, viu?
4: Selma.
17: Esposa.
18: Boa noite, Deus Júnior. Boa noite, Zegão. Como é que vocês estão? Eu estava aqui esse dia, não. Estava passeando, interessado na casa dos meus parentes. Cheguei hoje.
4: Eita.
18: E aí, tudo bem por aí? Tá com falta de vocês, Zegão e Deus Júnior.
4: Coisa boa.
18: E hoje, dia 2 de setembro, fiz 63 anos, Deus Júnior, mais Deus.
4: Parabéns. Para a idade, Del. Del também fez 64 anos.
5: Na onde?
18: Meus netos, bisnetos. Amém. Fica com Deus. Abraço. Gosto muito de vocês.
5: Um abraço, Selma. Um
4: abraço, dona.
5: Madalena Sacramento. Boa noite, Zé Gomes. Um alô aí especial para todos que estão ligados no programa. Que Deus abençoe nossas vidas.
4: Isso, mandar aqui para Adriana Teles, para o esposo dela, toda a equipe, pessoal lá da roça, da fazenda lá. Roça não, fazenda. O pessoal tem a fazenda, né, roça? Roça quem tem é Del Júnior. Ô Ivan, um abraço pra Ivan Barrão aí, pra você também, viu? Rony, a esposa, um abraço também pra toda a equipe aí do RN Materiais para Construção. Um abraço para a turma lá do Lojão. Deixa eu falar aqui um pouquinho dessa promoção, velho. Eu vou lhe contar, viu? 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
5: Oi, Márcia, tá por aqui.
17: Boa noite, Del. Boa noite. Estou aqui na escuta.
4: Tá na escuta? Ótimo.
17: Márcia. E boa noite pra todos os ouvintes.
4: Obrigado. Pronto, Del. Agora vamos dar uma pausa, né? Porque
5: acabou,
4: tem muita
5: também
4: coisa
5: a mensagem aqui, viu?
4: É, tem muita coisa aqui ainda. Agora, segundo tempo vem aí, né? Esse é o primeiro tempo. Vem o segundo tempo. É, agora nós vamos trazer as notícias. Aquela que você tá aí dizendo que não quer dar notícia ruim hoje. Né? Mas é preciso, né? O povo tá esperando.
5: Notícia tem. Aqui tem uma aqui que eu não sei se é. Deve ser ruim para as duas. Porque baianas com o mesmo nome e CPF têm benefícios bloqueados e não conseguem votar nas eleições.
4: Tá vendo?
5: As duas pessoas com o mesmo nome e mesmo número do CPF.
4: Tá
5: como vendo? Pode?
4: O mesmo no CPF tá fraude mesmo. Aí tem que parar mesmo. Mesmo nome, mesmo número do CPF.
5: Aqui, ó. Duas baianas com o mesmo nome foram registradas com o mesmo CPF em um cartório em Santo Antônio de Jesus, no Recôncavo Baiano. A confusão se arrasta na justiça há 10 anos. E tem causado problemas como bloqueio de benefícios, cobranças de empréstimo, impedimentos de uso de contas bancárias e até mesmo impossibilidade de votar nas eleições. As duas mulheres se chamam Marinalva de Souza Barreto, foram registradas no dia 21 de junho de 1959 e são trabalhadoras rurais. Uma delas mora na zona rural de Cachoeira, no Recôncavo Baiano, enquanto a outra vive na zona rural de Ipecaitá, a 57 quilômetros de Feira de Santana, a segunda maior cidade da Bahia. Bom, quando tentei me aposentar, falaram que eu já estava aposentada. Pensei que fosse erro do INSS. Voltei lá mais uma vez e tive a mesma resposta, afirmou Marinalva de Cachoeira. Além de ter tido a aposentadoria negada, Marinalva de Cachoeira afirma que já teve o nome negativado por causa de empréstimo que não foram feitos por ela. O fornecimento de energia suspenso devido à duplicidade de contas com a mesma empresa. Ela também não consegue enviar ou receber Pix, pois a conta foi bloqueada por suspeita de fraude. Eu também já deixei de votar porque cheguei na escola e disseram que eu já tinha votado. Agora tenho que ir de manhã bem cedo para conseguir, mas aí quando eu volto ou Marinalva não vota, contou, né? Enquanto isso, a Marinalva de Ipecaetá também enfrenta problemas. Ela afirma que teve os benefícios do Bolsa Família cortado devido à suspeita de fraudes que tem dificultado para acessar o banco. Acredita-se que o erro aconteceu durante o registro de Marinalva de Ipecaetá. Cerca de 5 anos depois, Marinalva de Cachoeira, ela que é analfabeta, conta que foi registrada aos 5 anos após a morte dos pais. O problema relacionado à duplicidade de registro só foram aparecer na vida adulta. Disseram um nome diferente que falava que era o nome da minha mãe, mas achei que era porque os meus pais tinham morrido. Eu era pequena e nunca desconfiei, explicou ela, viu?
4: Canal é das pode? Duas, ir lá e resolver a parada. Agora, quem quer resolver a parada também, sabe, eu fico, às vezes eu fico assim, pasmado, abestado, fico abestado quando eu escuto certas coisas e quando eu leio também. Por exemplo, essa aqui, Gilmar Mendes foi procurar Lula para cobrar o apoio do governo A culpa é do PF. É, da culpa do PF em combate entre Moraes e Mendonça. Agora imagina um decano ter que recorrer ao presidente da República, que não tem nada a ver com o judiciário. É sinal que o decano não tem, que o STF não tem nenhuma autonomia sobre o governo, sobre Lula, sobre ninguém. Tá aí, precisa do apoio de Lula para resolver o problema do STF. Então bota Lula como presidente do STF também. Tô errado ou não?
5: Não, errado não.
4: É, não. Porque, peraí, gente. Peraí, ele já está querendo criar um atrito também indiretamente com o Messias. É isso que eu estou entendendo. Que eles, olha, gente, olha, cobrar honestidade é uma coisa complicada. E praticar honestidade também. Também. Se eu disser para vocês aqui que eu já fui demitido de uma empresa pela primeira vez. Aliás, não cheguei a ser demitido, não. Porque eu não quis participar de falcatruas com um grupo de ladrões que tinha dentro de uma empresa que eu trabalhava. Tu acredita, Adel?
5: É, né?
4: É. É. Não, eu cheguei, o meu chefe, que era um dos ladrões que estava roubando, e eu não participava, nesse tempo eu era supervisor de logística lá, e eu não participava, sabia de todas as falcatruas. É responsabilidade deles. Eu não era conivente, também não sou dedo duro. Tô errado?
5: Não.
4: Eu tava engolindo a pulsa algumas coisas. Eu não participava, fazia de conta, não via nada. E quando foi um dia, eles desconfiaram de mim, já tava perto de subir. Ele, o gerente, eu, o meu chefe era o chefe, o diretor, o gerente lá da direção de logística, do setor de logística. Eu trabalhava como supervisor de logística, e o cara lá, de venda e tal, e outras coisas a mais. Tem um grupo de pessoas tudo roubando. E aí, deixa eu contar a historinha rapidinho. Aí, quando chegou um dia, eu cheguei e me chamaram para o departamento pessoal. E quando eu cheguei lá, o departamento mandaram eu ir lá no departamento pessoal. Zé Gomes, departamento. Eu falei, tá, tudo bem. E foi lá. Como tinha muita gente conhecida, gente amiga, uma empresa grande, uma empresa que tinha 1.000 funcionários e tal, só no setor da gente tinha 400 e tantas pessoas. Aí eu fui lá e tal. Aí quando eu cheguei lá, que o pessoal vai ver o que era, minha demissão estava sendo batida. Aí o cara falou, não, peraí. Aqui, para assinar um troço, para receber uma demissão de Zé Gomes aqui, J. Gomes, chama J. Gomes, né, Tê? É, tem que ser assinatura de Gelásio Farias ou então de Joaquim Satiro Neto. Sabe quem era Gelásio Farias? O gerente de marketing da empresa, onde a gente era lotado também. E o Joaquim Satiro, diretor-geral da empresa. Entendeu? Aí, tudo bem. Aí, uma menina chamada Cacildo, trabalhava lá com pessoal, secretária. E aí chegou e mandou, me deu. Eu fui levar. Eu vou levar pra ele assinar. Aí eu só recebo se for assinado por ele. Falei, então me dê que eu vou levar pra ela assinar. Eu não estou sabendo de nada. Ela falou, Zé, eu só vou bater aqui, só concluir isso aqui se vier assinatura de Gelásio. Então, de jeito nenhum, foi um rebuliço no departamento pessoal. Do departamento que você trabalha, do seu chefe, eu não recebo. Aí, um rebuliço. Aí eu levei. Aí, Gelásio Faria chegou, olhou pra mim, ó. Escuta, viu, Del? Aí eu levei pra ele, né? Falei com a secretária dele, eu quero falar com o doutor Gelásio. Ele falou, ô Zé, ele tá aí, no gabinete. Aí entrei, pode entrar. Eu entrei, cheguei lá, mostrei ele aqui, ó. Vim aqui trazer pro senhor assinar a minha demissão. Tá lá no departamento pessoal, mandaram ele lá. E eu fui lá, quando cheguei lá, a Cacilda disse que não vai assinar, não vai receber. A não ser que seja com a assinatura do senhor e do, ou então do doutor Joaquim Sapiro. Aí ele falou, e o que foi que tu fez? Eu falei, eu não sei, o senhor vai ter que perguntar aqui, eu não vou me ousar perguntar a eles, né? O senhor pergunta a quem assinou aqui. E foi o Almir, que era meu chefe, né? Aí ele falou, foi Almir, foi, falou assim, não vou perguntar ele, não vou dar o sal da dia, não, aqui, ó. Diga, Cacilda, que já assinei aqui, pegou, rasgou tudo, jogou na lata do lixo. Vai pro seu setor trabalhar. Rapaz, foi tão bom pra mim esse livro. Aí o que acontece? Aí ele falou, não, pronto, já tirei. Você não vai trabalhar mais com ele mais não. Agora você tá lotado, tá direto aqui no meu gabinete. Tá direto aqui comigo. Mas você vai ter mais trabalho. Eu falei, não tem problema nenhum, não. Ele falou, olha. Aí ele me deu as coordenadas, senta aqui do meu lado. Aí eu sentei, mas você não era mais perto de mim. Você sabe que todo dia, 8 horas da manhã, eu mando relatório todo dia pro Rio de Janeiro, pra CCIL, né? Eu falei, sim, sim. Pois é. Esse relatório vai ser complementado agora com a sua assinatura. Você vai chegar aqui mais cedo do que você chega. Vai pegar tudo de oficina mecânica. A remessa, que era onde fazia o trabalho de carregamento dos caminhões. Saber quantos caminhões tinha. Fazia todo o relatório. Quantos caminhões tinha, estava pronto, quantos estavam na oficina, quantos estavam funcionando no departamento de transporte. E o caixa, saber tudo o caixa, o que tinha aberto, o que tinha saído, a estatística que tinha entrado, ia tudo. Quantos caminhões tinha quebrado, aí o relatório tudo. Isso aí não é mole pra mim. Quando chegava 7h30, o relatório já estava tudo pronto. Caixa me passava tudo, todo mundo, estatística, passava estatística, todo mundo, tudo pronto pra estar na mesa dele. Aí ele falou, agora fazendo esse relatório, você vai pra praia, vai jogar bola, vai fazer o que você quiser. O relatório é só esse. Aí, mas deu, foi tão bom pra mim, fiquei um bocado de tempo. Depois, tava bom demais da conta. Aí só quando eu precisava, me chamava. Aí eu fui. Aí eu fui assumir a logística da fábrica de feira. Foi logo a fábrica de feira inaugurou. Eu fui assumir a logística. Mas se você é honesto, você paga um preço caro demais, velho. É caro. Ou você entra na bandidagem, tá entendendo? Na molequeira. Eu falo na bandidagem, né? Que não tô chamando ninguém de bandido. Mas os corruptos, os colarinho branco, são os piores. São os piores.
5: Ok, 8 horas e 32 minutos. 8h32. Ouvinte chegando por aqui, viu? Chegando ouvinte por aqui.
4: Na hora de notícia.
5: É, aqui, ó.
4: Ouvinte é mais tarde.
5: Mais tarde? É, então vamos então. Ao último bloco.
4: Não, peraí.
5: É. Tá fechado aí.
4: Tá me enrolando, não quer trabalhar, Del.
5: É.
4: Del tá me enrolando aqui, aí. Gente, não quer trabalhar, não. Olha, o decano do STF, Supremo Tribunal Federal, o ministro Gilmar Mendes, procurou o presidente Lula, do PT, na manhã desta terça-feira, primeiro, com o intuito de alertá-lo para que, em conversas, ter chamado de falta de apoio à cúpula da Polícia Federal por parte das instituições do governo. A conversa se deu. Você vê como a Polícia Federal, eles não querem que seja independente, viu? As conversas se deu em meio a uma queda de braço entre o diretor-geral da Polícia Federal, Andrei Rodrigues, e o ministro André Mendonça, do STF, sobre condução das investigações do Banco Master. O caso ganhou novos contornos após Mendonça determinar a elaboração pela Polícia Federal de um relatório que expôs trocas de mensagem entre Alexandre de Moraes e Daniel Vorcaro. É, o decano está com medo de chegar nele também. Na conversa, Gilmar afirmou que se um ministro do Supremo está fazendo uma intervenção indevida no trabalho da Polícia Federal, esse não é só um problema do tribunal, mas do governo. O ministro teria procurado Lula após um café com a participação de ministros do STF e Andrei, ainda segundo relato. Isso é a soca, tudo está montando lá. Daqui a pouco trago essa notícia, outra notícia para vocês. Integrante da cúpula da Polícia Federal dizem ver omissão da AGU, Advocacia Geral da União, nos atritos entre a corporação e Mendonça. O órgão comandado por Jorge Messias, por sua vez, tem apontado que a Polícia Federal propõe medidas que poderiam resultar na anulação das investigações sobre o Banco Master. É isso que ele quer, tá vendo aí, ó? O que é que eles estão querendo, gente? Anular, como fizeram com Lava Jato. Segundo relatos, na conversa com Lula, Gilmar afirmou que existe uma disfuncionalidade na relação entre Polícia Federal e Advocacia Geral da União e o Ministério da Justiça, chefiado pelos ministros Jorge Messias e Wellington César Lima e Silva, respectivamente. A troca de acusações é o último capítulo da disputa que escalou entre a AGU e a Polícia Federal nos últimos meses. O embate começou quando a Polícia Federal passou a demandar que a AGU atuasse perante o Supremo para tentar conduzir o controle do ministro Dias Toffoli sobre os inquéritos dos quais ele era relator. A AGU, responsável por representar juridicamente a União, tem se manifestado de forma contrária a esse tipo de demanda. Messias já tentou articular uma solução consensual para o conflito e marcou em agosto uma reunião entre Mendonça e o ministro Wellington Lima e Silva. O diretor-geral da Polícia Federal, André Rodrigues, não esteve no encontro. Na noite de segunda-feira, 31, o ministro da Justiça voltou a se reunir com Mendonça, também sem a presença de Andrei. Procurado Gilmar não quis se manifestar. Eita, gente, ser honesto nesse país, buscar honestidade é uma coisa complicada demais. E você, olha, estão armando uma cocopa, André. Você nem sabe, mas uma coisa pode ter certeza, a proteção desse cara vem de Deus. Pode ter certeza disso. E Silas Malafaia, quem sabe falar direitinho sobre essas coisas, viu? Eu tô tirando meu chapéu pra ele. Ó, deixa eu trazer outra notícia aqui boa. Lula fala com Fachin sobre crise no STF, se distancia de Moraes e defende discurso do ninguém acima da lei. Você tá vendo aí o que é que Lula falou? Ninguém acima da lei. Olha o presidente Lula do PT. Falar em presidente Lula, mandar um abraço aqui para todos os petistas de Piauí, inclusive ela, viu, Del? Sabe quem é ela? Você já contribuiu com ela, já mandou o Pix dela, ela vai viajar, vai precisar de lanche na estrada, viu? Passa lá, tem um card lá no Ipiaú, gente, passa o Pix para Beth. Olha, Edson Fachin, na terça-feira, sobre o escândalo que atingiu o Supremo após as revelações da troca de mensagens entre o ex-banqueiro Daniel Vorcaro e o ministro da corte André Alexandre de Moraes. O petista e seu grupo político buscam demarcar distância de Moraes de quem foram próximos nos últimos anos, para tentar evitar que o caso contamine a campanha da reeleição do petista. Na terça-feira, divulgadas mensagens mostrando a proximidade entre o ministro e o dono do antigo Banco Márcio, deixando o tribunal sob a pressão da opinião pública. Tá vendo? O petista também foi procurado pelo... Aqui já falei. O recado de Gilmar ocorreu em meio a uma queda de braço entre o diretor-geral Andrei Rodrigues e o ministro André Mendonça do STF, sobre a redução das investigações do Banco Master. Ó, quer conduzir, mas da maneira que eles querem. Responsável por determinar a elaboração da Polícia Federal de um relatório que expôs as trocas de mensagens entre Moraes e Vorcaro. Lula discutiu o assunto com aliados políticos na manhã desta quarta-feira 2. Ficou definido que as manifestações do grupo sobre o assunto serão na linha de que ninguém está acima da lei. A ideia já expressada pelo presidente do PT e coordenador da campanha de Lula, Edinho Silva. O próprio presidente deveria falar sobre o assunto, mas só quando perguntado em entrevista. É provável que ele use um tom mais brando que o de Edinho. O presidente do PT, que havia participado da reunião com Lula horas antes, divulgou nas redes sociais um vídeo em que afirma que o sistema apodreceu. Edinho Silva, presidente do PT, disse que o sistema apodreceu. Entre outras afirmações. E Edinho disse, abro aspas para ele, ninguém está acima da lei, seja um cidadão comum, um governante, um parlamentar ou até um integrante do Poder Judiciário. O povo brasileiro não suporta mais para viver nesse sistema de corrupção e privilégios, afirmou o presidente do PT aqui, ó. Pela primeira vez estou batendo palma para ele, Edinho Silva. O petista não cita nomes e abre aspas para ele. A campanha do presidente Lula defende que é urgente mudar o sistema político e judicial do Brasil, que vive em profunda crise, que protege poderosos, perpetua privilégios e a corrupção. Você está ouvindo, Delton?
5: Tempinho.
4: No mesmo vídeo, Edinho defende a criação de um código de ética para o Judiciário e o Ministério Público, além de acabar com os supersalários e com a, meu Deus, promiscuidade entre interesses públicos e privado. Petista, próximos a Lula, citam em conversas reservadas que o presidente pediu publicamente explicações do próprio filho, Fábio Luiz, conhecido nacionalmente como Lulinha, que é alvo de 3 inquéritos e de suspeitas de tráfico de influência. Por esse raciocínio, seria natural adotar linha semelhante com Moraes. Lula não deve, porém, tomar iniciativa de falar sobre assunto sem ser perguntado. A avaliação no contorno do petista é que esse não é um tema de governo e que não deve ser levantado voluntariamente pelo presidente da República. Eu falei isso no começo, falei? Tem nada a ver com o governo. Ainda esses aliados lembram que o petista chegou a dizer publicamente que o magistrado deveria se declarar impedido de votações no caso Master. Eu lembro que eu ouvi Lula falar isso, falar com ele, na cara dele. Passou o vídeo, Lula falando. Acho que ele foi lá pedir dar a benção para Lula. E disse, vou dizer a vocês que eu disse para ele, você construiu uma biografia histórica, também sei, da maneira dele, né, Lula? Com o julgamento do 8 de janeiro, também concordo, foi uma coisa inédita, que nenhum outro juiz faria aquilo, somente ele. Não permita que esse caso de Borcaro jogue fora a sua biografia. Parou Lula em entrevista em abril ao falar sobre Moraes. O presidente e o ministro tiveram um período de afastamento depois dessas declarações de Lula, mas voltaram a se aproximar no mês seguinte. E na terça-feira, foi revelado que Borcaro, dois dias antes de ser preso, prestes a viajar para o exterior, perguntou a Moraes se deveria fugir do país. Além disso, o ministro editou um contrato de 131 milhões entre o escritório de advocacia de sua mulher, Viviane Bassi de Moraes, e o Master. As notícias mobilizaram o grupo político do senador Flávio Bolsonaro, do PL, filho de Jair Bolsonaro, do PL, candidato a presidente e principal adversário de Lula na eleição. Os bolsonaristas reforçam a pressão do impeachment de Moraes, uma medida que defende há anos. O ministro foi principal responsável pelos processos que culminou na prisão de Jair Bolsonaro. Rapaz, Brasília tá, Brasília tá fervendo. A gente volta já já.
5: Ok, vamos lá, um breve intervalo, já já a gente volta com mais notícias aqui no seu programa Alerta Cidade.
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5: Voltamos às 8h53. Del Júnior, vamos ver o povo? Como é que tá aí na fila, Del?
6: Vamos, tá por aqui já, viu?
5: Já?
7: Boa noite, Del Gomes. Boa noite, Del Júnior.
6: Boa noite.
7: Como é que estão vocês? Eu sou aqui Zenilda do Poço Preto.
5: Oi, Zenilda. Um abraço.
7: Manda um alô aí para a irmã Ana, aí na horta comunitária. Boa noite, Zé Gomes.
6: Oxê, aí pronto. Tem mais aqui, vamos.
5: Chegando aqui. Manda mais.
6: Ó, o rapaz da pimenteira tá aqui, vamos.
5: Aí?
6: É, chegou aqui.
8: Boa noite, Del. Boa noite, Zé Gomes. Estou assistindo o seu programa. Aqui tá um calor, rapaz, querendo chover.
6: Yeah.
8: E aí eu fiquei com medo quando vocês falaram aí dessa chuva aí de granizo aí. Aqui em dia de cedo que só tá ventando e prometendo. E um calor abafado e querendo chover mesmo. Yeah. A gente já tá com medo, velho. E aí, eu liguei. Uma boa noite para você, Padel, e para todos que estão nos ouvindo no programa também. Eu peço a Deus uma boa sorte, uma boa noite, uma noite em paz. Amém. Deus vê como é que faz, porque aqui também nós estamos com medo, aqui na Pimenteira. E uma boa noite, Zé, para você, Padel, e para todos aí, viu? E muitos anos de saúde para vocês aí, na emissora de rádio, para todo mundo aí. Em Gonguji, para Esmeraldo, para esse pessoal, seu Esmeraldo é um conhecido meu lá de Gonguji. Vai meu abraço aí pra todo mundo aí que estiver ouvindo aí em Gonguji, conhecidos, amigos.
6: Pronto.
5: Isso aí, obrigado. Mas fica com medo não, confie em Deus. Você tem um Deus que é muito maior do que qualquer tempestade, qualquer coisa que vier por aí, viu? Só ter fé, crê em Deus. Ore e peça a Deus para lhe guardar sua família, guardar aí os vizinhos. Ore por todo mundo, não seja medroso não. Porque ele diz, olha... Ser forte e corajoso. Não te mandei eu. É o que Deus quer, que nós sejamos fortes e corajosos. Mais uma, Del.
9: Boa noite, Del. Boa noite, Zé Ramos. Tô aqui na Fazenda Sonho, Zé, aqui no seu programa. Deus abençoe a vida de vocês.
5: Amém.
6: Oh, tá.
5: Amém.
6: Beth chegou por aqui.
5: Quem?
6: Beth.
10: Boa noite, Del. Boa noite, Zé. Tô por aqui. Como é que tá?
5: Tá tudo em paz.
10: Ó. Oh. Abençoe vocês.
5: Oh. É, chamou aí, vovó.
6: Oh,
5: yeah. É. Tá, amém. Já vocês estão bem. Tá se preparando pra viagem, viu, Del? Tá contando com o teu Pix, viu?
6: Ah, é.
5: Faz um Pix, só menina, é. Viu? Já tá cheio de dinheiro, viu, Beth? Tá boa, cheio de dinheiro aí. Vai ter mais aí, Del? Bora ver?
6: Não. Acabou aqui os áudios.
5: Acabou? Acabou. Olha, então falta 6 minutos para... Falta 4 minutos para as 9. E o ex-dono da RIAG fecha acordo de delação premiada com a PGR... com foco em Borcaro, viu? O ex-dono da PGR, da RIAG. Sabe o que é, né? Olha, gente, a coisa tá cada dia mais ficando... Por isso que Edinho falou toda a verdade. Tudo que Edinho falou, que eu queria falar também. Um dos alvos de investigações relacionadas ao Banco Márcio, ex-dono da gestora de fundos RIAG e empresário João Carlos Mansur, assinou um acordo de delação premiada com a Procuradoria-Geral da República. A colaboração, que não teve a participação da Polícia Federal, foi enviada ao gabinete do ministro André Mendonça, do STF, Supremo Tribunal Federal. Ele irá analisar se homologa ou não o acordo. A informação foi revelada nesta quarta-feira, 2, pelo jornal Estado de São Paulo, e confirmada pela Folha de São Paulo. Mendonça ainda deverá fazer uma audiência para confirmar se a delação foi feita de forma espontânea, procurada pela reportagem por telefone e de WhatsApp. Por volta das 14 horas, a defesa do empresário ainda não se pronunciou. Mansur chegou a assinar um termo de credencialidade, de confidencialidade com a Polícia Federal, e que seria o primeiro passo antes da entrega dos documentos e eventuais provas dos crimes, mas as conversas não prosperaram com o órgão. O empresário entregou 17 anexos com informações à PGR, com foco no ex-banqueiro Daniel Borcaro, do Master, e citou políticos como o senador Jacques Wagner, do PT, e o ex-prefeito e candidato ao governo da Bahia, ACM Neto, do União Brasil. Para homologação de um acordo, é preciso que a pessoa admita crimes e apresente provas que corroborem a narrativa apresentada às investigações, aos investigados ou investigadores. Em janeiro, Mansur foi um dos alvos da segunda fase da operação Comprante Zero, que apurou a situação de fundos e investimentos que teriam sido usados para inflar o patrimônio do Master. Olha, tem muita coisa e vai estar tudo no IPL Gente para vocês acompanharem lá esse desenrolar, porque até o Mansur já perdeu a confiança na Polícia Federal, já foi procurar a Advocacia Geral da União, tá? Ele procurou a Procuradoria Geral da República. O empresário entregou 17 anexos, não teve. Então ele foi direto à Polícia Federal, mas não teve sucesso. Então ele foi, né, fazer isso na Advocacia Geral da União, tá? Então vai chegar e aí nós vamos ficar sabendo qual é o conteúdo que tem nessa delação, viu? Pra ver como é que vai ficar essa confusão toda. Olha, gente, vamos agradecer a Deus por estarmos aqui, por eles nos guardar nessa noite que tem muitas promessas de chuva. Mas nós sabemos que o nosso Deus é maior. Senhor Deus, Pai do nosso Senhor e Salvador Jesus Cristo, nós somos teus filhos também, Senhor. E sabemos que nós necessitamos da tua presença em nossas vidas Precisamos da tua mão sobre nossas vidas para nos guardar, nos proteger. Pai, sei que muitas pessoas, assim como esta pessoa, este senhor que ligou, está preocupado com as chuvas, porque a previsão não é boa. Mas nós confiamos em ti, confiamos que o Senhor é Deus poderoso, que atende aqueles que te clamam, que te buscam, que confiam no Senhor. Por isso eu te peço, Deus, em favor do nosso estado, do nosso país, do teu povo, especialmente aqui em nossa cidade, nosso município em Piauí, que o Senhor venha nos guardar, nos proteger também, todo o nosso estado, Pai. Essas pessoas que estão com medo, que o Senhor venha encorajá-las a buscar a tua presença, a orar, a pedir ao Senhor a proteção.